0: 21h02.
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1: Vinte e uma horas e 20 minutos.

0: 21h34.
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0: 22h05.
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0: 22 horas e 38 minutos.
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1: Vinte e duas horas e 57 minutos.

0: 23 horas e 14 minutos.
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1: Vinte e três horas e 33 minutos.

0: 23 horas e 48 minutos.
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1: Meia-noite e 16 minutos.

0: meia-noite e 31 minutos.
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0: 1:08.
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0: 1h45.
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1: 2 horas e 16 minutos.

0: 2 horas e 34 minutos.
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1: 2 horas e 48 minutos.

0: 3:02.
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1: 3 horas e 17 minutos.

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0: 3:37.
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0: 4 horas e 9 minutos.
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1: 4 horas e 23 minutos.

0: 4:39.
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1: 4 horas e 55 minutos.

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1: Estamos de volta, meus amigos. Olha a hora certinha, 5 horas e 1 minutinho da manhã, horário oficial do nosso país. Está começando aqui pela Prata, nesta quarta-feira, oitavo dia do mês de julho deste ano de 2026, a mais um programa Assim Canta o Rio Grande. Fria amanhã, a temperatura, meus amigos, está aí zerada, né? Está aí zerada, 2 graus em alguns lugares aqui. Aqui no centro, de frente à rádio, está 2 graus a temperatura. Outros lugares está mais frio, né? 3242-1212 é o nosso telefone. Você vai pedindo, você vai oferecendo, você vai ouvindo. E é motivo da alegria poder atender a todos até às 7 horas da manhã. A todos que nos ligarem, a todos que não ligarem, vão mandando um alôzinho aí. Um abraço, carinho desse modesto comunicador. Tudo certinho aí, precisinho. Vamos iniciando trazendo uma mensagem muito linda, que é a oração da família do meu amigo Padre Zezinho. Ah, muito conhecida, muito conhecida. Uma forma de mensagem de amor, de esperança, de pensamento positivo para as pessoas que estão aí no relento, as pessoas que estão nos acompanhando, as senhorinhas do pão aí que estão já ligadas com a gente. Bom dia, obrigado pela companhia aqui na Praça da Feira, de frente ao Mercado Porta, centro de Nova Prata. 5 horas e 2 minutos, 3242-1212 é o nosso telefone.

0: 5:13.
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E daí, gurizada, tudo certinho, 5 horas e 14 minutinhos da manhã, 5 e 14, esta é a Prata FM e o seu programa Assim Canta o Rio Grande do Sul. Melhor da nossa música gaúcha, da nossa música gaudéria, para você que está nos ouvindo, cedito no mais, com frio, muito frio aqui em Nova Prata, cidade brasileira do basalto, capital brasileira do basalto, da poesia, né, e do folclore também, né, do Festival Internacional de Folclore, que estará acontecendo no mês de setembro, aqui em Nova Prata. Muito obrigado aí pela audiência, muito obrigado pelo carinho. Estamos trabalhando, minha gente, com o programa Assim Canta o Rio Grande, aqui pela Prata FM, sempre levando uma parceria aí, né? Nós temos uma parceria muito boa. Programas que traz para vocês o seu pedido musical, a marca de sua preferência, com apoio da Viva Farma Farmácias, ter empréstimos, também Loja Gente Nossa, Funerária Alec Giovanni, Empório de Confecções, JP Mix e Loja Gente Milda, do tio Valdemar e da dona Fátima. Muito obrigado pelo carinho, muito obrigado pela audiência. Grande abraço. Vamos de música, então. Quem é que está chegando agora, Priscila? Vamos lá, então, trazendo para essa gurizada aí, 5h16 da manhã.

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1: Buenos amigos, velho, confira comigo a hora certinha, 5:28. 5:28, você está com a Prata FM e o programa Assim Canta o Rio Grande, a melhor da nossa música gaúcha, da nossa música campeira, da nossa querência, do nosso grande Rio Grande do Sul. Obrigado pelo carinho, obrigado pela companhia, pessoal aqui da cidade, do interior, das dezenas de municípios, da nossa grande Nova Prata. Sempre é uma alegria muito grande a gente poder contar com toda a sua companhia, com todo o seu carinho, aqui no Assim Canta o Rio Grande. Sempre é motivo maior poder abraçar a cada um, a cada uma, e levar uma mensagem de paz, de pensamento positivo para você que está nos ouvindo, através da frequência 91.5, a rádio do coração do ouvinte. Valeu, gurizada! Olha, no próximo dia 26, nós temos lá em Protásio Alves a grande festa do colono e do motorista. Eu quero convidar a todos aí para estarem presentes. Também queremos agradecer aí a parceria que estamos alinhando, né? Estamos alinhando aí a parceria para a transmissão desta grande festa. A Espanhola Materiais de Construção, a Rodrigo Car. Queremos agradecer a Eimar Artefatos de Cimento, Sindicato dos Trabalhadores Rurais, lá de Protásio Alves, aqui de Nova Prata. Também estamos agradecendo Ajuste Máquinas e Peças, a Dilnet, Altair Consórcios, ao Sicredi, lá de Protásio Alves. Já estão confirmados, já estão com a gente, já estão sempre com a gente. E tem mais alguns aí que estamos confirmando, né? Estaremos confirmando hoje, amanhã, aí, para esta transmissão. Tá certo? Olha, estamos trabalhando com a Viva Farma Farmácias Ter Empréstimos. Também está conosco a loja Gente Nossa, Funerária Deck Giovanni, Empório de Convenções, JB Mix e Gente Miúda Mora no Coração de Nova Prata. Valeu, gurizada! Agora são 5:30 para as meninas aí da Praça da Alimentação, da Praça da Feira, em frente ao Mercado Porta, as noninhas aí que estão nos acompanhando. Tanto noninha, né? Tem gente nova aí, né? Tem muita gente nova. Aliás, todas são novas, né? Principalmente de espírito, de alegria. Um abraço para vocês aí. Tá chegando uma daquele velho tempo. Morena Luxuosa! Olha a hora, 5:30.

0: 5h42.
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2: Muito bem, gurizada, e a hora é certinha. Agora são 5h43, André. André Curadinho tá nos ouvindo, ligado aí com a programação da Prata, uma gelada, né? É, a temperatura quase 0 grau, 2 graus quando a gente passou por aqui no termômetro da rodoviária, né? Tava e tá, e vai baixar mais. Quando é perto das 6 da manhã, 6h30 aí, é que é a temperatura mínima, né? É, neste momento está 1 grau, 2 graus aí pela cidade. 5h43, meus amigos, estamos aí na quarta-feira, também quarta-feira, gente, oitavo dia já do mês de julho deste ano de 2026, muito bom dia Nova Bassano, muito bom dia região toda aí que estamos ouvindo, grande parte do mundão velho de Deus, tá aí na Prata FM 91.5. A primeira hora nós temos a parceria da Viva Farma, da Ter Empréstimos, da Loja Gente Nossa, da Funerária Dec Giovanni Empório de Confecções, Agafarma e também Gente Miúda morando no coração de Nova Prata, do compadre Valdemar, da dona Fátima, estão bateando solitos lá no ranchito, à beira da estrada, sentindo o prazer da relva molhada, deste pago altaneiro mais urizar. O nosso bom dia, obrigado pela companhia. João Clécio, tudo certinho aí? Neide Gonçalves, como é que tá? Tudo ok? Tudo tranquilo, que nem água de poço. Simão Capelari também tá ligadinho conosco. Muito bom dia, né? Muito obrigado aí pela audiência. Vamos chegando, Paulo Garcia tá vindo aí, Percizinho. A hora certinha, 15 minutos para as 6 da manhã. Olha o beija-flor da voz trocada, 5h45 e meio. Bom dia, Nova Prata!

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2: 5 horas e 56 minutos.
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Muito bem, meus amigos, e a hora certinha, 6 da manhã, 6 da manhã, vamos acordando, meu povo, 6 horas da manhã, a gente tá aí de novo, levando o melhor da música gaúcha, da música chucra, do Rio 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Olha, somente um jogador volta ao Brasil após fiasco na Copa. É o que diz aqui, né? Na verdade, podia ter ido bem mais longe. Mas a CBF disponibilizou o voo fretado que chega, ou chegou ao Brasil ontem, ou chega hoje, na quarta-feira. Mas somente um dos titulares da seleção brasileira desembarcará no Santos Dumont. Sabe quem é? O Danilo, né? Danilo, que tem contrato aí com o Flamengo, e o restante aí, Deus quem sabe, né? Só Deus quem sabe. Aonde que foram, para onde que foram? Voltaram para os seus clubes, tiraram férias, o treinador foi lá para o Canadá, tem casa, vai voltar para trabalhar na seleção brasileira a partir de agosto, para fazer aí mais um trabalho do começo do final do ano. Enfim, mais um ano assim, né? Mais um ano assim, e vamos chegar aos 30 anos sem ganhar um título mundial, né? É uma pena, não. O Brasil tinha acho, todas as condições, reúne todas as condições, mas só que tem, eu acho, sei lá o que tá faltando em Princesinha. O que acha que falta? Boia? Acho que é boia que falta, né? Porque os jogadores estão... Hã? Falta o quê? Raldo brasileiro? Mas não temos aqui, não temos. Não temos aqui o homem lá que Noruega tem, né? Mas vamos fazer o quê, né? Vamos ter que caçar com o que nós temos aí, né? Esperar a próxima Copa. Próxima Copa que é em Portugal. Começa por Portugal, né? Portugal aí. Que também parou pelo meio do caminho. E ontem à noite tivemos mais uma que parou, a Colômbia. Né? Devia ter dado aí a Argentina e Colômbia para dar sequência à Copa do Mundo. Mas vamos fazer a Suíça, né? A Suíça se classificou. As penalidades, não foi bem nem a Suíça nem a Colômbia. Chutaram mais ou menos, né? Mas deu para o consumo, né? Deu para o consumo. Gente, muito obrigado aí pelo carinho. Um abraço lá pro Sérgio, que está ligado lá no Espírito Santo e lá nas aquelas bandas, muito pertito, bem mais pertito daqui lá, né? Nós temos também o Ciro espanhol, que está ligado conosco lá no Gogó da Onça, no Belém do Pará. Um abraço, meu amigo. Obrigado pela companhia. Tudo certo aí, guri? Olha, não esqueça aí a festa de Protásio Alves, que estará acontecendo no próximo dia 26, festa do colono e do motorista, reunindo aí dezenas e dezenas, centenas de pessoas que estarão participando desta festa. Vamos ter aí o baile, vamos ter aí a procissão, vamos ter a celebração da missa, vai ter exposição, vai ter máquinas e implementos. Vamos ter música aí durante o dia, vamos ter venda de produtos coloniais, como sempre. E nós estaremos lá, se Deus quiser, junto com o povo, falando para o povo, um jeito simples, um jeito que aí o pessoal gosta, né? E também recebendo a bênção aí de Santo Isidoro e de São Cristóvão, que é o padroeiro dos motoristas. Certo, minha gente? É dia 26 agora do mês de julho, ali no nosso vizinho, aqui no nosso vizinho município, Protásio Alves. Um abraço aí para toda a turma que está nos ouvindo. Gilmar Dallagnol, principalmente. O Padre Álvaro Pinzeta, muito obrigado. O comércio aí de Protásio Alves também, aqui de Nova Prata. Sempre parceiros da gente. 6 horas e 5 minutinhos da manhã, 6:05. Vamos seguindo aí. Quem é que tá chegando agora? Essa música é muito linda, né? Que fala da querida cidade da Lagoa Vermelha, que a gente tem

enorme carinho e que a gente vai oferecendo a todos que estão nos ouvindo, tanto aqui na cidade, no interior, nos interiores, nas dezenas de municípios da nossa grande Nova Prata, no país e no mundão velho de Deus. Recebo um abraço e um bom dia, 6:05 da manhã!

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1: 6:15.
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Muito bem, gurizada, e a hora certinha, 6h17 da manhã. Bom dia lá para o Zembruski, no Gramadinho, tá ligado? O Sidney, lá dos Guinchos, lá em Nova Bassano, muito obrigado pela companhia. O gerente do Sicredi lá de Protásio, seu Wagner Cavagnolo, também tá ligado conosco. Muito obrigado. Renato, lá na nossa Casca. A cidade de Casca também nos ouvindo, sempre nos acompanha todas as manhãs. E o Alex aí também do Sicredi, que está ligado conosco, aqui próximo, quem vai ao Maragata, né? O Maragata aí, no loteamento Clivate. Muito obrigado aí pela companhia, tá certo? Júnior Dadil, Telecão, meu amigo, grande abraço. Dirceu Juste, da Juste Máquinas e Peças Tempo, está sempre ligado, tá sempre ligado, tá bom? Ontem conversei com o Daniel Issardi, lá em Montenegro, também disse que sempre nos acompanha. Não se dita quando é no tempo, né, Daniel? Vamos fazer o quê? Vamos fazer de acordo como as coisas vão indo. O Mauro Mione também, todas as manhãs, sempre nos acompanha. Alô, Aldo Pimentel, na cidade de Carazinho. Abraço. Antes do fim do ano a gente faz uma visita aí, se Deus quiser. E São Cristóvão nos ajudar e a nossa padroeira do Brasil nos proteger. Olivar Marim, Olivar e a dona Valéria lá na fazenda também, todas as matinas. Dirceu Borsato, tá tudo tranquilo, Dirceu? Tudo tranquilo, hein? Tranquilo que nem água de poço. Dirceu não tem cansaço de jeito nenhum, né? Quando tá cansado, faz um chimarrão e uma fumacinha aí. Pura caúna, meu amigo. Pura caúna. Ele me diz de vez em quando, diz ele, tem uma linha boa, fazer um foguinho aqui que vou te contar. Eu diz, mas fazer fumaça, o jeito que faz aí, só com sabugo, né? Sabugo de milho. É rápido. Não, pura caúna, me meto caúna ali. Cerno de antralinha, não se mexe. Não se mexe, é sagrado. 6h19 da manhã, 6h19. 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Se quer ser um parceiro, nos procure aí diariamente, procure aqui a secretaria da nossa emissora, pessoal do Departamento de Vendas e Cobranças, né? Gente, e estarão incluindo vocês aí nessa relação aqui de empresas que estão nos acompanhando, certo? Não seja da mesma área, né? Para não falar que o bom é fulano e depois o bom é ciclano. Não tem como, né? Não tem como. Então vamos por partes aí, tá ok? 6h20 da manhã, 6h20. Vamos acordando. Dona Rosana, Dona Marta, como é que tá, meu amigo Daniel? Tudo tranquilo? Tranquilo, sereno, que nem água de poço. Também queremos mandar um bom dia à turma aí das nossas secretarias, da prefeitura lá, da Secretaria de Obras. Nós temos um cidadão lá que eu vou te contar, né? Tá sempre com o rádio ligado, sempre no radito ligado, acompanhando a Prata FM, tá certo? E quero mandar um bom dia pro Joãozinho, né? O Joãozinho 30 aí, né? Já, eu acho que já há 40 anos. 40 anos que está nos acompanhando. Um abraço aí, obrigado pela audiência. Irmão da nossa Cirlei aí, né? Cirlei Lovisão. Tá certo? Agora 6h21, 6h21. Quem é que chega aí, Percizinho? O Chiru Missioneiro? Muito bem. O que ele traz? João de Deus? João de Deus? Nossa, essa música é muito linda. É linda por demais. Tá indo para Ceila também, que nos acompanha, Giselda. Abraços, Deus abençoe. 6h21 da manhã. Chiru Missioneiro.

E essa milonguita aqui vai lá pro Mauro Mione, seu escritório de contabilidade, mateando e nos ouvindo. Obrigado. Meu querido amigo Mauro e a dona Fátima, sua esposa.

0: Muito bem, agora 6 horas e 29 minutos da manhã, 6h29. Nós vamos nós com o companheirismo aí do pessoal da JB Mix lá de Juí trazer as informações, um boletim informativo de saúde, 6h29. Bom dia!
1: Olá, muito bom dia para você, ouvinte. 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Tá certo então? Um grande abraço a todos os ouvintes de Nova Prata e região. Doutor Flex e Xarope Gabiru, as duas dicas importantes para hoje, quarta-feira. Um abraço a todos, boa quarta e uma boa semana.
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3: 6 horas e 31 minutos.
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6: Olha aí, gurizada, aí a hora certinha, 6:35. Olha, classificados para as quartas de final da Copa do Mundo, tá já definido tudo aí, né? É, hoje não temos futebol. É, já amanhã, quinta-feira, vamos ter aí a primeira, Marrocos e França, hein, rapaziada? Depois temos Noruega, Inglaterra, Espanha e Bélgica e Argentina e Suíça. São os 8 finalistas aí deste Mundial. Marrocos e França vão se enfrentar, um vai ter que sair, né? Quem vai sair? Não sei, mas uma tendência eu posso opinar. Eu acho que a França é candidata, né, a ter um resultado positivo. Se bem que Marrocos tem demonstrado aí muita força. Noruega e Inglaterra, uma certa tendência para a Inglaterra. É o meu ponto de vista, né? Cada um tem o ponto de vista dele. Espanha e Bélgica, aí que está. A Espanha não levou gol até agora, né? É, mas não tá lá com todo aquele futebol. E Argentina e Suíça, aí que eu digo, né? Suíça ontem mostrou um bom futebol, mas não à altura que a Argentina jogou lá uns 15 minutos, né? Aí que tá. Então a Argentina tem uma leve impressão que é mais time. Então, nós vemos aqui, ó, o que pode acontecer nos quatro finalistas aí. Na penúltima rodada aí. Nós temos, possivelmente, eu vejo assim, a França, a Espanha, Argentina e Inglaterra. França, Espanha, Inglaterra e Argentina. Será que vai dar isso? Só Deus quem sabe quem é que vai disputar o terceiro e quarto e quem vai disputar a partida final, que vai ser no dia 19, né? Partida final. A partir de amanhã é só um jogo por dia, né? É um jogo por dia. É isso, precisinho. A partir de amanhã é um jogo por dia. Agora são 6:38 da manhã. Vamos seguindo aí, gurizada. No trinco do nosso Rio Grande, sempre levando o melhor da nossa música gaúcha. Para você, nosso amigo ouvinte, que está ligadinho. Tá ligadito no mais, mande uma música aqui para nós, bom programa, Mauro Mione, muito obrigado aí, estamos mandando, estamos ensinando, estamos aprendendo, estamos mais aprendendo que ensinando. Tiago, muito obrigado pela companhia lá no Posto das Flores, em Vila Flores, um abraço aí bem especial. Eu, Dirceu Borsato, presidente do sindicato, só na Caúna aí, né, só na Caúna. 6:38 da manhã, tamo junto, simbora, gurizar! Olha o chamamê, amigo Valdemar, aí da gente miúda, nosso parceiro.

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1: 6:44.
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Muito bem, meus amigos, e a hora certinha, 6h49, 6h49, o pessoal passando mensagem, nos mandando um aluzito, pessoal que está ligado com a gente, muito obrigado pela companhia. E são tantos, né? São tantos, e é um privilégio a gente poder abraçar a cada um. Ciro Espanhol lá no Gogó da Onça, está por lá no Belém do Pará. Lá tá quentinho, né? Lá tá quentinho. Por aqui que tá frio. Vai pra festa aqui no próximo dia 26, vai ter a festa aqui na Protásio Alves, no nosso querido Protásio Alves. Estaremos juntos, né? Estaremos juntos aí no município de Protásio Alves, transmitindo a festa do colono e do motorista, certo? Quero mandar um abraço aí para toda a turma da Espanhol Materiais de Construção, também que estamos acompanhando aqui em Nova Prata. O Adilson, o Luciano, o Cleito, a turma toda aí, sempre ligaditos no mais. São Peregrino, alô meus amigos do São Peregrino, do Basalto, do São João Bosco, estão ligados com a gente. Família Zilli, lá na São Belim, na Vila Sabiá, como é que estamos? Tudo certo, tudo, né, 100%? Que Deus abençoe aí, né, que Deus abençoe. E também nosso bom dia a toda a turma aí de Nova Bassano, que estão nos acompanhando, Domício Mileschi, né? Ô, Domício Mileschi, como é que tá aí? Grande abração, obrigado pela audiência. Toda a vizinhança lá do CTG Pousada do Imigrante, também que estão nos acompanhando. Gente boa, uma barbaridade. E também para o Padre Marciano, né? No mês de setembro, nós temos a grande Romaria do Senhor Bom Jesus, aí no Santuário do Senhor Bom Jesus, em Nova Bassano. Estaremos transmitindo ao vivo a celebração da missa às 10 horas da manhã. Reúne milhares, né? Milhares de pessoas aí todos os anos. Logo mais vai sair a programação, né? Logo mais sai o programa aí e estaremos divulgando, é claro, com certeza. Nosso bom dia, então, à turma que sempre nos acompanha ali no vizinho município de Nova Bassano. Nova Araçá também, nos acompanhando, Nova Araçá, Paraí, Casca, André da Rocha, turma lá de Guabiju, São Jorge. E olha a hora certinha aí, são 6h51 da manhã, vamos trazendo música aí, porque tá chegando o Jornal da Manhã. Tá chegando o Jornal da Manhã e o capitão já chegou por aí? Já chegou aí, tá certo. E depois do Jornal da Manhã temos as atrações do meio-dia. E na sequência nós temos aí o Pop Show da Tarde. Pop Show da Tarde com a Camila, né? E depois a gente volta com o programa Roda de Chimarrão, programa nativista das 17 horas. Beleza, gente? Quem é que tá chegando agora para fechar o programa? Luiz Carlos Borges. E muito obrigado aí a cada um de vocês. Não tem como citar o nome de todo mundo, porque é muita gente que nos liga, passa mensagem, roda uma música para mim, roda uma música. Então, para todos vocês, o nosso abraço, o nosso carinho. E muito obrigado. Vamos deixando aí um chamamezito. Simbora, gurizada! É a madrugada, minha gente.

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12: Olá, muito bom dia! Está no ar mais uma edição do Jornal da Manhã pela Rádio Prata Serra 91.5, agora 7h05. A temperatura em Nova Prata nesta manhã de quarta-feira é de 3 graus. O dia amanhece por aqui com indícios de que o sol vai aparecer aí e amenizar o dia gelado. 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

0: 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Eu sou a Sabrina Bernard. Nós vamos juntos nessa manhã gelada de quarta-feira, dia 8 de julho de 2026, com informação de qualidade, entrevistas e muito mais na companhia do meu amigo Davi na mesa de som e também do repórter Jonas Silva, que traz pra gente aí tudo o que acontece nesta manhã no Jornal da Manhã.
1: Olá, muy bien. Me explica o jogo.
0: Hoje tá combinando essa
1: me
0: saudação.
1: explica o jogo da Argentina ontem, 3-2 pro Egito. Mas eu achei. Não, vamos.
0: No Egito, não pro Egito.
1: Vamos ficar na nossa. Aliás, na minha, né? Porque depois a gente apanha na rua para torcer pra Argentina, né? Mas ontem, no programa Hora Bolas, aí o Gustavo sugeriu que a gente trocasse a bandeira do Brasil pela da Argentina. Hoje iremos providenciar. Nessa edição do nosso Jornal da Manhã, nós teremos o informativo dos bombeiros militares de Veranópolis. Também teremos o Sérgio Mioto, da Farmácia Confiança. Estaremos das lojas Triunfante, trazendo o melhor das promoções do mês para você. E também estaremos no Mercadão dos Óculos, trazendo o melhor da visão para você, ouvinte.
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1: Hoje é o dia do padeiro e da ciência. O santo do dia é São Quiliano, o dia 8 de julho na história. Em 1497, Vasco da Gama inicia a primeira viagem marítima da Europa à Índia. Em 1889, sai a primeira edição do jornal norte-americano. Em 1947, nasce Moraes Moreira, cantor e compositor. Em 1994, o ônibus espacial Columbia é lançado do Cabo Canaveral, nos Estados Unidos. Em 1999, morre o poeta gaúcho Jaime Caetano. Em 2014, o Brasil sofre a maior derrota da história do futebol brasileiro. Não adianta a gente fugir. Derrotado pela Alemanha por 7-1 na semifinal da Copa do Mundo de Futebol. Frase do dia: por mais longe que um homem vá, jamais fugirá de si. E eu já tenho uma outra frase, né? Tentei fugir de mim, mas não dava. Onde eu ia, eu estava. E para começar bem a nossa quarta-feira, Quarta-feira Internacional do Sofá, vamos de reflexão do dia.
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4: Caros ouvintes, hoje falaremos sobre o duplo silêncio. Dois amigos cultivavam o mesmo campo de trigo, trabalhando a terra com dedicação, numa luta estafante, à espera de um resultado compensador. Passam-se muitos anos de pouco retorno, até que um dia chegou a grande colheita, satisfazendo os dois agricultores que a repartiram igualmente. À noite, no leito, um deles pensou: eu sou casado, tenho filhos fortes, eles me ajudarão no fim da minha vida. O meu amigo é sozinho, não se casou, nunca terá um braço forte a apoiá-lo. Com certeza vai precisar muito mais do dinheiro da colheita do que eu. Levantou-se, silencioso, colocou metade dos sacos de trigo na carroça e saiu. Ao mesmo tempo, em sua casa, o amigo não conciliava o sono, questionando: para que eu preciso de tanto dinheiro se não tenho ninguém para sustentar? Já estou idoso para ter filhos e não penso mais em me casar. As minhas necessidades são muito menores do que as do meu amigo, com uma família numerosa para manter. Não teve dúvidas, pulou da cama, encheu a sua carroça com a metade das sacas e saiu pela madrugada fria, dirigindo-se à casa do outro. O entusiasmo era tanto que não dava para esperar o amanhecer. Na estrada escura daquela noite de inverno, os dois amigos encontraram-se frente a frente, espantados. mas não foram necessárias as palavras para que entendessem a mútua intenção. Amigo é aquele que, em seu silêncio, escuta o silêncio do outro.
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0: Senado aprova projeto que prevê repasse automático de pensão alimentícia, conhecido como Pix Pensão. O texto segue agora para a sanção presidencial.
1: Massa de ar polar derruba temperaturas no Rio Grande do Sul e cidades registram até menos 2 graus.
0: Nos Estados Unidos, Flávio Bolsonaro pede adiamento do tarifaço até eleições. O senador e pré-candidato à presidência afirmou que o cenário político pode mudar em 90 dias e disse que sobretaxa favoreceria o governo Lula.
1: Após veto de Eduardo Leite, votação de projeto é adiada na Assembleia Legislativa.
0: Mesários começam a ser convocados nesta terça-feira. Juízes eleitorais têm até dia 28 de agosto para publicar o edital com os nomes.
1: Governo pode aumentar etanol na gasolina de 30 para 32%.
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1: 7:14.
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13: Olá, estamos de volta com o Jornal da Manhã, nesta manhã de quarta-feira, dia 8 de julho, agora são 7h20, seguimos no apoio de Viva Farma Farmácias, toda a linha de medicamentos e perfumaria em 3 endereços, com o melhor preço e maior prazo de pagamento, ter empréstimos aqui do lado da Rádio Prata, fone 3242-4288. 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
13: E o amanhecer ainda é gelado aqui no estado. As mínimas estão variando entre menos 2 e 10 graus, com condições aí de formação de geada em vários pontos do Rio Grande do Sul, exceto aí na faixa leste do estado. A massa de ar polar segue influenciando o tempo. No Rio Grande do Sul, o frio tem que ser mais intenso aí hoje no norte, metade oeste e aqui nas áreas da Serra Gaúcha, onde tem temperaturas negativas sendo marcadas nesta manhã. Durante a tarde, as temperaturas devem subir gradualmente com a presença do sol, mas ainda assim seguem amenas. Como é que ficam então essas temperaturas, Jonas?
14: Em Porto Alegre, a mínima hoje é de 4 e a máxima de 17 graus. Em Caxias do Sul, a mínima de 3 e a máxima de 19. Em Bento Gonçalves, a mínima de 3 e a máxima de 15. Em Nova Prata, a mínima de 2 graus e a máxima de 16. Em Passo Fundo, a mínima de 3 e a máxima de 17. Em Vacaria, a mínima de 1 e a máxima de 17 graus. Em Protásio Alves, a mínima de 2 e a máxima de 18. Em São Jorge, a mínima de 1 e a máxima de 16. Em Nova Bassano, a mínima de 1 e a máxima de 19. Em André da Rocha, a mínima de 1 e a máxima de 18. Em Vista Alegre do Prata, a mínima de 2 e a máxima de 19 graus. Em São José dos Ausentes, a mínima de 0 e a máxima de 16 graus.
13: É, você conferiu então a previsão do tempo aí, as temperaturas para esta quarta-feira, que vai ser gelada ainda aqui na Serra Gaúcha. O dia já amanhece por aqui com indícios de que o sol chega em seguida. Agora marcam 3 graus, nós vamos aos indicadores agropecuários.
15: Indicadores agropecuários, com Diego Brião. Soja.
16: Os contratos futuros de soja com vencimento em julho registraram elevação nos Estados Unidos na terça-feira. Na Bolsa de Chicago, a cotação era de US$ 11,96 por bushel ao final do dia. Valor no mercado físico, no Brasil, por saca de 60 quilos. Estado do Mato Grosso, cidade de Sorriso, R$ 111,60. Paraná, Marechal Cândido Rondon, R$ 113. Bahia, Luiz Eduardo Magalhães, R$ 120. E Rio Grande do Sul, não me toque, R$ 121 por saca de 60 quilos.
15: Milho.
16: Valores no mercado físico, por saca de 60 quilos. Paraná, Marechal Cândido Rondon, R$ 51,00. Valor em estabilidade na comparação com a cotação anterior. Mato Grosso Sorriso, R$ 40,60 em elevação. E Goiás Rio Verde, R$ 49,00 em estabilidade.
15: Boi gordo.
16: Em São Paulo, na B3, os contratos com vencimento em julho eram negociados ao final da terça a R$ 331,65 por arroba. Houve elevação de 0,74% no dia. Boi à vista, Mato Grosso, Cuiabá, R$312,27 por arroba.
15: Café.
16: Os contratos futuros de café arábica com entrega prevista para julho terminaram a terça-feira em Nova York, nos Estados Unidos, em queda. A cotação era, ao final do dia, de R$ 2.259 por saca de 60 quilos. No Brasil, na B3, os contratos futuros de café arábica com entrega prevista para setembro apresentaram queda com cotação de US$ 376,45 por saca de 60 quilos. Valor no mercado físico do café arábica tipo 6 por saca de 60 quilos. Minas Gerais, Varginha, R$ 1.879. Bahia, região oeste, R$ 1.830. E São Paulo, Franca, R$ 1.840.
15: Algodão.
16: Valor do algodão em pluma por arroba. Mato Grosso, Sorriso, R$ 128,58. Valor em estabilidade na comparação com a cotação anterior. E Bahia, região oeste, R$ 136,67, também em estabilidade.
15: Trigo.
16: Valor no mercado físico do trigo por saca de 60 quilos. Paraná, Marechal Cândido Rondon, R$ 70,00 em estabilidade. E Rio Grande do Sul, Júlio de Castilhos, R$ 69,50, também em estabilidade.
15: Arroz.
16: Valores no mercado físico, Bahia, região oeste, R$ 74,00 por saca de 60 quilos, em estabilidade, e Rio Grande do Sul, média estadual, R$ 59,00 por saca de 50 quilos, também em estabilidade.
15: Indicadores agropecuários com Diego Brião, produção, Agência Rádio Web.

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1: 7:29.
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11: Olá, estamos de volta com o Jornal da Manhã. Seja bem-vindo você que chega agora à nossa programação aqui na 91.5, na Rádio Prata Serra, 91.5. 3 graus a temperatura nesta manhã de quarta-feira, agora 7h35. 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
11: E vamos aos destaques das capas dos jornais que circulam no nosso estado e na nossa região nesta quarta-feira, 8 de julho. Em zero hora de hoje, finanças estaduais. Após veto, leite tentará convencer deputados a manter taxa de licenciamento. O governador barrou o projeto que extinguia a cobrança sobre donos de veículos e diz que o Estado não pode perder receita. Oposição articula derrubada. Em ZH Copa, balança, mas não cai. Depois de choro e alívio no fim, Messi foi exaltado e jogado para cima, né, pela equipe da Argentina, que flertou aí com a eliminação e renasce nos últimos minutos com a virada de 3-2 sobre o Egito. Suíça bate Colômbia e será adversária dos hermanos nas quartas de final. Dúvida na seleção é entre manutenção do camisa 1 ou transição no gol. O terror vivido por quem cai nas mãos de agiotas. Em ZH2, mestre das novelas, o Brasil se despede de Benedito Rui Barbosa. Novos caminhos para o lazer na hora do lame. Prefeitura da capital entregou ontem reforma no espaço atingido pela cheia de 2024. Local recebeu academia ao ar livre, quiosques e churrasqueiras. Esses são os destaques de Zero Hora de hoje.
12: Votação da LDO é adiada na Assembleia após veto de Eduardo Leite. Possível tarifaço. Com discurso de Flávio Bolsonaro, sessões terminam em Washington. Atingida em 2024, revitalização da orla do Lame é concluída na capital. Viamão, pai é preso por espancar filho de 3 anos porque não deu bom dia. Com emoção, a Argentina vence o Egito em virada relâmpago e avança às quartas. Torcedores, CBF é alvo de protesto depois da eliminação do Brasil. Esses são os destaques do jornal Correio do Povo.
11: Em Diário Gaúcho de hoje, luto, morre Benedito Rui Barbosa aos 95 anos. O drama de quem cai nas mãos de agiotas, com juros sempre em alta, dívida não acaba nunca. Porto Alegre, orla do Lame, entregue à comunidade. Em teu bolso, leite veta extinção da taxa de licenciamento. Retratos da vida, voluntárias confeccionam bonecas de pano. Em tua saúde, alerta para aumento de casos de sarampo. E DG na Copa, eles estão chegando. Hermanos vão encarar a Suíça nas quartas. Venceram ontem o Egito por 3-2. E o craque da vez é Messi mais uma vez. São os destaques de DG.
12: E em Jornal do Comércio desta quarta-feira, impasse trava avanço na revisão de dívidas rurais. Comércio exterior, empresas reagem à proposta de Trump de novas tarifas ao Brasil. Mercado, dólar ainda ocupa pouco espaço em investimentos. Pensar a cidade, proteção contra enchentes exige investimentos permanentes, avalia consultor. Eleições 2026, Fiergs defende que Piratini priorize fundo para a região sul. Legislação, projeto queria extinguir taxa de licenciamento de veículos, é vetado. Turismo, resort no norte do Rio Grande do Sul deverá ter investimento de R$400 milhões. Indicadores, dólar comercial a R$ 5,15 e o euro comercial a R$ 5,88.
11: Em Pioneiro de hoje, as notícias da Serra Gaúcha, contas públicas, prefeitura admite atrasos e avalia a possibilidade de parcelar salários. Com déficit anual estimado em 235 milhões, município de Caxias projeta ampliar prazo para pagamento a fornecedores e prepara plano preventivo para a folha dos servidores caso a situação se agrave nos próximos meses. Terremoto na Venezuela, conforto em meio à dor. Bombeiros de Caxias relatam o desafio de resgatar vítimas entre os escombros. E esperança das famílias e a gratidão das pessoas pelo trabalho feito pelos voluntários no país vizinho. Hugo Cartegiani, mudança na gestão, preocupa Aeroclube, fiscalização, radares mudarão de local na área urbana de Caxias do Sul. E claro, tem destaque para a Copa do Mundo, salva pela genialidade. Quando a eliminação parecia inevitável, Messi dá assistência, faz gol e comanda a virada épica sobre o Egito, que colocou a Argentina nas quartas para enfrentar a Suíça. Esses são os destaques do Pioneiro de hoje. Então você conferiu o que é notícia nos jornais que circulam no nosso estado e na nossa região nesta quarta-feira gelada, dia 8 de julho, agora 7h41. Nós vamos para mais um intervalo comercial no apoio de Mercadão dos Óculos. 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
5: Estamos de volta com o Jornal da Manhã, esta manhã gelada de quarta-feira, 7h46, 14 minutos faltando para as 8 da manhã, 3 graus a temperatura. 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
5: Um motorista foi preso em flagrante na tarde de segunda-feira por apresentar um aplicativo falso de Carteira Nacional de Habilitação Digital durante uma abordagem da Polícia Rodoviária Federal na BR-470 em Bento Gonçalves. O caso ocorreu por volta das 14h30 horas no quilômetro 217 da rodovia. Os policiais prestavam auxílio ao condutor de um Gol quando solicitaram a apresentação da CNH. O motorista mostrou o documento pelo celular, mas a consulta aos sistemas oficiais revelou que ele não possuía habilitação vinculada ao CPF informado. Durante a verificação do aparelho, os policiais identificaram que o aplicativo utilizado reproduzia a aparência da CNH digital oficial, porém apresentava recursos inoperantes e um QR Code inválido, confirmando a fraude. Questionado pelos agentes, o homem admitiu que adquiriu o documento falso pela internet por R$3.000. Segundo ele, a compra ocorreu após ser reprovado 2 vezes na prova teórica do processo de habilitação. A PRF reforça que apresentar documentos falsificados a agentes federais, como a CNH ou o Certificado de Registro e Licenciamento de Veículo, configura crime federal. O motorista foi preso em flagrante, o celular utilizado para apresentar o documento também foi apreendido. Em seguida, foi encaminhado à Delegacia de Polícia Federal em Caxias do Sul, onde a ocorrência foi registrada.
6: Acidente com 5 veículos deixa 3 pessoas gravemente feridas na BR-386 em Lajeado. Um acidente envolvendo 2 caminhões e 3 carros deixou 3 pessoas gravemente feridas na manhã de terça-feira por volta das 10 horas e 20 minutos no quilômetro 296 da BR-386 em Lajeado. Conforme informações da Polícia Rodoviária Federal, a ocorrência foi registrada como colisão frontal seguida de colisão traseira. Foram envolvidos um caminhão com placas de Cascavel, que seguia no sentido interior capital, e tombou em uma curva, colidindo frontalmente com um caminhão com placas de Glorinha, no Rio Grande do Sul. Também se envolveram no acidente os automóveis HB20, com placas de Belo Horizonte, um Polo com placas de São José dos Pinhais, e um Civic com placas de Caxias do Sul. Após as colisões, os veículos ficaram imobilizados sobre a pista, sendo necessária a orientação do trânsito pela Polícia Rodoviária Federal com apoio da concessionária CCR Via Sul. Os motoristas dos três carros foram encaminhados ao Hospital Bruno Bor, em Lajeado, com lesões graves. Já os condutores dos caminhões não se feriram e foram submetidos ao teste do etilômetro, que não apontou ingestão de álcool. As causas do acidente estão sendo apuradas em laudo pericial administrativo da Polícia Rodoviária Federal. No momento, o trânsito no trecho está totalmente liberado.
5: Um jovem morreu em um acidente de trabalho no final da tarde de ontem em uma propriedade rural no interior de Lagoa Vermelha. O fato ocorreu em uma localidade situada entre Capão do Cipó e Estância. Conforme informações apuradas até o momento, a vítima trabalhava em uma máquina de distribuir forragem quando ocorreu o acidente. O jovem não resistiu e morreu no local. A identidade ainda não foi divulgada pela polícia. Equipes do Corpo de Bombeiros, da Polícia Civil e Instituto Geral de Perícias foram acionadas e trabalhavam no local para realizar os levantamentos necessários. As circunstâncias do acidente deverão ser apuradas pelas autoridades competentes.
6: E um sargento do Exército morreu durante o treinamento militar na manhã da terça-feira em Santa Maria, na região central do Rio Grande do Sul. Outros cinco militares que participavam da atividade foram resgatados. Eles participavam de um treinamento com tanques do 1º Regulamento de Carros de Combate. Eles estavam em dois veículos blindados quando um deles tombou em cima de uma ponte. Segundo o Exército, o blindado do modelo Leopard 15 capotou e ficou submerso. O acidente aconteceu por volta das 9 horas da manhã no campo de instruções de Santa Maria, em uma área que faz parte do Exército Brasileiro. Cinco militares foram resgatados e receberam atendimento médico. O sexto, que estava no veículo que capotou, morreu no local. A vítima é o terceiro sargento da Cavalaria, Nicolas Martins, de 20 anos. O militar é natural de Joinville. O sepultamento será nesta quarta-feira, dia 8, na cidade catarinense. Nicolas estava há 2 anos no Exército e há 5 meses em Santa Maria. O comando da 6ª Brigada de Infantaria Blindada lamentou o ocorrido e informou que todas as regras de segurança foram seguidas durante o exercício e que está prestando apoio à família da vítima. Um inquérito foi aberto para apurar as causas do acidente.
5: 8 pessoas foram presas na região metropolitana em uma operação da Polícia Civil de Gravataí contra criminosos que ameaçavam e sequestravam vítimas para cobrar dívidas de agiotas. A ação foi deflagrada após um aumento nos índices de extorsão no município. As vítimas buscavam empréstimos pela internet, por meio de redes sociais, como o Marketplace do Facebook, sem saber a quem estavam pagando. Conforme a delegada Luana Medeiros, são pessoas endividadas em situação de desespero ou vulnerabilidade. Membros de facções criminosas entravam no negócio recebendo porcentagem pelo valor que recuperavam. As cobranças eram feitas mediante ameaças, feitas muitas vezes de dentro dos presídios. Em um caso, uma das vítimas foi sequestrada dentro de casa. Em outra situação, a pessoa foi impedida de entrar na própria residência. Os criminosos colocaram um cadeado no portão para que ela não pudesse mais ingressar no imóvel, alegando que a casa agora seria da facção. Foram cumpridos 7 mandados de prisão e realizada uma prisão em flagrante nos municípios de Porto Alegre, Gravataí, Cachoeirinha e Sapiranga. A polícia também identificou a prática de juros abusivos. Um empréstimo, que era de 50 mil, estava sendo cobrado por R$200 mil ao todo, por exemplo. Então aí, né, mais um desfecho dessa operação aí, que nós relatamos, inclusive, ontem, né, por aqui, sobre o pedido, o empréstimo aí com agiotagem e tudo mais. Então, lembrando, vale, né, ressaltar que se você precisa de dinheiro, né, vá a instituições de confiança para fazer o pedido de empréstimo.
6: E também, Operação Pão e Circo apura suspeita de cartel e fraudes em licitações de shows em Santa Catarina e também no Rio Grande do Sul. O Ministério Público do Rio Grande do Sul, por meio do Grupo de Atuação Especial de Combate ao Crime Organizado, apoiou o Ministério Público de Santa Catarina na deflagração da Operação Pão e Circo, realizada ontem. A ação teve como objetivo o cumprimento de medidas judiciais relacionadas a investigações de suspeitas de fraudes e formação de cartel em licitações de shows em municípios catarinenses, com participação de um empresário do ramo de eventos de Porto Alegre. A operação ocorreu nos dois estados. Conforme as apurações, os investigados realizavam o cadastro antecipado de agendas de artistas para frustrar o caráter competitivo dos certames, mediante suposto conluio com agentes públicos. As investigações também apuram o pagamento de vantagens indevidas para favorecer determinadas empresas em contratações públicas. Em Porto Alegre, o Ministério Público do Rio Grande do Sul, com o apoio da Brigada Militar, cumpriu dois mandados de busca e apreensão nos bairros Santa Teresa e Serraria. Durante a ação, foram apreendidos documentos, celulares e equipamentos eletrônicos. A Operação Pão e Circo foi deflagrada pelo GAECO para apurar a atuação de um suposto cartel formado por empresários do setor de eventos e agentes públicos em fraudes e licitações de shows com artistas de renome nacional. Ao todo, foram cumpridos 50 mandados de busca e apreensão em 19 municípios, sendo 18 em Santa Catarina e 1 no Rio Grande do Sul. Em Porto Alegre, também foram cumpridos um mandado de prisão preventiva, medidas de bloqueio de cerca de 9 milhões de reais em bens e valores, além do afastamento de servidores da função e restrições para contratar com o poder público. Segundo as investigações, o grupo teria manipulado certames para eliminar a concorrência, direcionar contratações públicas, pagar e receber propinas e ocultar recursos por meio de lavagem de dinheiro.
5: E os motoristas que trafegam pela BR-470 desde segunda-feira já passaram a utilizar o novo viaduto construído na Serra das Antas, entre Bento Gonçalves e Veranópolis. A estrutura está localizada no quilômetro 192 da rodovia e marca mais uma etapa das obras de reconstrução e modernização executadas pelo Departamento Nacional de Infraestrutura de Transportes, o DENIT. Foi liberado, então, na segunda-feira, de forma parcial, o trânsito em uma das faixas do viaduto A da 470. A faixa norte-sul foi liberada de forma provisória para possibilitar a execução das obras no encaixe da outra faixa sul-norte. Esses trabalhos ocorrem nesta semana, incluindo a execução do revestimento asfáltico, e com isso, na semana que vem, teremos o viaduto A, inclusive encaixes e cabeceiras, totalmente liberado ao tráfego, segundo informou o DENIT. Então, a liberação aí do viaduto representa, né, um novo avanço no cronograma das intervenções realizadas na Serra das Antas. O projeto busca aumentar a segurança dos usuários da rodovia, além de proporcionar maior fluidez ao tráfego em um dos trechos mais movimentados da BR-470. Durante a execução da obra, o trânsito foi impactado por operações de comboio e bloqueios temporários para garantir a segurança dos trabalhadores e motoristas. Lembrando, né, que já está em fase de pare-seca, né, o trânsito na Serra das Antas, com bloqueio somente das 23 horas às 6 da manhã. E o viaduto A possui 85 metros de extensão e 15 metros de altura. A obra foi projetada para substituir um dos pontos críticos da rodovia, oferecendo aí melhores condições de trafegabilidade aos condutores que utilizam o trecho diariamente. Parte da estrutura metálica do viaduto B, no quilômetro 193 da 470, colapsou em fevereiro deste ano durante a construção. Uma viga de cerca de 93 toneladas se torceu, sobrecarregando o sistema de escoramento. Ninguém ficou ferido na ocasião e o incidente exigiu a fabricação de novas peças e redefinição do cronograma pelo DENIT. Então, a previsão de conclusão ficou para o final deste ano do viaduto B. No entanto, então, o viaduto A já deve ser totalmente liberado a partir da semana que vem e parte aí do tráfego já acontece, então, desde segunda-feira. 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
8: 7:59.
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9: Olá, estamos de volta com o Jornal da Manhã, nesta manhã de quarta-feira, 8 de julho de 2026, agora 8 horas 4 minutos. 4 graus também a temperatura em Nova Prata. 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
9: E o Rio Grande do Sul voltou a registrar temperatura negativa nessa quarta-feira. As primeiras marcas foram registradas ainda durante a madrugada, por volta das 3 da manhã. Com menos 2,7, Eldorado do Sul registrou a menor mínima do estado até o momento. A marca no município da região metropolitana foi registrada às 6 da manhã, segundo o Instituto Nacional de Meteorologia, o IMET. Em Santana do Livramento, na fronteira oeste, a cidade mais fria do Rio Grande do Sul, na terça-feira, ontem, a mínima de menos 2.

2,4, conforme dados do Sistema de Monitoramento e Alertas Agroclimáticos, foi o que foi marcado hoje. Na Serra, os termômetros ficaram abaixo de zero em ao menos 6 municípios. Em São José dos Ausentes, marcou menos 1,6. Em muitos capões, menos 1,1. Em Caxias do Sul, menos 0,9. Em Vacaria, menos 0,8. São Francisco de Paula, menos 0,4. E Flores da Cunha, menos 0,3. Na região norte, as mínimas negativas foram em 3 cidades. Em Getúlio Vargas, menos 1,8. Arujuricaba, menos 0,1. E em Sarandi, também menos 0,1. Quaraí, na fronteira oeste, chegou a menos 0,2. E Porto Xavier, na região noroeste, registrou menos 0,1. Encruzilhada do Sul, no Vale do Rio Pardo, também registrou temperatura negativa nessa madrugada. Os termômetros indicaram menos 1,1 no município por volta das 4h50 da manhã, de acordo com a Defesa Civil do Estado. A previsão para hoje, apesar do amanhecer gelado, né, que os termômetros possam chegar aí aos 20 graus em algumas regiões do estado durante a tarde desta quarta-feira. O avançar das horas com céu limpo e ensolarado vai favorecer aí as máximas entre 15 e 20 graus em todo o estado. Então vamos conferir como é que fica aqui em Nova Prata hoje. Então a previsão do tempo para hoje é sol o dia todo, com muitas nuvens aí pela manhã, e à noite pode ocorrer nevoeiro. A mínima de 2 graus registradas nesta manhã e a máxima de 16. No entanto, a sensação térmica fica entre 2 e 8 graus. O pôr do sol às 17h42. Os índices ultravioletas estão muito altos. Proteja-se. Qualidade do ar é boa, mas é alta para gripes e resfriados. Então, faça a sua parte, né? Proteja aí sua respiração, se proteja bebendo bastante água e evitando aglomeração. Amanhã, quinta-feira, as temperaturas sobem um pouquinho. A mínima é de 5 e a máxima de 19 graus. Teremos um dia de sol com névoa fraca ao amanhecer e à noite as nuvens devem aumentar bastante. Na sexta-feira, mínima de 9, máxima de 16 graus, sol com nuvens e chuva rápida durante o dia e a noite, 5 milímetros esperados na sexta-feira. No sábado, mínima de 11, máxima de 18 graus, sol com nuvens e chuva rápida também durante o dia e a noite, mas aí cerca de 10 milímetros podem ocorrer no sábado. No domingo, sol e nuvens e períodos de céu nublado também à noite, mínima de 9, máxima de 16 graus. E pode ocorrer aí garoa durante o dia, chegando a 3 milímetros. A segunda-feira vai chegar com sol o dia todo, muitas nuvens, porém sem chuva, e à noite formação de nevoeiro. A mínima é de 6 e a máxima de 16 graus. No entanto, na próxima semana e na terça-feira ainda será de tempo firme, mas as temperaturas sobem bastante, porque vem a chuva a partir do dia 15, quarta-feira, marcando a metade do mês aí, com bastante chuva, chegando a 27 milímetros. Agora, 8 e 9, a temperatura nesse momento é de 4 graus, o dia ensolarado em Nova Prata, embora as baixas temperaturas. 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

0: 8:13.
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0: Olá, estamos de volta com o Jornal da Manhã, agora 8 horas 17 minutos. 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
2: E as vagas de emprego disponíveis no Cine Nova Prata para essa semana: auxiliar administrativo, auxiliar de almoxarifado com segundo grau completo, auxiliar de produção em móveis em série, emissor de notas fiscais, caixa e controle de estoque em agropecuária, auxiliar de produção para o município de Fagundes Varela, instalação e manutenção de ordenhadeiras e robôs para ordenha, montador de equipamentos eletrônicos, montador de móveis de loja, auxiliar de laboratório, técnico ambiental, pedreiros para a construção da ponte Nova Prata André da Rocha, auxiliar de confeitaria em padaria, auxiliar de limpeza em padaria, cozinheira e auxiliar de cozinha industrial, auxiliar de cozinha de restaurante, auxiliar de produção em funilaria, costureira em confecções, atendente vendedora, auxiliar de produção em mineração de basalto, carregador de caminhão, auxiliar de aviário para o município de Protásio Alves, auxiliar de produção em matadouro, vendedor e operador de caixa no comércio e auxiliar de limpeza e cuidador de idosos para o município de Nova Prata. Mais informações você encontra no Cine Nova Prata e também no nosso site radioprata.com.br.
0: E atenção aí, porque há vagas também no Hospital São João Batista para recepcionista do pronto atendimento. Duas vagas. Horários de segunda a sexta, das 18h45 à 1 da manhã. Plantão de 12 horas no fim de semana ou das 6h45 às 19h em escala 12h36. Os requisitos são ensino médio. Benefícios: vale alimentação e transporte, plano de saúde odontológico, seguro de vida, convênios com o comércio local. Para mais informações ou enviar currículos no e-mail psicologia@hsjbnp.com.br ou então pelo WhatsApp 54-3242-7628. Também tem oportunidade em Vila Flores, que está contratando aí professor de artes. Para mais informações, acesse o site vilaflores.rs.gov.br na aba Processo Seletivo. Ainda a oportunidade de trabalho no Hospital Comunitário São Peregrino Laziose, em Veranópolis, para agente administrativo, higienizador e técnico de enfermagem para o bloco cirúrgico. Interessados em entrar em contato no setor de recrutamento e seleção pelo 3441-3718. Atenção aí também, comunidade de Vila Flores, porque no próximo 25 de julho, das 7h30 às 11h30, acontecerá uma ação de saúde ao Sábado do Trabalhador na UBS Helena da Rocha Ferreto, em Vila Flores, com vacinação, atualização da carteira vacinal, consultas médicas mediante agendamento, consultas odontológicas também por agendamento. Cuidar da saúde também é compromisso com você e sua família. Então, você que trabalha vai ter essa oportunidade no sábado 25 de julho. Também tem vacinação disponível da gripe, a influenza, para toda a população a partir dos 6 meses em Nova Prata. Então, procure sua unidade de saúde e mantenha a vacinação em dia, proteja-se e ajude a proteger quem você ama. Também está rolando aí a campanha do agasalho de Nova Prata, porque o frio está aí, muitas famílias precisam da ajuda. As maiores necessidades: cobertores, calçados, roupas masculinas, plus size e infantis. Os pontos de coleta são o CRAS, DETRAN, Fórum, Prefeitura e Unidades de Saúde. Então faça a sua parte aí, uma doação sua pode ser o abraço mais quente de alguém neste inverno. E atenção aí também, Vista Alegre do Prata. O município está disponibilizando aí o descarte correto de eletrônicos. Então, o lixo eletrônico passa a ser disponibilizado um local específico aí para o descarte em Vista Alegre do Prata. E a sua colaboração é fundamental para um futuro mais sustentável. Então, você pode entregar na Secretaria de Agricultura e Meio Ambiente ou no almoxarifado municipal, localizado na parte inferior do prédio da Prefeitura. O horário de segunda a sexta-feira, das 7h30 às 11h30 ou das 13h às 17h. Também aí para o descarte correto, então, do lixo eletrônico. Agora são 8 horas 23 minutos. 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
0: Olá, estamos de volta com o Jornal da Manhã na Rádio Prata Serra 91.5, com o apoio de Viva Farma Farmácias, Alfa Laboratório, Ótica Bemver, Preto Veículos e Doutor Hérnia. Agora são 8h29. A temperatura em Nova Prata neste momento é de 4 graus, o sol brilha lá fora aí para iluminar, né, e aquecer um pouquinho a nossa quarta-feira, essa quarta-feira gelada, dia 8 de julho. E vamos para nossa agenda cultural e variedades.
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0: E atenção aí, porque hoje tem pão fresquinho saindo direto do forno a lenha na Praça Mansurerias com as senhorinhas do pão. 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Também, dia 10, sexta-feira, tem inauguração do Banco Vermelho. O Banco Vermelho, que é símbolo de conscientização, respeito e proteção às mulheres, será às 10 horas da manhã no Colégio Padre Cobalcini, em Nova Bassano. É a Comissão da Mulher Advogada, Subseção de Nova Prata e Colégio Estadual Padre Cobalcini realizam, então, mais essa ação aí de proteção, né, e para lembrar aí os direitos das mulheres. Também no dia 10, na sexta-feira à noite, acontece a quarta noite marcante. É uma noite para brindar, saborear e criar memórias especiais em um ambiente aí repleto de boa música, gastronomia e com excelentes vinhos, os vinhos marcante. Então é no dia 10 de julho, na sede histórica do Grêmio Pratense, para viver mais uma edição aí dessa experiência que já conquistou tantos apreciadores. Tem música ao vivo com a banda Vitrô, gastronomia especial e degustação de vinhos selecionados. Os ingressos são R$ 135,00, limitados, hein? Então já garanto o seu na Secretaria do Clube Grêmio Pratense ou com os responsáveis aí pelos vinhos marcante. Também dia 11, tem Arraiá, é, não acabou não, a festa é julina, tem o Arraiá do Bailado Gaúcho. Então, no próximo sábado, dia 11 de julho, a partir das 17 horas, toda a comunidade está convidada aí para uma tarde de muita alegria, tradição e confraternização na sede do Bailado Gaúcho. Além do clima típico das festas julinas, o evento conta com comidas tradicionais, decoração temática e momentos especiais aí para toda a sua família. Então, 11 de julho, sábado, às 17 horas, na sede do Bailado Gaúcho. Prestigie aí, participe. Também tem no dia 13, então, na segunda-feira, o Café com Turismo em Nova Prata. É a terceira edição, então, às 18h30, no auditório da UX Universidade, com o tema Festival Internacional de Folclore de Nova Prata e Hospitalidade, uma relação coletiva. Palestra com Camila Schneider, que é mestranda no programa de pós-graduação em Turismo e Hospitalidade da UX. Tem coffee break e ainda cases surpresa e cases de sucesso surpresa. É uma organização do município de Nova Prata, através da Secretaria de Turismo, Cultura, Esporte e Lazer, UX Universidade e Conselho Municipal de Turismo, o Contur. Também dia 17, terá aí ó, o Filó Talhã e Paraí às 19h no Salão Paroquial, com a animação de Fábio Martelo e banda, o cardápio Brodo, Cuca, Grostoli, Biscoito e Carnileça, R$35 adulto, R$15 para crianças. Realização do Grupo da Terceira Idade, Alegria de Viver. Dia 25 de julho tem a 34ª Noite Italiana em São Jorge e também a Mostra da Comida Campeira em Andrada Rocha. No dia 26 de julho, em Protásio Alves, a 57ª Festa do Colono e do Motorista. Então, um mês aí, ó, cheinho de programação para você curtir junto com a sua família. Agora são 8h34, 4 graus a temperatura. 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
14: Oito horas e 34 minutos.
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0: 8h54.
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0: Bom dia, amigos ouvintes da Rádio Prata Serra. Estamos de volta nesta quarta-feira, 8 de julho, e que bom ter a tua companhia para mais este momento de meditação, que tem como tema Somos Filhos de Deus. Vejam como é grande o amor do Pai por nós. O seu amor é tão grande que somos chamados de filhos de Deus e somos, de fato, seus filhos. 1 João, capítulo 3, versículo 1. Ser chamado de filho de Deus é uma verdade que define nossa identidade. Na primeira carta do apóstolo João, somos lembrados da imensidão do amor de Deus, que nos dá uma nova identidade. Não apenas criaturas, mas seus próprios filhos. Essa filiação não é apenas um título, mas uma realidade vivida na relação com Deus, marcada por amor, graça e pertencimento. Assim diz a palavra do Senhor. Vejam como é grande o amor do Pai por nós. O seu amor é tão grande que somos chamados de filhos de Deus. No entanto, essa verdade nem sempre é compreendida pelo mundo, que muitas vezes rejeita aquilo que não conhece. Assim como Jesus foi rejeitado, aqueles que o seguem também enfrentam incompreensão e desafios. Ainda assim, ser filho de Deus nos dá a segurança de que pertencemos a algo maior, a família eterna do Pai Celestial. Somos filhos do Senhor por meio de Jesus. No batismo, o Espírito Santo nos concedeu a fé, transformando-nos de inimigos em amigos de Deus. O apóstolo Paulo afirma: pois aqueles que são guiados pelo Espírito de Deus são filhos de Deus, conforme Romanos capítulo 8, versículo 14. E ele também declara: nós somos seus filhos, e por isso recebemos as bênçãos que ele guarda para o seu povo, e também receberemos com Cristo aquilo que Deus tem guardado para ele. Porque se tomamos parte nos sofrimentos de Cristo, também tomaremos parte na sua glória. Romanos capítulo 8, versículo 17. Essas palavras nos revelam a imensidão do amor de Deus e o privilégio de fazer parte de sua família. Pai amado, agradecemos pelo teu amor que nos faz teus filhos. Ajuda-nos a viver com alegria, mesmo diante das rejeições do mundo. Em nome de Jesus. Amém. Convido o amigo ouvinte para estar novamente conosco amanhã, quinta-feira, neste mesmo horário. E que o bondoso Deus abençoe e guarde a todos neste dia. Até lá.
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10: Olá, estamos de volta com o Jornal da Manhã na Rádio Prata Serra 91.5, agora 9 horas 6 minutos. 6 graus a temperatura, o sol brilha lá fora para aquecer um pouquinho essa manhã gelada de quarta-feira. 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

0: 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E agora nós vamos ao informativo da Câmara de Vereadores de Nova Prata.
1: Muito bom dia a todos os ouvintes da Rádio Prata. Aqui, presidente da Câmara Municipal de Vereadores de Nova Prata, vereador Felipe Paes. E estamos aqui para falar o que foi assunto da 21ª sessão ordinária da Câmara Municipal de Vereadores, nessa segunda-feira, 6 de julho de 2026. Mandando aqui um forte abraço a todas as mulheres trabalhadoras aqui do município de Nova Prata, mulheres guerreiras, as senhoras que estão nos ouvindo, né, em casa, também no interior do município, elas que sempre vêm, nos cumprimentam e dizem que nos ouvem. Então, nosso muito obrigado pela audiência, é muito, sempre muito satisfatório conhecer vocês, cada uma, e a gente quer levar o máximo de transparência, informação do que acontece no meio político para vocês e para todos os munícipes, obviamente. Um abraço especial à dona Leondina Petrikovski, que é homenageada esse ano pelo Festival Internacional do Folclore, a 22ª edição. Então, um abraço à dona Leondina também. Queremos deixar aqui todas as nossas considerações a ela, mulher batalhadora, que foi extratora de basalto. Veja só que história bonita. Então, vamos começando aqui a ordem do dia, que foi a aprovação da ata da 20ª sessão ordinária, que foi realizada na segunda-feira do dia 22 de junho, que foi aprovada por todos os vereadores. Depois nós tivemos os expedientes do Poder Executivo que estavam nas comissões, ou este projeto que estava com vistas com o vereador Lindo Bolsoni, e ele era o projeto de lei número 66 de 2026, que institui critérios mínimos para qualificação, organização e divulgação de atrativos e empreendimentos turísticos no município de Nova Prata e outras providências. Eu tinha uma emenda do vereador Lindo, a emenda foi discutida, não se chegou ao entendimento ainda, tá? Então foi baixado para as três comissões. Alguns vereadores acham que tem medidas ali que podem se tornar restritivas, outros acham que não. Então segue parado este projeto de lei, né, sobre as questões do turismo, enquanto outros municípios já aprovaram, já ajeitaram seus textos. Aqui em Nova Prata segue ainda nas comissões e na quinta-feira, que tem a reunião das comissões, vai ser discutido mais uma vez. Já temos 30 dias com esse projeto aí parado, que não está andando. Enquanto isso, vamos perdendo tempo. Tivemos os expedientes do Poder Executivo, os novos. O primeiro projeto de lei número 71/2026, que autoriza o Poder Executivo Municipal a abrir crédito suplementar no orçamento vigente por auxílio convênio recebido da União e de outras providências, Secretaria de Saúde, no valor de R$300 mil, proveniente da emenda de comissões, né, de assuntos gerais da Câmara dos Deputados Federais, repasse ao hospital, aprovado por todos os vereadores, né? Se tratando de saúde, a gente sempre coloca em votação e já foi aprovado. O projeto de lei número 72/2026, que autoriza o Poder Executivo Municipal a abrir crédito suplementar no orçamento vigente por auxílio convênio a receber da União. Também da Secretaria da Saúde, o valor de R$ 1.684.378. para ações de serviços de média e alta complexidade, realizações de cirurgias oftalmológicas, R$1.684.000 para cirurgias oftalmológicas. Foi aprovado imediatamente esse valor para que se realize, então, através da Secretaria de Saúde de Nova Prata, se dê celeridade àquelas pessoas que estão aguardando as cirurgias oftalmológicas, ou seja, nos olhos, certo? Então, a gente aprovou, houve o entendimento de todos os vereadores, que bom, né? Que quando essas questões de saúde, a gente não fica atravancando já desde o ano passado com a presidência do vereador Vinícius, sempre teve esse acordo, né? Sempre teve esse entendimento e aí está, então, para que seja, né, a gente sempre tem esses problemas de demora aqui no Brasil, a fila não anda, o governo não, parece que os governos não querem ver a fila da saúde andar e querem ver a fila do seu bolso, né, encher, né, e as pessoas ficam sofrendo tanto no estado quanto no Brasil como um todo, né? E aqui tem um importante recurso de R$1.684.000 para que as cirurgias oftalmológicas aconteçam aqui no município. Isso é importantíssimo e tem que se destacar esse valor que está sendo aplicado para as cirurgias. Não vai atender todo mundo, obviamente. A gente sabe disso, né? É uma pequena parcela, mas vai dar uma aliviada, com certeza. Tivemos também o projeto de lei número 73/2026, que autoriza o Poder Executivo Municipal a abrir crédito suplementar por superávit financeiro no ano de 2025, no valor de R$750.000 para a Secretaria de Obras. Dinheiro destinado para a infraestrutura urbana, manutenção das estradas municipais, aquisição de materiais necessários à execução de serviço. Então, aprovado também por todos os vereadores aqui, o mesmo entendimento, né, que a gente preza pela saúde, aqui também a gente preza pela infraestrutura, a gente precisa agora, nessa época de inverno, ter estradas condizentes, né, com a britagem nelas, né, que as máquinas tenham o devido combustível para fazer com que estejam transitáveis, então, as estradas, enfim, a infraestrutura urbana também dentro da cidade. Então, importante recurso de R$750.000 que vai ser aplicado pelo Executivo Municipal, pela Prefeitura, foi aprovado por todos. Também tivemos o projeto de lei número 74, que autoriza o Poder Executivo Municipal a abrir crédito suplementar por superávit financeiro no ano de 2025, no valor de R$416.731 para a Secretaria de Obras, para a pavimentação da Avenida Placidiana de Araújo. Então, aprovado por todos os vereadores. Só para colocar aqui para vocês, a Placidiana de Araújo está em fase agora, vai para a fase de licitação. Ela vai ser totalmente asfaltada, tá? Aquela parte que foi aberta, ela vai ser agora, vai ser posto a base, vai ser feito o asfaltamento. A parte onde temos os paralelepípedos, lá, né? Atrás da antiga piscina do Clube Grêmio Pratense, lá, que agora não existe mais, né? Ela vai ser removida, os paralelepípedos, vai ser feita uma base nova. E vai ser asfaltado também. Então, ela vai estar asfaltada fora. Ela vai ser uma importante via para, né, para que as pessoas transitem, vamos dizer assim, quem está vindo de Veranópolis e vai passar direto para André da Rocha, por exemplo, já passa por aqui, né? Então, os caminhões que vêm de André da Rocha, Lagoa Vermelha, já saem direto por aqui também. Tem essa alternativa, as pessoas que estão transitando, enfim. Então, só para deixar explicado, é sempre bom a gente ter uma boa comunicação, certo? Que daí as pessoas sabem o que está acontecendo. Projeto de lei número 75 de 2026 autoriza a prorrogação de contratação temporária por excepcional interesse de um assistente social de 22 horas, autorizada pela lei número 11.463 de 2025, de 23 de abril de 2025, e da outras providências. A servidora efetiva permanece no exercício do cargo de secretária adjunta de assistência social. Aqui foi solicitado baixa para as três comissões. O vereador Márcio solicitou baixa. Eu resolvi baixar para as três comissões, então, mas aqui nada mais do que se trata do que já vinha acontecendo desde o ano passado. Hoje nós temos a secretária adjunta, que ela é assistente social, ela é do quadro, ela está como secretária adjunta e vem desempenhando um ótimo papel, um ótimo serviço, certo? E aqui a gente só está prorrogando a contratação temporária, né, do servidor que já está lá. Não vi a necessidade de baixar esse projeto, porque agora nós podemos ficar 15 dias, de repente, 20 dias sem o atendimento, até que se faça todos os trâmites legais. Mas tudo bem, a gente há de respeitar a prerrogativa do vereador aqui, e foi para as três comissões para análise. Eu acho que não deveria, porque pode ficar desassistido e atrasar algum tipo de trabalho. A gente tem que pensar nisso também, né? Mas, enfim, política tem disso, não é fácil. Projeto de lei número 76 de 2026, que revoga a lei municipal 9.988 de 20 de março de 2018, da outras providências, a lei que autoriza a doação de terreno no berçário Carlos Eugênio Ponzoni, baixado para as três comissões. Aqui também é um projeto bem simples, né? Que o que acontece não foi... O terreno não foi usado conforme o contrato que se prevê, né? Quando se doa um terreno para uma empresa. Então, ele está revogando e esse terreno está retornando para ser doado para outro, mas... Foi solicitado baixo, então foi baixado para as três comissões. O projeto de lei número 77 de 2026, que institui o Programa Municipal de Serviço Voluntário no âmbito da Administração Pública Municipal de Nova Prata e da outras providências, também foi baixado para as três comissões. Esse foi um projeto bem legal, que é um projeto voluntário que não onera o serviço público, tá? E muitas pessoas estão se oferecendo para alguns tipos de voluntariado dentro do município. Então, é só para deixar específico, né? E fazer com que não se... Daqui a pouco, algum esperto exige, né, algum tipo de ressarcimento financeiro, né? Então, a lei vem para esse tipo de situação. Mas foi baixado para análise. Essa aqui é importante que se baixe para melhor estudo, para que todos tenham compreensão. Depois nós tivemos os expedientes novos do Poder Legislativo. O primeiro foi um pedido de informação de 2023, o número 23/2026, do vereador Vinícius Reinelli, que solicita a cópia integral da sindicância administrativa, aprovado por todos os vereadores, aquela velha história ainda lá do perfil fake lá. O pedido de informação número 24/2026 do vereador Márcio dispõe sobre emendas parlamentares destinadas pelo deputado federal Daniel Tranciac nos exercícios de 2023 a 2026, só para fazer o pessoal perder tempo lá na prefeitura, né? Porque todo mundo já sabe, né? Acho que só para mais para dizer o que o deputado trouxe para Nova Prata. O pedido de indicação número 118/2026 do vereador Vinícius Reinelli solicita instalação do passeio público em frente à EMEI do CARI, aprovado por todos os vereadores. Por mais que já tenha uma parte na frente da Educare calçada, ele solicita que calce toda ela, né? Então, só para deixar claro, existe uma parte calçada lá, as crianças não ficam não no barro, tem grama, que nem o vereador falou ontem de noite, mas ele exige que toda via, em todo o passeio até lá em cima seja calçado, né? Então, daqui a pouco pode-se fazer isso, sim, mais uma parte, não todo, eu não vejo necessidade de fazer todo, mas mais 50% seria interessante fazer, sim. Também o pedido de indicação 119/2026 do vereador Lindon, melhoria da iluminação pública nas rótulas centrais. Bom pedido do vereador Lindon. Aprovado por todos os vereadores. Precisamos dar uma cuidada na iluminação aqui no centro da cidade também. Pedido de indicação 120/2026 do vereador Lindon, dispõe sobre a rede de abastecimento de água no centro da cidade. Também aprovado por todos os vereadores. O pedido de indicação número 121/2026 do vereador Paraíba dispõe sobre a pavimentação no trecho restante da rua José Reinelli e identificação da via. Aprovado por todos os vereadores. Esse aqui é um trechozinho também lá atrás, entre a Placidina e a José Reinelli. É um travessãozinho. Que aí é o que acontece, né? É aquele caso, né? Os loteadores abrem, fazem do jeito que querem, faziam do jeito que querem e não calçavam, vendiam os terrenos sem prévia aprovação do loteamento e etc. Mas isso agora está mudando aqui no município de Nova Prata, a gente tem que começar a botar ordem no município. Porque senão fica aquela coisa à la vonté e não dá. Isso é o reflexo de 20 anos sem comando nesse município, nesse Brasil aqui. Aí reflete no estado, reflete no município, aí as pessoas fazem como elas bem entendem. E não é assim. Uma sociedade organizada não pode ser assim. Veja se outros países são assim. Não é assim. Então os loteadores têm que ter a ciência, né? Tem muitos loteadores sérios, e a gente pega vários aqui que estão fazendo loteamentos belíssimos em Nova Prata, bonitos, tudo dentro da ordem, da lei. Agora tu pega esses picareta aí que é engraçado, né? Aí depois sobra tudo pro poder público, pra administração ter que fazer, né? Mas enfim, esse é o Brasil. O sétimo, temos as alterações de emendas impositivas, né? Que nós temos várias alterações aqui. A de número 19 era da vereadora Adriana Rissotto, que a beneficiária era a Liga de Combate ao Câncer. E passa a ser a Secretaria Municipal da Saúde. Então, ela sai da Liga e vai para a Secretaria de Saúde. A 63, que é do vereador Doga, sai do Instituto Círculo Te Amo e vai para o Rotary Club. A 67, do vereador Doga, sai do Lar São Francisco e vai para o Rotary Club. A 79, do vereador Doga, também sai da Nativa Meliponicultores e passa para o Rotary Club. A 112, do vereador Márcio de Moraes, que era do Lar São Francisco e passa para a Ascodef, Secretaria de Obras e Saneamento. E a de número 145, do vereador Gilmar Perusso, que sai do Grêmio Esportivo Pratense e passa para o CTG Osmar Agatos. Todas as alterações de emendas impositivas individuais aprovado por todos os vereadores. Enfim, essas foram foi a ordem do dia, né, nessa 21ª sessão ordinária da Câmara Municipal de Vereadores, ocorrida nessa data de 6 de julho de 2026. Já passamos metade do ano, né, de 2026, e os trabalhos da Câmara seguem a todo vapor, as modernizações na Câmara também, sobre os nossos trabalhos, sobre os trabalhos das servidoras lá da Câmara. A gente fica muito feliz pelo trabalho que elas vêm realizando e nosso empenho todo também. Quem precisar de algum serviço, de alguma explicação, a Câmara está sempre de portas abertas. As servidoras, as meninas estão lá para atendê-los. Temos o WhatsApp da Câmara, temos o canal para a comunicação também. É só chamar, é só contratar seu vereador ou ir lá na Câmara, certo? Que a gente está aí para atendê-los. Muito bem. Então, deixamos aqui mais uma vez o nosso abraço a todos os ouvintes da Rádio Prata. Um abraço especial à dona Claudete, a diretora da Rádio Prata. Desejando a todos aqui uma excelente semana, né? Frio mais uma vez, mas esse é o nosso inverno gaúcho, temos que encarar. E, mais uma vez, que todos os munícipes tenham muita fé, força e que Deus nos abençoe para continuar sempre a nossa caminhada. Muito obrigado a todos e Deus nos ilumine.
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0: Olá, estamos de volta com o Jornal da Manhã, nesta manhã de quarta-feira, dia 8 de julho, agora 9h31. 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Agora, já convido você a ficar ligado conosco. Estamos ao vivo pelo Facebook da Rádio Prata e também no nosso canal no YouTube, Rádio Prata Serra. Se liga, se inscreve aí com a gente. Você também pode acompanhar aí a nossa entrevista, então, pelo seu rádio, pelos streamings, né, as plataformas. Mas se você tiver dúvidas e tudo mais, entra na nossa live, manda sua mensagem, que nós vamos conversando por aqui e tirando todas as suas dúvidas. Com a chegada aí dos dias mais frios, daquele vento gelado característico do inverno, a nossa pele e os nossos lábios são os primeiros aí a sentir os efeitos, é claro, o impacto, o ressecamento, rachaduras, descamação aí, tudo começa a aparecer. E se a gente não tomar os cuidados certos, vai ficar pior, né? Vai vir a formar vermelhidão, feridas e tudo mais. Mas afinal, só com o que a gente tem em casa aí, é suficiente para hidratar? Funciona? Como é que a gente pode adquirir produtinhos aí específicos para cada região? Então, por isso, nós recebemos hoje o farmacêutico, o Sérgio Mioto, da Farmácia Confiança, que vai trazer produtos específicos aí, com muito carinho, com muito cuidado, né, para a nossa pele, para os nossos lábios, neste inverno. Bom dia, Sérgio, seja muito bem-vindo.
1: Bom dia, ouvintes da Rádio Prata. Nada melhor do que falar de frio num dia bem frio, né?
0: Um dia
1: característico, né? Embora, então, tenha esse lado muito gostoso do frio, né? Esse aconchego do frio que pode ocasionar, a gente também tem que cuidar da pele com esse frio, né? Porque acaba muitas vezes sofrendo mais. A pele, a gente diz, no modo geral, do organismo em geral, né? E tem alguns locais que começam a sofrer bem rapidinho, né? Então a gente vai falar um pouquinho hoje mais específico da região de lábios, mãos e pés.
0: E Sérgio, por que o inverno castiga tanto aí a nossa pele, então, nesses dias, né? O que que acontece com o nosso corpo nessa época do ano? Favorece o ressecamento? A gente toma menos água? Como é que é?
1: Olha, vamos lá, vamos começar pelos lábios. Mas você falou uma coisa bem importante já no começo, né? A hidratação com água, tomar água, ingerir água, ajuda muito a prevenir esse ressecamento. E qual é a tendência da maioria das pessoas? No frio, tem menos vontade ainda de beber água, né? Com isso, além da agressão externa, que é basicamente o quê? Ocasiona todo esse desconforto, né? A agressão externa e a menor ingestão de água favorecem essa desidratação. E falando assim, em primeiro sintoma de frio, o que que a gente geralmente sente? Deu aquele primeiro frio. Os lábios é o primeiro local que a gente sente aquela sensação do frio e o que ele pode causar. Mas por que o lábio, então, especificamente, né? O lábio é uma região do corpo que não produz, não tem glândulas sebáceas. As glândulas sebáceas, então, são as que produzem o sebo, a gente pode falar, né? Aquela oleosidade natural. Então, você imagina, um local que não produz, você tem a agressão do vento, você tem a agressão do frio, e até nós estávamos comentando antes, né? Então, a gente sofre essa agressão. Nossa primeira ação quase que automática, muitas vezes, é passar a língua no lábio, né?
0: Exatamente.
1: Lamber o lábio, né? Promove aquele conforto meio que imediato, né? Aquela sensação de conforto na hora. Mas o que que acontece? Você vai aumentar a evaporação da água e ainda tem enzimas na saliva que acabam prejudicando essa hidratação. Então, aquele conforto temporário acaba causando maior ressecamento ainda.
0: Exatamente. Então, só piora, né? Daí já vem aquela casquinha e a aparência já fica feia, começa a arder.
1: Casquinha, rachadura, até sangramento, né?
0: Exatamente.
1: Então, qual é o segredo, então, dessa hidratação dos lábios? O que que a gente pode fazer para amenizar que o frio não adianta, né? Essa agressão externa vai causar esse efeito colateral. Então, o que, que a gente pode fazer? Como você falou, ingestão de água ajuda bastante também nisso. Evitar lamber os lábios, né? Evitar passar a língua. E usar uma boa hidratação. Então, geralmente, quais as duas formas mais comuns de você hidratar o lábio, né? Ou você forma uma barreira, por exemplo. Tem gente que fala, ah, vou usar uma vaselina sólida. É muito eficaz. O que, que ela faz? Ela faz uma barreira. Ela evita essa perda de água, ela mantém a hidratação formando uma camada barreira.
0: Mas imagino que não seja muito confortável passar uma vaselina no lábio.
1: Ela é eficaz nessa questão barreira, mas não é uma hidratação de fora para dentro. Então, o que, que a gente está trazendo como uma solução? O mais comum é as pessoas hidratarem com manteiga de cacau, né? É um excelente hidratante e funciona muito bem. Mas a gente traz como uma das soluções o nosso gloss.
0: Olha, gente... só em duas formas aí de embalagem, né? Isso. Duas apresentações.
1: Na verdade, a gente tem várias apresentações. Uma menorzinha que pode ser usada para bolsa, uma para brinde, ou afinal, né? Para quem gostar mais,
0: né?
1: Dessa apresentação.
0: Olha, você também para a parte corporativa, né? Essa época, exato, do ano, olha que bacana, né?
1: E nós temos, até fomos numa feira agora em São Paulo, vai ter agora embalagens como chaveirinho, assim. Oh. Você pode usar um gloss labial. Então, vai ter várias opções.
0: E ele é lindo, hein?
1: Esse tem a opção de fazer com brilho, sem brilho. Dá para fazer na cor rosa. A gente faz essência. Mas qual é o grande diferencial desse produto? Esse é um produto vegano à base de óleo de jojoba. Então, o óleo de jojoba é compatível com a pele. Ele tem uma estrutura muito similar à gordura da pele, ao sebo que o organismo produz. Então, promove uma hidratação bem superior à maioria dos ativos que a gente costuma ver, né, ou usar na região dos lábios.
0: Então,
1: um produto realmente diferenciado.
0: Então, olha só, e tá. E esse aqui, esses que você me trouxe, ele tem um brilhozinho, né?
1: Tem brilho.
0: Mas tem sem brilho.
1: Tem sem
0: pros
1: brilho.
0: Para os homens, porque eles não vão querer usar,
1: exato,
0: né?
1: Exato. Esse brilho, então, é colocado na base, né? Então, essa, sim, base é 88% de óleo de jojoba, outros ativos também. E a gente acrescenta brilho e essência. Tem a opção de fazer ele só com o óleo de jojoba. Então, é um excelente hidratante, promove uma estrutura muito similar ao que a gente tem na pele, né? E uma hidratação profunda, vai amenizar bastante.
0: E também dá para colocar sabor aqui, ó. Tem sabor cereja.
1: Muito, muito bom de usar, né?
0: Dá vontade de comer daí. Mas não vai ficar lambendo o lábio, porque senão não adianta.
1: Não é para tirar com uma língua o que colocar no lábio, né? Mas é um excelente produto e uma solução bem
0: bonito,
1: joia para,
0: né,
1: isso.
0: Porque até por ser incolor, aí você pode usar, a mulher que gosta de usar batom, né? Usa por cima, usa por baixo, tanto faz, né?
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0: também,
1: rosa
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1: também.
0: 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Ah, bacana, para dar aquele rosadinho de saúde aí nos lábios.
1: Então a gente procura associar a funcionalidade, né, do óleo de jojoba com a característica que a pessoa procura. Ah, eu quero um batom, um gloss com um brilho, eu quero na cor rosa, eu quero com sabor.
0: É
1: tudo
0: só
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0: Sérgio, antes da gente seguir para os outros produtos, eu queria comentar contigo, assim, muitas pessoas associam, né, o cuidado com a pele é apenas uma questão estética, mas não é isso, na verdade,
1: exatamente,
0: né? E o inverno exige esses cuidados ainda mais intensos.
1: Por que que a gente pode falar, vamos falar, por exemplo, dos lábios. A nossa pele é a primeira barreira contra micro-organismo, contra infecções, a nossa primeira barreira de defesa. Então, o que acontece? Você imagina uma pele ressecada, uma pele rachada, uma pele que às vezes pode, por exemplo, nos lábios, nos pés, ou até nas mãos, pode até ter sangramento, por exemplo, né, em casos mais extremos. Então, essa barreira que você tem, essa proteção natural, ela vai diminuindo. Então, se torna uma barreira de entrada para bactérias, para micro-organismos, para,
0: né,
1: infecções fúngicas, por exemplo, principalmente nos pés ali, que às vezes suam demais, né? Então, é a primeira, além da questão estética, eu tenho só o lábio rachado, mas eu não me importo. Mas ali você pode estar abrindo, por exemplo, uma fissura, uma rachadura maior, um sangramento, abrindo a entrada para bactérias e, por exemplo, uma infecção.
0: Exatamente.
1: Através dessa porta de entrada. Então, é tanto a questão que a gente fala, isso a gente fala desde o emagrecimento, às vezes não é só na estética, né, que a gente vai olhar. O organismo também vai sofrer no geral, né? Vai ter consequências.
0: E vamos falar um pouquinho da pele, Sérgio? Porque no inverno a gente gosta daquele banho bem quente, né? Além de estar exposto ao frio, ao vento, né? Principalmente as mãos que estão mais expostas, né? Muitas pessoas têm dificuldade em usar luvas. Eu, inclusive, né? A gente perde um pouquinho do tato, né? Tudo isso. E aí ainda se toma banho bem quente, né?
1: É, as mãos sofrem bastante, como o corpo todo com o inverno, né? Mas você falou uma coisa bem interessante. Por que que às vezes a gente resseca mais no inverno? E às vezes essa sensação do banho, né? Que a gente gosta muito daquele banho mais quente, mais demorado. O que que isso pode prejudicar o nosso organismo? Que é uma dica bem importante. Então vamos imaginar assim, o nosso corpo tem essa camada de lipídios, né? Essa gordura que também funciona como uma hidratação e uma barreira de proteção, como a gente acabou de falar, no corpo todo, né? Então no inverno você imagina um banho quente com bastante sabonete. Geralmente a pessoa usa sabonete em barra. O que que o sabonete em barra tem diferente do sabonete líquido, vamos dizer assim, que é usado? O pH mais alcalino. Então, quer dizer, ele limpa melhor, mas ele tira também essa
0: toda a gordura boa.
1: Gordura, toda essa hidratação da pele. Então, você imagina, como você pegar, vai lavar a louça agora no inverno, né? Vou fazer um exemplo nesse sentido. Então, se você tem a oleosidade numa panela, num prato, em alguma coisa. Se você tirar com água quente e um sabão, um detergente, você vai tirar muito mais fácil, correto?
0: Certo.
1: Só que o nosso organismo precisa dessa hidratação. Então você está usando água quente em excesso e também um sabonete, geralmente em barra, com esse pH mais alcalino, que promove uma limpeza maior, mas que tira mais oleosidade, você vai estar tirando essa hidratação natural da pele. Então, somado a isso, a agressão que a gente tem. E por que que as mãos sofrem tanto? Uma que elas estão sempre em contato. O corpo você tem protegido. A mão geralmente sempre exposta. Como você falou da luva. A luva, para as pessoas que sofrem muito, é uma ótima barreira de proteção. Nem todo mundo gosta de usar, nem todo mundo consegue usar. Mas já seria uma barreira.
0: E não é só a luva também, né? Aquela luva de lã ali para aquecer. Mas até para as atividades domésticas, agora que tu falaste do detergente, né? O detergente também agride a mão que nós. E no inverno, né? Se tu vai lavar a louça, tu prefere água quente também.
1: Exato. Então a gente soma comparando com o verão, são outras estações, né? A gente tem a água quente que a gente usa. A gente, lavando as mãos várias vezes, você vai tirar mais ainda essa hidratação. A gente tem o uso de álcool gel, que é importante também, mas também vai tirar essa hidratação. Então, quer dizer, a pessoa que lava muito as mãos precisa repor essa hidratação. Precisa repor essa camada de proteção que a pele tem que ter. E a mão é uma extremidade, então, como a gente falou, que muitas vezes está exposta, né, e sofre até com a má circulação. É uma extremidade, né? Mãos e pés sofrem
0: gela,
1: mais.
0: É, por isso gela, né?
1: É o primeiro lugar que a gente sente, né? As extremidades. Então, uma boa reparação dessa hidratação, somado a alguns cuidados, né? Claro, a gente não pode dizer, não vou evitar de lavar as mãos, mas talvez não aquela água tão quente, não tão demorado, não lavar as mãos até ter o alívio da temperatura, né? Que ocasionalmente vai desidratar, vai tirar essa proteção da mão. Então, o que que a gente tem no nosso creme mãos ali, que é uma saída? Esse é um dos produtos talvez mais tradicionais da farmácia. A gente tem há mais de 20 anos essa fórmula. O que que ele tem? Ele promove duas formas de ação. Uma barreira com silicone. Ele é um óleo que tem, um creme que tem silicone. Então, o silicone, o que que faz? Ele faz uma retenção, como a gente falou, né? Para evitar que a gente perca a água e também que dure mais. Por exemplo, após uma lavagem, você passou que ele fique mais tempo na pele.
0: Então ele segura mais aí.
1: Isso, vamos dizer assim, o silicone é uma barreira.
0: Faz uma luvinha natural aí na mão.
1: Uma luva de silicone, exatamente. Tem muitos cremes, até chamam luvas de silicone.
0: Ah, é verdade.
1: É essa função do silicone, né? Evitar a perda da água, durar mais essa proteção. Mas o principal ativo dele é a hidratação que a gente fala de fora para dentro. O que que nós temos? Ureia, que é um dos principais hidratantes, funciona muito bem, né?
0: Todo mundo sabe que excesso de ressecamento tem que ter ureia. Aí, né?
1: Falou em boa hidratação, ureia. A ureia geralmente é usada nas regiões mais sofríveis, mais agredidas. Então, cotovelos, joelhos, mãos, pés e até corpo, né? Conforme a necessidade da pessoa, pode ser usada ureia. Ureia não se usa, por exemplo, no rosto, que é uma pele mais sensível, porque tem uma hidratação bem profunda. Então, a gente tem ureia, a gente tem alantoína, que tem uma função semelhante à ureia. A gente tem, por exemplo, o pantenol, que é o ativo que vai no Bepantol, em vários produtos que você fala em pantenol, que é a provitamina B5, ele tem essa função de reparação, regeneração, desde creme para assaduras, e uma hidratação profunda. Então, todos esses ativos promovem essa hidratação de fora para dentro, e a gente ainda tem o silicone formando essa barreira.
0: Ah, bacana, além de hidratar, então forma a barreira aí.
1: Então, uma dica aí, ó, depois da lavagem das mãos, depois da suou em excesso, teve que fazer alguma coisa, creme para as mãos. E você evita essa agressão ali, então, mesmo a agressão que tem nos lábios, do vento, da temperatura, vai ter nas mãos, mas a mão ainda produz, ela produz glândulas, tem glândulas sebáceas, né, mas é em menor quantidade que o corpo. Então, por isso que a mão geralmente resseca mais que o corpo.
0: É, inclusive as cutículas, né? As mulheres são acostumadas a tirar a cutícula, a gente sabe que fica bem mais ressecada até que a mão, a cutícula aí, nessa época do ano. E aí o creme é o salvador da
1: Ajuda,
0: pátria, né?
1: ajuda e muito, né?
0: Até para manter a aparência, né? Você faz a unha aí para ficar com aparência bonita mais tempo, né?
1: É isso aí. Então, tanto na estética ali, que a gente
0: Quanto
1: pode,
0: na
1: né? Uma mão
0: hidratação.
1: hidratada fica mais
0: Mais
1: bonita,
0: bonita,
1: né?
0: né?
1: E também tem toda essa questão, né? Uma mão rachada, como a gente falou. Desidratou, você está abrindo uma barreira, ressecou demais, ressecou em excesso, você já está abrindo uma barreira para outras doenças oportunas, por exemplo, né?
0: E aí, o creme de mãos também tem várias embalagens, né, Sérgio? Tem uma para você deixar em casa, lá em cima no banheiro, seja onde for, tem para levar na bolsa, para você ter sempre a mão aí facinho.
1: Creme mãos, a gente pode até, às vezes, tem pessoas que querem, eu quero um pote maior porque eu uso bastante.
0: É,
1: A gente
0: depois vai
1: consegue
0: repondo
1: fazer
0: na bisnaguinha
1: isso.
0: daqui a pouco, né?
1: Mas no balcão a gente sempre tem duas embalagens. Para quem gosta mais de bisnaga, né? Que daí não tem o contato direto com a mão, né?
0: Daí só aperta,
1: E para
0: ou
1: quem
0: aqui
1: gosta do
0: é
1: potinho,
0: do
1: né? Que daí
0: potinho.
1: aproveita exatamente todo o creme, né?
0: E
1: Consegue tirar
0: também tem
1: todo o creme do creme.
0: fragrância aí que pode escolher, né? Porque aqui tô vendo a mamãe bebê que é
1: Ah, exato.
0: deliciosa.
1: Essa é mamãe bebê, mas tem outras fragrâncias. Tem gente que pede sem perfume.
0: Também dá,
1: Também é uma
0: né?
1: coisa
0: Quem trabalha
1: personalizada.
0: mais com as mãos aí, próximo das pessoas, talvez, né? Precise mais.
1: Exato, algumas preferem sem perfume, mas também é uma fragrância individualizável, né? Ou também sem fragrância.
0: Perfeito. E os pés? Vamos
1: Ah.
0: falar de pés, porque o pé resseca pra caramba no inverno. Pode parecer que não, né? Mas a gente tem aquela sensação de calcanhar rachado, não é só no verão, não.
1: Exatamente.
0: No inverno também acontece e tem também a questão das frieiras, né? Que tem que cuidar bem da pele.
1: O que que a gente pode imaginar no inverno? Como é que os nossos pés ficam no inverno, né? A gente acaba colocando uma meia mais grossa e a gente coloca uns calçados que protege bem do frio. Mas o que que isso ocasiona? Você vai o seu pé, o sapato que você está usando, geralmente vai ter uma respiração bem pior do que no verão. Então, no verão você consegue usar um chinelo, você consegue usar um sapato mais leve, que ele transpira. E no inverno, muitas vezes, porta de couro, sapato
0: Tudo para
1: fechado,
0: proteger do frio,
1: protege
0: né?
1: bem o frio, mas você imagina o seu pé fica naquele
0: Tá
1: ambiente
0: abafado ali.
1: abafado, cria umidade e cria atrito, né? Então, às vezes, você tem um calçado mais duro, você tem a meia e você tem atrito, o pé fica esfregando nisso aí. Além de, então, essa umidade pode aumentar, amolece, vamos dizer assim, o pé, porque ele fica mais úmido, pode causar mais rachaduras, como você falou de frieiras. Então, esse ambiente úmido favorece, é onde o fungo vive, né? Onde as micoses vivem, as frieiras se adaptam melhor. Então, tem mais tendência a ter frieiras, a ter rachaduras, principalmente por causa desse tanto do atrito como desse amolecimento que a umidade causa.
0: E daí fica aquela pele esbranquiçada, né? Aquilo tudo meio
1: Exato.
0: escamando aí no geral.
1: Pode ter rachadura, pode ter aquela pele mais grossa e pode ter até, como a gente falou, muitas vezes entre os dedos, nessa micose relativa ao excesso de umidade, né? O pé está num ambiente úmido e é o local propício para fungo. Então, o que que a gente também aconselha para algumas pessoas? Claro, assim, ó, não dá para dizer, vamos sair com um sapato bem levezinho para o pé respirar melhor. Daí congela o pé, né? Daí o conforto térmico não existe. Mas, assim, uma dica, por exemplo, para a pessoa que usa um sapato fechado, que tem esse desconforto, que sua bastante o pé, pode trocar a meia ou até o sapato, se possível, né, na metade do dia. Então, imagina que você acorda e vai usar um sapato por 12 horas, talvez, direto. Você está com uma meia grossa, você está naquele ambiente úmido. O pé vai ficar úmido, a meia vai ficar úmida, o sapato não vai transpirar. E as pessoas que sofrem mais com isso ou que acabam desenvolvendo algum problema, podem, uma dica bem importante, né, trocar a meia, então.
0: Até a questão do chulé daqui a pouco, né? Que
1: Também, né?
0: também, né, é uma bactéria que tá
1: Esse
0: ali.
1: ambiente ali de pouco depende do sapato, depende muito da pessoa também, né? Mas esse ambiente propicia também isso, né?
0: E é importante também trocar o calçado, né? Não ficar a semana inteira com o mesmo calçado, não, daqui a pouco, né?
1: Eu aconselharia no máximo um dia não repetir agora no inverno, deixar depois secar bem, usar um talco, alguma coisa para quem tem esse problema, né? Mas o sapato também precisa respirar depois de ser usado, né? Então imagina, você tirou ele quentinho naquele ambiente que já estava úmido e já vai usar de novo, né? Logo após. Então, mas principalmente o que mais sofre, que tá em contato direto, é a meia, né?
0: É a meia.
1: Então, pelo menos se não der para trocar o sapato todo dia, que muitas vezes é bem difícil, né? Ainda mais quem sai de manhã e troca. Mas uma meia, às vezes, dá para levar até para o trabalho, fazer a troca da meia. Ou quem vai para casa trocar a meia vai ajudar e muito para as pessoas que têm esse problema aí de excesso de umidade. Quando o pé racha demais, a meia, principalmente uma meia de algodão, né? Que é um tecido que respira melhor, ajuda muito nessa questão ali do pé.
0: Perfeito, e tem o creme específico para isso também, né?
1: E o creme dos pés tem o mesmo, um dos principais ativos. Ele tem dois ativos, né? Mas o principal, um dos principais é a ureia.
0: A ureia.
1: Então, que é como a gente tem no creme para as mãos, a gente tem no creme para os pés. Uma concentração alta. Então, esse creme tem 10% de ureia, que vai fazer aquela hidratação profunda, que essa região também precisa, né? Como a gente falou, também o pé tá sempre no chão, tá sempre
0: sofre
1: em atrito.
0: Sofre os impactos, carrega seu peso,
1: tá sempre ali em atrito com alguma coisa, seja com o calçado, seja com o chão. Então esse atrito aí gera essa desidratação, gera às vezes essa camada mais grossa, que é uma queratina, né? Então o que, que a gente tem para essa camada de queratina, aquela camada mais grossa, aquelas células mortas? O ácido salicílico. Ele se chama um queratolítico. Então, o queratolítico, ele destrói essa camada de queratina. Então, você imagina aquelas pessoas com o calcanhar grosso, que é bem comum, aquela pele mais grossa, aquela célula morta. Então, você tem a ureia, que vai hidratar bem por dentro, e você tem o ácido salicílico, que vai diminuir essa parte mais grossa, essa camada de queratina, deixando um aspecto bem mais bonito no pé.
0: Bacana.
1: Além da hidratação profunda. E isso é muito visível. Nas primeiras aplicações, quem não usa creme à base de ácido salicílico, principalmente, né? Assim, uma, duas aplicações, você já nota a hidratação, a diferença.
0: Ele renova mesmo a pele.
1: Renova,
0: ali,
1: tira aquela célula morta, diminui aquela camada espessa, dá, realmente assim, faz um milagre, tanto visual como na questão da hidratação.
0: Sérgio, e me surgiu uma dúvida aqui, né? Como tu falaste antes, tem várias áreas que ficam mais ressecadas, como cotovelos, os joelhos e tudo mais. Esses hidratantes, eles podem ser usados nessas áreas ressecadas?
1: Olha, o creme pés, por exemplo, o creme mãos tem essa barreira de silicone, então ele não costuma ser usado nessas áreas. Mas, por exemplo, o creme pés, ureia e ácido salicílico, nessas áreas ressecadas, pessoas, o cotovelo também e joelho são áreas de atrito constante, né? Elas estão sempre dobrando também, então elas favorecem que desidrate mais. Pode ser usado, sim, por exemplo, o creme para pés nessas áreas.
0: Nessas regiões.
1: Geralmente, assim, a gente quer um hidratante bom corporal, a gente faz ou a base de ureia, né? Nem sempre você precisa ácido salicílico. Se você estiver descamando, a pessoa que forma aquela casquinha ou que fica
0: esbranquiçada ali, né?
1: Sim, pode usar o ácido salicílico. Às vezes, pode usar um creme só com ureia. Um creme com bastante concentração de pantenol funciona muito bem. Ou um creme com uma base mais oleosa, mais lipídica, né? Que promove essa proteção também. Por exemplo, alguns óleos nobres, óleos de amêndoas, óleo de semente de uva, óleo de macadâmia, né?
0: Acaba hidratando só bem. 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
1: Exato. O que é legal na manipulação, né? O que é o diferencial da manipulação, a gente pode dizer, é essa individualidade, né? Então, a pessoa usa um creme que tem 3% de ureia. Não está me ajudando muito. Então, a gente... Estou falando um exemplo só. Ah, então a gente pode aumentar essa concentração de ureia. Ah, eu uso um creme, mas a essência me dá alergia. A gente pode fazer sem a essência. É tudo... Eu tenho a alergia a determinado corante, a determinado conservante.
0: Ah, porque tem isso também, né?
1: Tem muito disso, né? A manipulação é individualizável.
0: Que bacana, é um bônus, né?
1: Exato.
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0: Perfeito! 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
0: Claro, e se você precisa de um brinde corporativo, né? 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
0: 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Fica super personalizado e muito bacana.
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0: Exatamente. Sérgio, quero agradecer a tua presença, né? 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
0: Perfeito! 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Agora são 9 horas e 59 minutos, nós vamos para um breve intervalo. Na sequência, voltamos com informações para você.

0: 9:59.
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4: 10:03.
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5: Você acompanha agora mais uma edição do Correspondente Rádio Prata Serra, primeira edição deste 8 de julho de 2026. O governo Trump está voltando a impor sanções às vendas de petróleo do Irã em retaliação a uma série de ataques contra navios comerciais nas proximidades do Estreito de Hormuz. O Irã só colherá benefícios se demonstrar bom comportamento, afirmou uma autoridade dos Estados Unidos em comunicado. As ações do Irã no Estreito foram totalmente inaceitáveis para os Estados Unidos e terão consequências. A medida representa o mais recente desafio ao frágil cessar-fogo entre Estados Unidos e Irã e elimina uma das principais concessões feitas ao regime iraniano em troca da reabertura do Estreito de Hormuz. A decisão provocou forte reação nos mercados, com os contratos futuros do petróleo Brent avançando em mais de 5% ontem. O Departamento do Tesouro dos Estados Unidos havia concordado inicialmente em suspender as sanções sobre a venda de petróleo iraniano por 60 dias como parte do acordo de cessar-fogo. Na época, o secretário do Tesouro, Scott Bessent, classificou a medida como uma demonstração de confiança nas conversas produtivas entre os dois países. O acordo permitiu o aumento do tráfego marítimo pelo estreito, contribuindo para uma acentuada queda dos preços globais do petróleo. Desde então, porém, o cessar-fogo foi colocado à prova em várias ocasiões, após o Irã abrir fogo contra embarcações no Estreito de Hormuz ou em áreas próximas. O governo americano não indicou imediatamente por quanto tempo as sanções voltarão a vigorar, nem em quais condições poderia suspender novamente as restrições. Um comunicado divulgado ontem pelo Departamento do Tesouro afirmou apenas que o alívio temporário das sanções concedidas anteriormente havia sido revogado e substituído integralmente. E o governo de Donald Trump classificou como absurda a hipótese levantada pelo Itamaraty de uma possível ação militar dos Estados Unidos no Brasil. A afirmação ocorre após autoridades americanas passarem a tratar o Comando Vermelho e o Primeiro Comando da Capital como organizações terroristas, fato que, na avaliação do governo brasileiro, poderia abrir brecha para uma intervenção estrangeira em solo brasileiro. Em nota enviada ontem, o Departamento de Estado afirmou que o país está tomando medidas para combater o narcoterrorismo, com base em suas próprias autoridades soberanas. O Ministério das Relações Exteriores mencionou esse possível risco em posicionamento encaminhado à Câmara dos Deputados, quando questionado sobre as chances reais de alguma incursão militar dos Estados Unidos contra o Brasil. Para o Itamaraty, PCC e Comando Vermelho devem continuar sendo tratados como organizações criminosas transnacionais, classificação que já permite cooperação internacional em investigações, troca de informações e combate à lavagem de dinheiro. Em maio, o Departamento de Estado dos Estados Unidos determinou a classificação das facções criminosas brasileiras, Primeiro Comando da Capital e Comando Vermelho, como organizações terroristas. Na prática, membros das facções, instituições e pessoas ligadas aos grupos passam a ser sancionadas com contas, ativos e bens bloqueados. A medida já era considerada há algum tempo nos bastidores. O anúncio ocorreu 2 dias após a visita do senador Flávio Bolsonaro aos Estados Unidos. À época, ele afirmou ter pedido a Donald Trump que PCC e Comando Vermelho fossem classificados como organizações terroristas estrangeiras o quanto antes. Em resposta à sanção, o presidente Luiz Inácio Lula da Silva declarou durante a cúpula do G7 que o combate ao crime organizado deveria respeitar a soberania dos estados. Ao comentar a atuação de Flávio Bolsonaro, Lula sugeriu punições severas a quem chamou de traidores da pátria e criticou a família do ex-presidente Jair Bolsonaro. E o senador Flávio Bolsonaro defendeu ontem, durante a audiência pública em Washington, nos Estados Unidos, o adiamento da tarifa de 25% proposta pelo governo norte-americano sobre produtos brasileiros. Segundo ele, a medida deveria ser postergada até depois das eleições presidenciais de outubro. Em discurso em inglês ao escritório do representante do comércio dos Estados Unidos, Flávio afirmou que o cenário político brasileiro pode mudar rapidamente e argumentou que a imposição das tarifas neste momento teria efeito contrário. O senador afirmou que este é o pior momento possível para a adoção da medida e fez um apelo para que os Estados Unidos mantenham as negociações com o Brasil. Durante a audiência, Flávio também argumentou que as tarifas prejudicariam tanto o Brasil quanto os Estados Unidos e sustentou que as medidas adotadas anteriormente acabaram fortalecendo politicamente o governo do presidente Luiz Inácio Lula da Silva. O senador afirmou na audiência que as tarifas impostas anteriormente pelo governo norte-americano não produziram os resultados esperados e acabaram sendo exploradas politicamente pelo governo brasileiro. Ele também criticou o governo Lula ao abordar temas como corrupção e liberdade de expressão. O filho mais velho do ex-presidente Jair Bolsonaro ainda saiu em defesa do PIX, sistema de pagamentos instantâneos criados pelo Banco Central. Para ele, o sistema ampliou a inclusão financeira e pode beneficiar empresas norte-americanas em vez de representar uma prática comercial desleal. A audiência pública integra a consulta aberta pelo STR antes da decisão sobre a tarifa adicional de 25% proposta para produtos brasileiros. O órgão norte-americano investiga práticas comerciais do Brasil em áreas como comércio digital, serviços de pagamento, propriedade intelectual, combate à corrupção, mercado de etanol e desmatamento ilegal. Além de Flávio Bolsonaro, representantes da indústria brasileira, do agronegócio e entidades empresariais também participaram da sessão. A expectativa do governo é que a decisão dos Estados Unidos sobre o tarifaço seja anunciada nos próximos dias, enquanto as negociações diplomáticas seguem em andamento. E a tripulação da Artemis II participou da inauguração da árvore lunar Apollo 14 no Parque de Recepção Lunar do Centro Espacial Johnson da NASA no dia 25 de junho deste ano. A árvore lunar da Apollo 14 é uma muda da segunda geração de pinheiro de folha longa, o Pinus taeda, que foi cultivada durante a missão Apollo. Em uma imagem publicada pela NASA, é possível ver os 4 astronautas com a árvore da Apollo 14 durante a inauguração. Então, as mudas foram cultivadas a partir de sementes que foram levadas a bordo da Apollo 14 por um ex-paraquedista do Serviço Florestal dos Estados Unidos, o astronauta Stuart Rosa. Ao retornar para o planeta Terra, as sementes lunares foram germinadas pelo Serviço Florestal, com suas mudas sendo plantadas em diversos lugares do mundo. A histórica missão da NASA, que marcou o retorno do homem à órbita lunar, chegou ao fim da noite da sexta-feira, dia 10 de abril, com 4 astronautas a bordo da cápsula Orion, que retornaram à Terra em um pouso ocorrido no oceano, às 21h07, horário de Brasília. Com duração de 10 dias, a Artemis II seguiu uma trajetória em forma de 8 contornado o lado oculto da Lua. Após 2 órbitas iniciais ao redor da Terra, a nave foi impulsionada em direção ao satélite natural em uma trajetória de livre retorno, na qual a gravidade lunar garantiu o caminho de volta sem necessidade de manobras. E a Whirlpool colocou o Brasil no centro de uma nova etapa de expansão industrial da América Latina. A multinacional confirmou um investimento superior a 400 milhões na fábrica de Rio Claro, interior de São Paulo, onde pretende ampliar a produção de eletrodomésticos de maior valor agregado, como lavadoras front load e modelos lava e seca. A unidade receberá novas linhas automação com mais de 20 robôs e deverá usar cerca de 95% de peças produzidas no país. A decisão ocorre em meio a uma reestruturação global da companhia. No México, a fábrica de Apodaca, responsável pela produção de refrigeradores, será fechada gradualmente até o segundo trimestre de 2027. A Whirlpool informou que a produção será redistribuída entre a unidade de Ramos Arizpe, também mexicana, e outras plantas da rede industrial da empresa. A companhia não afirmou que a fabricação mexicana será transferida diretamente para o Brasil. Mas o fortalecimento da operação brasileira também vem após mudanças na Argentina. Em 2026, a empresa encerrou a fábrica de Pilar e levou para Rio Claro a produção de lavadoras de abertura frontal. Com a nova fase, a Whirlpool estima gerar aproximadamente 2.800 empregos diretos e indiretos, reduzir a dependência de importações e ampliar o papel estratégico da planta paulista. As primeiras lavadoras feitas na estrutura modernizada devem sair da linha de montagem ainda em setembro deste ano. Ou seja, é uma gigante aí, né, das máquinas de lavar, está trocando o México pelo Brasil e anunciou um investimento de 400 milhões. Essa empresa é dona da Brastemp, da Consul, da KitchenAid e vai modernizar aí a fábrica em Rio Claro enquanto reorganiza as operações do México e da Argentina. E a divulgação dos números de exportação do agronegócio do Rio Grande do Sul do primeiro semestre mostrou o grande avanço das vendas de gado em pé. Nos primeiros 6 meses do ano, o estado faturou 222,9 milhões de dólares com o produto, um crescimento de 113%. Só em junho foram 47,6 milhões de dólares, uma alta de 1.567%. Resultado considerado destaque absoluto pela Farsul, que divulgou as informações ontem. A retomada dos embarques para a Turquia foi fundamental para o impulso. O professor Júlio Barcelos, coordenador do Núcleo de Estudos do Sistema de Produção de Bovinos de Corte e Cadeia Produtiva da URGS, explica que a demanda se deu pela valorização do dólar frente ao real. Além disso, questões relacionadas às certificações e aos sistemas de abate na Turquia fazem com que o mercado prefira importar o gado brasileiro, que tem custo de produção mais barato do que o uruguaio, por exemplo. Barcelos revela uma previsão de embarques pelo Porto do Rio Grande de 500 mil cabeças ainda para este ano, o que representa praticamente 25% do abate de gado no estado. Para ele, há aspectos positivos, como a abertura de um novo mercado para a venda de diversas categorias de gado. Agora são 10 horas 20 minutos. Nós vamos para um breve intervalo com o correspondente. Na sequência, voltamos com informações para você.
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7: 10 horas e 21 minutos.
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5: Olá, estamos de volta com o Jornal da Manhã, nesta manhã de quarta-feira, 8 de julho de 2026. 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E nesse momento, em contato telefônico com o deputado estadual Gustavo Vitorino, para falar sobre uma importante conquista legislativa para a saúde pública e a cidadania. Foi sancionado pelo governador Eduardo Leite e publicado no Diário Oficial a Lei 16.538, de autoria do deputado, que institui o Programa de Combate ao Vício em Apostas e Jogos de Azar. A medida chega em um momento crucial. A ludopatia é conhecida pela Organização Mundial da Saúde como uma doença crônica, e com a explosão das plataformas digitais de apostas, as famosas bets, o vício tem destruído orçamentos, famílias, e afetado aí a saúde mental de milhares de brasileiros. Dados alarmantes do Banco Central e do Ministério da Saúde mostram o tamanho desse desafio. Deputado, seja muito bem-vindo mais uma vez aí à Rádio Prata. E parabéns pela iniciativa.
11: Olha, muito bom dia Sabrina, bom dia amigos da Rádio Prata, uma alegria estar conversando com vocês. Pois é, é lei agora no Rio Grande do Sul, né? E uma lei importante nesse momento tão complicado que nós vivemos, porque, notadamente, as bets trouxeram uma realidade para o país assustadora, que é a escancarar a ludopatia, que é uma patologia psiquiátrica grave, que nada mais é do que o vício em jogos. As pessoas estão viciadas em jogos, estão se viciando, e isso cria um problema gravíssimo, um problema de saúde pública, problema social, porque as pessoas têm sua vida financeira destruída, sua família destruída, a sua empresa, estruturas familiares inteiras ruindo por conta do vício em jogos. Bem, eu sou um liberal, eu não quero proibir os jogos, muito pelo contrário, eu até sou favorável à abertura de cassinos, tudo isso, mas acho que o poder público não pode se omitir de oferecer um suporte, como oferece, por exemplo, ao alcoolismo, oferecer também a ludopatia. Esse tipo de estrutura, ele passa necessariamente pela criação de um núcleo que seria comandado pelos psiquiatras do Instituto Geral de Perícias, que daria um treinamento a policiais, a enfermeiros, atendentes, magistrados, para que saibam entender o que é a ludopatia, como ela funciona e quais são as suas principais características e principalmente ao que ela leva. A ludopatia precisa uma iniciativa daquela pessoa que está desesperada e que precisa ajuda. E partindo dessa ideia, essa pessoa precisa, ao procurar ajuda, ter uma estrutura à sua disposição. E isso é algo que nós temos que pensar. Agora, como uma lei, nós teremos, sim, um programa estadual de atendimento à ludopatia para que nós possamos salvar pessoas desse desespero que é a destruição financeira e que leva, inclusive, à destruição da família.
5: Com certeza, a sanção dessa lei, né, deputado, ela é uma vitória para a cidadania. Mas eu gostaria de perguntar ao senhor se teve uma motivação específica aí para a criação desse projeto, né? O senhor perceber essa necessidade, né, urgente de uma legislação voltada a esse tipo de doença?
11: Olha, é uma situação corriqueira. Mas a sociedade, ela fazia como o avestruz, enfiava a cabeça no chão para não ver o que estava acontecendo. Esse é um problema grave que atinge muita gente. E não é uma exclusividade do Rio Grande do Sul, nem do Brasil. No mundo inteiro é assim. A ludopatia, repito, é uma patologia psiquiátrica catalogada academicamente e que precisa tratamento. O problema é que nós não estávamos enxergando isso. Aliás, as bets amplificaram, mas ela já existia com os jogos, a jogatina do governo federal, por exemplo, porque o jogo é proibido apenas para iniciativa privada. O governo federal tem a sua jogatina com lotos e loterias esportivas e outras bobagens como uma forma de retirar dinheiro da sociedade. Então, isso é, sim, um problema grave e que chegou ao meu gabinete através de muita gente desesperada. Teve uma senhora que me ligou dizendo que o filho dela, um jovem de 27, 28 anos, estava comprometendo a conclusão do curso superior porque, literalmente, o dinheiro desapareceu do bolso dele. Era um viciado em jogos, particularmente nessas bets, e que estava fazendo com que ele fosse levado ao desespero. E a família, sentindo isso, precisava ajuda, mas não sabia a quem recorrer. Agora não, agora nós teremos um núcleo e um núcleo que vai trabalhar através de um programa estadual para atender essas pessoas, conversar, orientar. O tratamento psiquiátrico não é um tratamento simples, exige uma atitude por parte do paciente e também compreensão por parte dos familiares.
5: Os dados, deputado, do Banco Central de 2024 mostraram aí um impacto devastador do mercado de apostas nas famílias, principalmente de baixa renda, né? Pegando esse caso que o senhor nos citou, incluindo bilhões de reais de beneficiários, inclusive do Bolsa Família, indo para as bets. De que forma essa nova lei pretende proteger especificamente essa parcela economicamente mais vulnerável da sociedade?
11: Bem, o primeiro passo é identificar, né? É identificar essa patologia. E a partir daí, conversar com uma pessoa para que ela procure ajuda. E aí cabe ao Estado, ao poder público, oferecer essa ajuda. Nós temos, por exemplo, núcleos de atendimento da saúde mental no Rio Grande do Sul. Esses núcleos serão os responsáveis pelo primeiro atendimento, encaminhamento, avaliação desses casos extremos de ludopatia. Praticamente todos os hospitais no Rio Grande do Sul têm um núcleo de atendimento de saúde mental. E isso vai funcionar como uma espécie de catalisador. A pessoa que sofre desse problema, ela tem que ter consciência também de que ela está vivendo uma situação limite, uma situação muito difícil. E essa situação difícil precisa ser contornada através de uma atitude dela, ou seja, ela tomar a iniciativa de pedir ajuda. E nesse caso, facilita ainda mais, porque não basta apenas nós tentarmos ajudar. A pessoa precisa se ajudar a sair dessa tragédia que é a ludopatia, que, repito, é um caso grave de doença psiquiátrica e que, se não cuidada a tempo, pode destruir a vida financeira e até a vida pessoal do cidadão.
5: A lei, deputado, prevê ações educativas, né? Eu gostaria que o senhor trouxesse para a comunidade, então, como é que o senhor imagina essas ações educativas? São focadas como? Em escolas, instituições?
11: Olha, o primeiro passo é a gente preparar professores que tenham o acesso, por exemplo, a jovens já em fase adulta, não a pré-adolescência, mas a pós-adolescência já em fase adulta, que é quando começa o perigo. Né? A partir dos 14, 15 anos, começa a surgir, digamos assim, aquele anseio pela conquista de patrimônio, pelo dinheiro fácil. E a partir daí, mesmo sendo o jogo proibido para menores de 18 anos, a gente sabe que muitas vezes é fácil driblar essa restrição. Então, me parece que a introdução nas escolas, já em classes avançadas de ensino, é importante para que a criança, desde cedo, entenda que ela não está proibida de jogar, não está proibida de participar de uma brincadeira, arriscar uma fezinha, como a gente chama, mas isso, de forma constante, desenfreada e sem nenhum controle, é sim uma ludopatia, e a ludopatia precisa ser atacada. Então, o processo educacional também deve atingir, e aí em outra forma, na forma de treinamento, de capacitação, a policiais, enfermeiros, até mesmo magistrados, que no trato de situações limites têm casos judicializados de ludopatia, de destruição do patrimônio familiar. Então, me parece que a ideia é criar um núcleo onde a conscientização comece a partir dos 14, 15, 16 anos e atinja ao limite da idade daqueles que, de uma forma ou de outra, ainda têm a compreensão das suas atitudes.
5: Até porque vem um estímulo, né, deputado, desde influenciadores, tudo isso. E eu gostaria de falar sobre um outro ponto que a legislação cita, que é o jogo responsável. O senhor já mencionou isso no início, né? Que o senhor acredita que as empresas aí, para elas fazerem essa publicidade, elas deverão estampar alertas de saúde? Como é que vai ser isso? Como acontece no cigarro, por exemplo, na venda de bebidas alcoólicas?
11: A gente teve uma guia, digamos assim, uma sinalização a partir da liberação das bets no Brasil. Uhum. A liberação das bets no Brasil, ela tem evidentemente que uma porta de entrada para situações extremadas. O governo federal se preocupou exclusivamente em arrecadar. A regulamentação das bets deveria ter sido feita de uma forma mais profissional, menos arrecadatória e mais profissional, com alertas, direcionamento de recursos dos tributos pagos pelas bets para a capacitação de profissionais na área do atendimento à ludopatia, mas nada disso foi feito. O governo federal pensou exclusivamente em arrecadar, em ganhar dinheiro. E, para mim, esse foi o estopim dessa verdadeira febre de ludopatia que nós vivemos hoje no tecido social brasileiro. Basta ver que as bets aqui no Brasil batem recordes milionários de arrecadação. São bilhões de reais. Inclusive, Receita Federal e Polícia Federal investigando possíveis casos de lavagem de dinheiro por essas bets. Dinheiro oriundo do crime, do narcotráfico principalmente, e de golpes no mercado financeiro. Então, veja você que muitas vezes uma ação do governo que usou como justificativa a arrecadação para programas sociais, a regulamentação de uma atividade que não tinha nenhum regramento, acaba servindo apenas de pretexto para se fazer arrecadação sem tomar cuidado com os reflexos dessa iniciativa. E foi isso que o governo federal fez, de forma irresponsável, abriu a porta para as bets sem uma regulamentação adequada. E aí, esse drama que nós vivemos hoje, infelizmente, tem sim o ponto de partida na liberação das bets.
5: E sendo o senhor o autor dessa lei aqui no estado, deputado, o senhor acredita que pode servir o Rio Grande do Sul como um modelo aí para que a legislação federal seja mais rígida sobre esse tema?
11: Olha, a legislação federal deveria tratar essa matéria de uma forma mais técnica. A tecnicidade que atinge esses segmentos é muito preocupante, porque de um lado você tem aqueles que querem o jogo para ganhar dinheiro, e de outro lado você tem aqueles que são contra o jogo, ignorando que a aposta, que ela pode ser sim benéfica para a cidadania em nome de uma liberdade. Veja você, a América inteira tem cassinos, o Brasil não. Uhum. E o cassino arrecada milhões de reais em tributos, gera emprego, movimenta comércio, movimenta o turismo, gera emprego para garçons, cozinheiros, prestadores de serviço, artistas, enfim, desde que regulamentados e fiscalizados. Os Estados Unidos tem uma cidade que tem um dos PIBs mais altos do mundo, que é Las Vegas, e que vive exclusivamente do jogo. Mas lá as regras são rígidas. O volume de apostas tem um percentual que tem que voltar para os apostadores, ou seja, tem que ter gente ganhando, sim. Não pode ser apenas arrecadando, tem que ter gente ganhando. Aqui no Brasil não tem nada disso. E continua a hipocrisia de se proibir os cassinos. Eu fico imaginando um cassino em regiões aqui, regiões turísticas. Vamos imaginar um cassino em Nova Prata, com essa estação de águas que tem aí, com as possibilidades que a região oferece, aí Nova Veranópolis, enfim, toda essa região. Tente imaginar um investimento de uma grande empresa num cassino com uma estrutura envolvendo uma rede hoteleira, envolvendo passeios turísticos, envolvendo tudo isso. Seria um catalisador espetacular, mas devidamente regulamentado, com cobrança de impostos, fiscalizado, oferecendo shows, oferecendo serviço de restaurante, souvenirs, movimentando o comércio, movimentando toda a região. E por que a gente não aprova isso? Porque temos hipocrisia em Brasília. Ou seja, aprovam as bets, que movimentam dinheiro, inclusive fora do Brasil, aliás, principalmente fora do Brasil, porque grande parte dos servidores das bets são fora do Brasil, e, no entanto, não se libera aqui algo que renderia emprego, renderia tributo, renderia atração turística. Infelizmente, essa é uma deformação grave do nosso país.
5: Deputado, perfeito. Eu gostaria que o senhor tocasse um pouco no assunto sobre a questão aí do governador ter vetado o projeto. E foi para a sanção dele, né, sobre a emissão do certificado aí do CRLV.
11: É muito triste essa decisão do governador, porque ataca a Assembleia Legislativa, já que esse projeto de extinção do CRLV foi aprovado por unanimidade. Ora, se for aprovado por unanimidade, existe um consenso. Primeiro, isso não é um imposto, é uma taxa que pode sim ser extinta. Portanto, o governador, na sua fala e justificando, acabou, inclusive, cometendo uma gafe jurídica. A taxa pode ser extinta, sim, por um projeto de lei. E é isso que foi feito. O governador parece que está preocupado exclusivamente em arrecadar, né? A gente tem aí programas que foram criados e aprovados pela Assembleia para a área da saúde, para a área da segurança pública, em que o governo insiste em criar uma contrapartida de dinheiro para o Estado. Ou seja, nós temos um governador que tem um rombo de quase 5 bilhões nas contas públicas, arrecadando de tudo que é lado e não consegue simplesmente entender que uma taxa como essa é ilegal, porque não se emite mais o documento. Esse documento hoje é totalmente digital. E o outro pretexto utilizado é simplesmente vergonhoso, que é preciso recurso para manter o sistema. Não, o sistema é mantido pelo recurso do IPVA. O dinheiro que se paga do IPVA, que é um dos IPVAs mais altos do Brasil, o nosso aqui no Rio Grande do Sul, é esse recurso que mantém o sistema, não essa taxa. E essa taxa, segundo o próprio governador, está sofrendo um desvio de finalidade, porque a taxa ela é específica. Ou seja, inexplicável essa decisão do governador e que nós vamos sim, vamos derrubar aqui na Assembleia Legislativa e essa taxa vai acabar em benefício de todos os gaúchos.
5: Perfeito. Eu gostaria que o senhor comentasse um pouquinho também sobre que acabou de ser aprovado aí na Comissão de Saúde o reconhecimento do Via Vida, né, como de interesse social.
11: Pois é, eu fico muito feliz porque acabamos de aprovar aqui na Comissão de Saúde um projeto em minha autoria que transforma o Via Vida numa instituição de interesse social. O Via Vida é a maior instituição pró-transplantes do Rio Grande do Sul. É uma instituição que luta com dificuldades porque depende exclusivamente de doações.
5: Ela tendo reconhecimento...
11: Ela vai conseguir acessar emendas parlamentares, vai conseguir acessar mais ajuda, inclusive programas governamentais. O Via Vida recebe pessoas do Brasil inteiro que vêm em busca de transplantes, assim como também atende pessoas recém-transplantadas por um período até a liberação médica. Tem gente de todo o Brasil, do centro do país, do norte, do nordeste, são dezenas de pessoas que ficam alojadas no Via Vida e que funciona como uma espécie de casa de preparação e de recuperação de pessoas transplantadas. Ali, a gente oferece vida às pessoas, a chance de continuar vivendo e aprovar essa minha lei, reconhecendo o Via Vida como de interesse social, foi muito importante, porque essa instituição agora vai conseguir buscar recursos para ampliar ainda mais o seu atendimento.
5: Que maravilha, deputado. Muito obrigado pela sua participação, né, pelas palavras, e estamos sempre à disposição.
11: A honra é sempre minha, muito obrigado, um abraço a toda a equipe aí da sua Rádio Prata, aos seus ouvintes, a toda a região, e contem sempre comigo aqui na Assembleia Legislativa. Estamos à disposição para sempre conversar, até porque rádio é minha origem e rádio é meu vício, então contem sempre comigo. Um grande abraço e um bom dia a todos.
5: Bom dia, deputado. Você ouviu então aí o deputado Gustavo Vitorino, né, falando sobre esse importante marco aí no desenvolvimento, né, na conscientização sobre os jogos, né, no nosso estado. E também sobre essa questão do Via Vida. Via Vida, na verdade, é uma pousada, né, solidária, tudo isso. Se você quiser conhecer um pouquinho mais, ele é um incentivo, né, à doação de órgãos, a doação de tecidos, aí, uma instituição sem fins lucrativos, né, localizada em Porto Alegre. Promove aí a conscientização sobre a doação de órgãos e fornece o abrigo, né, e o apoio socioassistencial, incluindo aí a famosa pousada Solidariedade para pacientes transplantados e suas famílias durante o tratamento em Porto Alegre, na capital. Você pode buscar o site oficial também, o Via Vida, ou nas redes sociais também. É só, assim, Via Vida, para conhecer um pouquinho mais desse trabalho. Agora, 10h43... Nós vamos para mais um breve intervalo, já voltamos com informações para você.
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1: 10h48.
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1: 10 horas e 53 minutos.
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0: 10h58.
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4: Lá estamos de volta com o Jornal da Manhã, agora 11 horas 9 minutos, 12 graus a temperatura, seguimos no apoio de Forte Dor. 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
4: Brasil terminou a Copa do Mundo em 11º lugar, a pior posição em 60 anos. Com o fim das oitavas da Copa do Mundo, o Brasil terminou competição em 11º lugar, a sua pior posição em 60 anos e a segunda pior da história em 23 participações. A campanha dos Estados Unidos, México e Canadá igualou a Copa de 1966, quando a seleção brasileira também terminou o Mundial em 11ª colocação geral. Na ocasião, o time se despediu do torneio ainda na primeira fase. A única campanha inferior ocorreu em 1934, quando a equipe canarinha ficou na 14ª posição. No Mundial desse ano, o Brasil teve 3 vitórias sobre o Haiti, Escócia e Japão e um empate com o Marrocos, antes de cair diante da Noruega nas oitavas de final. Único pentacampeão do mundo, o Brasil foi vice 2 vezes em 1950 e 1998. A seleção acumula ainda 2 terceiros lugares em 1938 e 1978. E 2 quartos lugares, um em 1974 e um em 2014. A equipe comandada por Carlo Ancelotti voltará à ação ainda neste ano. A data FIFA de setembro e outubro, agora maior de 16 dias, tem 2 amistosos já agendados, dia 25 e 29 de setembro, na Austrália, contra os anfitriões. A CBF ainda poderá marcar mais um jogo na Ásia. A convocação para essas partidas será aí na primeira quinzena de setembro, quando o Mister vai voltar, então, ao Brasil, porque agora ele está na sua casa aí no Canadá. E foi preciso chegar à decisão por pênaltis para definir o último classificado das quartas de final da Copa do Mundo, após 90 minutos de 0-0 aí, né, gente? No tempo normal e mais 30 sem gols na prorrogação, a Suíça venceu a Colômbia nas penalidades máximas por 4-3 e será a adversária da Argentina no sábado. Tão afeita ao ataque ao longo de toda a Copa do Mundo, diante dos suíços, a Colômbia, pela primeira vez, teve dificuldades em ameaçar o adversário. A situação ficou ainda mais arriscada quando os primeiros minutos de jogo evidenciaram que os europeus levavam mais perigo do que se esperava. Aos poucos, no entanto, os colombianos equilibraram as ações. Os dois lados entraram em campo com desfalques importantes. Na Colômbia, o atacante John Córdoba, pela importante até aqui, teve diagnosticado uma lesão no jogo contra a Gana e está fora da Copa. Na Suíça, a ausência mais sentida foi do atacante Johan Mazambi, outro lesionado. O tempo passa e o jogo se desenvolvia no meio do campo, pouco aí, com o ataque circulando a área adversária sem efetividade. À medida que a prorrogação se aproximava, os cuidados defensivos eram mais evidentes. No tempo extra, tanto suíços como colombianos tiveram chance de largar na frente no marcador, mas não marcaram. Então, ninguém teve oportunidade melhor para impedir a decisão por pênaltis do que o atacante Campaz, ex do Grêmio. Após um erro na saída da defesa suíça, a bola sobrou livre para ele, quase na linha da pequena área. O chute, no entanto, saiu forte demais e foi para fora. Nos pênaltis, a Suíça levou a melhor e venceu por 4-3, carimbando aí a sua classificação. Então, aí já está definido, né, gente? Definidas as quartas de finais, então, da Copa do Mundo. E já vamos conferir, então, como é que vão ficar os jogos. Então, as partidas começam amanhã, né? Hoje não tem jogo. Então, amanhã, as quartas de final, às 17 horas, tem França e Marrocos. Na sexta-feira, dia 10, às 16 horas, Espanha e Bélgica. No sábado, dia 11, às 18 horas, então, tem Noruega e Inglaterra. E a última disputa, então, é no sábado, às 22, entre Argentina e Suíça. E aí vamos conhecer, então, como é que vai ficar. O chaveamento está feito, né? A primeira Copa do Mundo de 48 seleções. Restam 8 ainda em busca do título. Estão definidos todos os confrontos das quartas de final, fase que vai decidir os semifinalistas do torneio, que começam então amanhã, quinta-feira, e vão até sábado. Então, a primeira partida, como já falei, disputada entre França e Marrocos, amanhã às 17 horas. Hoje não tem jogo pela Copa do Mundo, então às 17 horas de quinta-feira, França e Marrocos, sexta, dia 10, às 16, Espanha e Bélgica, sábado, dia 11, às 18, Noruega e Inglaterra, e às 22, Argentina e Suíça. Nas semifinais, aí, de um lado da chave, o vencedor entre França e Marrocos. então vai a campo no dia 14 às 16 horas. Ou França ou Marrocos, com o vencedor entre Espanha e Bélgica. Do outro lado da chave, então, é a segunda semifinal, no dia 15 às 16, o vencedor entre Noruega e Inglaterra e o vencedor entre Argentina e Suíça. O terceiro lugar será disputado dia 18, às 18 horas, entre o perdedor da semifinal 1 e o perdedor da semifinal 2. E a grande final, então, acontece dia 19, às 16 horas. Então, é a grande final da Copa do Mundo 2026. Essa super campanha aí com 48 países disputando a maior Copa do Mundo de todos os tempos. Agora são 11 horas 18 minutos. O Jornal da Manhã vai ficando por aqui. 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Obrigado a você que esteve conosco nesta manhã de quarta-feira, uma manhã gelada, verdade, mas a temperatura já está ficando bem melhor aí, né? São 13 graus agora em Nova Prata, com a presença do sol, pode chegar aí até aos 16 na tarde de hoje. Então, um Jornal da Manhã fica por aqui, obrigado pela companhia. Amanhã nos encontramos mais uma vez às 7 em ponto, mas tem muita programação rolando aqui na Rádio Prata para você curtir ao longo desta quarta-feira. Até mais! 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
9: Bom dia, prezados ouvintes, aqui é Marcos.
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9: Do Cicobi, da agência de Nova Prata. Este é o programa Cicobi na Comunidade, é um programa que vai ao ar toda quarta-feira. Nosso objetivo é trazer informação e atualização sobre o cooperativismo, mercado financeiro e, claro, estar cada vez mais perto de você e da nossa comunidade. Hoje, dia 8 de julho, um dia, uma quarta-feira ensolarada, com aquela geada pela manhã, e estamos desfrutando do nosso gostoso inverno, né? Alguns falam gostoso, alguns não gostam do inverno, mas estamos vivendo em Nova Prata, e é o que nós temos, né, para aproveitar esses momentos de forma agradável. E também, diante disso, nós estivemos participando das comemorações aqui em Nova Prata. No final de semana passada teve a festa de São João, lá na comunidade de Santo Isidoro, com um baile maravilhoso, e também lá na Fazenda da Pratinha, nós estivemos participando do jantar dançante, comida gostosa, né? Isso que agrada no inverno, uma comida, um bom vinho. E estamos hoje aqui com o nosso programa para apresentar um pouco mais do agro aqui da Agência Nova Prata, com o nosso colega Ismael. Mais uma vez, bom dia, Ismael.
10: Bom dia, Marcos, bom dia, ouvintes, bom dia, associados, bom dia, comunidade.
9: O que nós temos de novidades no Plano Safra, que foi lançado aí neste início de mês, Ismael?
10: A principal novidade é a baixa na taxa de juros. Ficou um pouco mais atrativo e nós já estamos com os custeios rodando, Marcos.
9: Muito bem, são taxas de juros que pode chegar de 1% na linha Pronaf até 7,5% no custeio. Vai depender do enquadramento, se é para jovem, né, Ismael, se é para mulheres do campo, é um incentivo diferenciado. E sobre os investimentos, Ismael, quando é que vai ser começar a trabalhar? E as linhas estarão disponíveis para contratação?
10: Eu acredito, Marcos, que no meio do mês e adiante nós já podemos estar com as linhas disponibilizadas nos investimentos.
9: Muito bem. E estamos aí já no dia 8, né? Então, daqui semana que vem ou outra, já podemos cadastrar propostas das linhas de investimento aqui junto ao Cicobi. 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
10: Isso.
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10: Ismael? 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A gente está disponível das 8 às 5 da tarde.
9: Muito bem, o nosso agro é a Janice, que está aqui trabalhando também, o Ismael, atendendo vocês associados. 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Também nós temos esse mês é o mês do agricultor, né? Vai ter a comemoração do Dia do Agricultor no dia 25. Estaremos presentes também participando deste grande evento. E final de semana agora, nós estaremos participando do Jantar Dançante lá na Comunidade da Saúde, Escolha das Soberanas na Associação dos Motoristas aqui de Nova Prata. Semana nossa sempre, ela não acaba na sexta-feira. 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
19: 11:33.
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Olá, bom dia você, meu amigo, minha amiga, que está conosco por esta emissora de rádio. Nossa saudação fraterna de paz e bem. Está chegando até você nesta quarta-feira, 8 de julho de 2026, o programa das paróquias São João Batista e Santuário Nossa Senhora Aparecida de Nova Prata e Santo Antônio do Maragata. Queridos amigos e amigas, que bom estarmos juntos neste momento de nos familiarizarmos com a liturgia da palavra desta quarta-feira, 8 de julho. E assim sendo, a nossa participação na celebração sempre será mais ativa, consciente e frutuosa. E depois, por meio da nossa agenda pastoral, a gente vai acompanhando a vida e a dinâmica de nossas comunidades, de nossas paróquias. E a palavra de Deus que irá nos iluminar neste momento é a palavra do Evangelho, que é o coração da liturgia. Portanto, queridos irmãos e irmãs, o Senhor é nossa força, esperança e salvação. Atentos à sua palavra, desejamos permanecer fiéis aos seus ensinamentos. E a palavra que nós vamos ouvir está em Mateus, capítulo 10, versículos de 1 a 7. Mateus, capítulo 10, versículos de 1 a 7. O Senhor esteja convosco, Ele está no meio de nós. Proclamação do Evangelho de Jesus Cristo segundo Mateus. Glória a vós, Senhor. Naquele tempo, Jesus chamou os 12 discípulos e deu-lhes poder para expulsarem os espíritos maus e para curarem todo tipo de doença e enfermidade. Estes são os nomes dos 12 apóstolos. Primeiro Simão, chamado Pedro, e André seu irmão. Tiago, filho de Zebedeu, e seu irmão João. Filipe e Bartolomeu. Tomé e Mateus, o cobrador de impostos. Tiago, filho de Alfeu. E Tadeu, Simão, o Zelota, e Judas Iscariotes, que foi o traidor de Jesus. Jesus enviou estes 12 com as seguintes recomendações. Não deveis ir onde moram os pagãos, nem entrar na cidade dos samaritanos. Ide antes as ovelhas perdidas da casa de Israel. Em vosso caminho anunciai, o reino dos céus está próximo. Palavra da salvação. Glória a vós, Senhor. Refletindo, comentando a palavra de Deus. Nós temos como primeira leitura da profecia de Oséias. E Oséias, profeta, que é aquele que fala em nome de Deus, ele denuncia o afastamento de Israel e o povo que se deixa seduzir pelos ídolos e distancia-se do Senhor. Esta é a grande crítica, a grande profecia de Ezequiel. O povo de Israel que se deixa conduzir, se deixa levar pelos falsos ídolos e se distancia do amor e da presença de Deus. Mesmo em tempos de prosperidade, cresce a injustiça. Ainda assim, há esperança. É tempo de procurar o Senhor. Quem se volta a Deus com arrependimento e fidelidade à sua aliança, encontrará perdão e misericórdia. No Evangelho que acabamos de ouvir, Jesus escolhe os 12 discípulos, sinal da restauração do povo e do anúncio do reino. Eles seguem o Mestre, curando, expulsando o mal e proclamando a boa nova. Primeiro vão as ovelhas perdidas da casa de Israel. E depois da ressurreição do Senhor, sua missão alcança todas as nações, até os confins da terra. Peçamos ao Senhor que Ele nos dê sempre a graça de podermos nos deixar sempre conduzir pelo Espírito do Senhor, pela sua palavra, que a gente não caia em falsos deuses, em idolatrias, mas que a gente seja perseverante na fidelidade no Deus de Abraão, de Isaac, de Jacó, de nossos antepassados, no Deus de Jesus Cristo. Que sejamos fiéis a este Deus
que tomou a iniciativa primeiro de nos amar e de nos enviar em missão. Passando, queridos irmãos e irmãs, para a nossa agenda pastoral, hoje, quarta-feira, dia 8, 15 horas, Missa da Saúde na Igreja Matriz. Às 18 horas, Missa da Comunidade na Igreja Matriz. E nesta celebração, queremos recordar e trazer presente das seguintes intenções. Nas intenções dos falecidos, sétimo dia de Frei Afonso Costela, Maria Ângela Zamin Bristot e Valdemar Isaías Dutra. Meses de falecimento, o primeiro de Otília Pagnocelli Minosso, o segundo de Maria Coronete Wachiewski, terceiro de Geraldo Agostini. Anos de falecimento, o segundo de Zulema Aurora da Fonseca, oitavo de Jurema Mendo, o primeiro de César Rui Kuzler, primeiro de Edite Rabivieski, sétimo de Wilson Colau Merlo, nono de Ana Maria Gabana Rodrigues, décimo terceiro de Estela Marinello, décimo quinto de Ardelio Galante, décimo sétimo de Augusta Omissolo, 27º de Regina Batistel Pressendo, o 26º de Euclides Pressendo, o 2º de Lourdes Esbriça Pressendo. Estas as intenções, com tantas outras que aqui estão em nossa relação, que não são divulgadas, mas sempre celebradas, colocadas sobre o altar do Senhor. Hoje também, às 19h30, nós temos o encontro das equipes de liturgia e canto de todas as comunidades de nossa paróquia, ou de nossas paróquias. Então, hoje, às 19h30, no antigo Seminário São José, nosso centro de pastoral, no auditório, haverá esse encontro importantíssimo com todas as equipes de liturgia e canto de nossas comunidades, aqui dos bairros, do interior, bem como da paróquia Santo Antônio do Maragata. Todos estão, vamos dizer assim, convocados. É um momento importante, onde será apresentado o novo livro de cantos e algumas orientações. Desde já, contamos com a presença de todos e agradecemos pela presença. Amanhã, quinta-feira, dia 9, 16 horas, missa na Comunidade das Irmãs do Imaculado Coração de Maria. 18 horas, missa na Igreja Matriz. Às 19h30, o grupo de oração da Renovação Carismática Católica na Igreja Matriz. Na sexta-feira, dia 10, nós estaremos em Caxias do Sul, no Conselho Diocesano de Formação. 18 horas, missa na Igreja Matriz. 19h30, missa na Comunidade Sagrada Família, do bairro Sagrada Família. No sábado, dia 11, a partir das 8 horas, estaremos reunidos com o Conselho da Ação Pastoral Diocesana em Caxias do Sul. 14h30, missa na Comunidade São Luís Maragata. 15h30, missa na Comunidade Santa Teresinha. Às 15h30, missa na Comunidade São Brás, na linha décima, Maragata. 15 horas, o terço na Gruta Nossa Senhora de Lourdes, junto ao Horto Florestal. 18 horas, missa na Igreja Matriz. E às 20 horas, jantar italiano na Comunidade Nossa Senhora da Saúde. Maiores informações com ingressos lá com a equipe administrativa, as equipes de serviço da Comunidade Nossa Senhora da Saúde. No domingo, dia 12, 8 horas, missa na Igreja Matriz aqui em Nova Prata. 9 horas, missa na Matriz Santo Antônio do Maragata. 9h30, missa na Comunidade São Cristóvão. 10h30, missa e festa em honra ao padroeiro na Comunidade São Pedro, no bairro Basalto. E ali tem uma programação que começa às 7 horas da manhã, onde será servido o mondongo. Às 10h30, como falamos, então, a missa festiva em honra ao padroeiro São Pedro. Às 12 horas, o almoço, onde será servido na mesa. E a partir das 14 horas, domingueira, animada por Maicon e seu teclado.
Está aí então o convite também, lá maiores informações com ingressos, com os festeiros e a comunidade, lá, a equipe administrativa da comunidade São Pedro do bairro Basalto. Às 15 horas nós temos a missa votiva, é dia 12, e todo dia 12 nós recordamos Nossa Senhora da Conceição Aparecida, Rainha Padroeira do Brasil e de nosso santuário. Portanto, às 15 horas nós temos missa, e esta missa também com as bênçãos votivas. A bênção dos objetos religiosos, a bênção das crianças e a bênção das chaves. Chaves em geral. Chave das casas, apartamentos, lojas, comércio, das máquinas, ônibus, enfim, de tudo aquilo que a gente desejar. E às 18 horas nós temos a missa na Igreja Matriz, também com a celebração do sacramento do Crisma e da primeira Eucaristia de alguns adultos. Adultos que fizeram a preparação, a catequese de adultos e no domingo, na missa das 18 horas, irão receber então o sacramento da Eucaristia e do Crisma. Na segunda-feira, dia 13, às 13h30, récita do Rosário. 18 horas, celebração da Palavra. E 19h30, o grupo de oração. Tudo isso na Igreja Matriz, aqui em Nova Prata. E agora, então, nós vamos também concluindo o nosso encontro, nosso programa, desta quarta-feira, 8 de julho. Rezando com Maria, Mãe de Deus e Nossa Mãe, a oração para o meio-dia. O anjo do Senhor anunciou a Maria, e ela concebeu pelo Espírito Santo. Eis aqui a serva do Senhor. Faça-se em mim segundo a vossa palavra. E o Verbo se fez carne e habitou entre nós. Ave Maria, cheia de graça, o Senhor é convosco. Bendita sois vós entre as mulheres. E bendito é o fruto do vosso ventre, Jesus. Santa Maria, Mãe de Deus, rogai por nós, pecadores, agora e na hora de nossa morte. Amém. Rogai por nós, Santa Mãe de Deus, para que sejamos dignos das promessas de Cristo. Oremos. Derramai, ó Deus, a vossa graça em nossos corações, para que, conhecendo pela mensagem do anjo a encarnação do vosso Filho, cheguemos por sua paixão e cruz à glória da ressurreição. Por Cristo nosso Senhor. Amém. Glória ao Pai, ao Filho e ao Espírito Santo, como era no princípio, agora e sempre. Amém. O Senhor esteja convosco, Ele está no meio de nós. Pela intercessão dos nossos padroeiros, São João Batista, Nossa Senhora Aparecida, Santo Antônio, sobre todos vós, desça e permaneça para sempre a bênção de Deus Todo-Poderoso. Ele que é Pai, Filho e Espírito Santo. Amém. Obrigado pela audiência. Continue sintonizados a esta emissora e até o nosso próximo encontro.

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15: 12:06.
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2: 12:29.
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0: 12:47. 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

0: 13:35.
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Boa tarde, seja muito bem-vindo você, meu amigo ouvinte, você, minha amiga de Nova Prata, de toda a região, você que está passando por aqui, seja muito bem-vindo à nossa programação da tarde, aqui da Rádio Prata Serra, aqui da 91.5. Eu sou Camila de Kepper, vou chegando a partir de agora na nossa programação ao vivo aqui da Rádio Prata Serra, ao vivo desta tarde de quarta-feira, hoje, dia 8 de julho de 2026. Estamos chegando por aqui com o nosso programa da tarde, a Prata é Pop, no seu rádio. 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Amanhã à tarde a gente faz esse sorteio aqui na Rádio Prata Serra para ver, né, quem que vai curtir, então, a Quinta do Sushi de graça, esse passe livre especial para a Quinta do Sushi do Grandes aqui em Nova Prata. 13 horas 41 minutos dessa tarde de quarta-feira, ensolarada por aqui, 17 graus, temperatura bem agradável, né, na tarde dessa quarta-feira, após um amanhecer bem frio, né, deu uma baita de uma geada em Nova Prata, região, né, André da Rocha tava bem branquinho hoje cedo. É isso aí, na nossa programação aqui da Rádio Prata, a gente confere muita música, informação, tem sorteio e, é claro, muita música boa para animar a sua tarde. A gente vai abrindo a nossa programação da tarde hoje com eles, Barão Vermelho, por aqui. E você pode, inclusive, participar com a gente, mandar teu alô, teu recado. Conta de onde você está ouvindo a Rádio Prata, do seu trabalho, do seu comércio, no escritório, em casa. Você que está no carro, você que está dirigindo, manda mensagem para a gente no 99920-3154. Para você, uma ótima tarde.

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2: 14 horas e 1 minuto.
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3: Horas, 5 minutinhos, 2:05 dessa tarde de quarta-feira, hoje dia 8 de julho por aqui. 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E por aqui a gente fala do frio, é isso mesmo, o Rio Grande do Sul voltou a registrar ainda na madrugada dessa quarta-feira temperaturas negativas. As primeiras marcas foram registradas ainda durante a madrugada, por volta de 3 horas da manhã, estava muito frio mesmo, né, ontem à noite. Santana do Livramento, na fronteira oeste, foi a cidade mais fria do Rio Grande do Sul hoje, mais fria ontem, na verdade, e Getúlio Vargas, na região norte, tiveram as mínimas de -2,4, conforme dados do Cimagro. Essa foi a marca mais baixa do estado. Na Serra, os termômetros também ficaram abaixo de zero em ao menos 8 municípios gaúchos. Muitos Capões, -1,5, São José dos Ausentes, -1,4, Bom Jesus, -1,4, Vacaria, -1,2, São Francisco de Paula, -0,9, Caxias também, -0,9, Flores da Cunha e Veranópolis com -0,3. Além das cidades da Serra, outros 10 municípios do Rio Grande do Sul também registraram marcas negativas nessa quarta-feira. De acordo com dados do Instituto Nacional de Meteorologia, o IMET, e também do Cimagro e da Defesa Civil, 20 municípios gaúchos, então, registraram temperaturas negativas neste amanhecer. Apesar do amanhecer gelado, né, com muita geada, os termômetros podem chegar hoje até os 20 graus, viu? Em algumas regiões esquenta realmente durante a tarde, graças a esse solzinho maravilhoso que tá, né, aí. Os avanços das horas, então, esse céu limpo, ensolarado, vai favorecer máximas mais elevadas. Em Porto Alegre, na região metropolitana, o ar seco permite uma maior variação nos termômetros, então, ao longo do dia. Segundo a Climatempo, essa quarta-feira aqui em Nova Prata deve ser de tempo ensolarado, né? Graças a Deus, coisa bem boa. Temperatura máxima esperada para hoje é de até 19 graus ao longo do dia. Amanhã, quinta-feira, dia 9, então também deve ser um dia de sol entre algumas nuvens, né? O tempo já começa a virar um pouquinho para chuva. Não deve chover ainda amanhã, a chuva deve chegar por aqui na sexta-feira.

Amanhã as temperaturas bem mais agradáveis, a mínima é de 6 graus e a máxima de 22 ao longo do dia. Na sexta-feira, dia 10, então, também deve começar um dia com sol, entre algumas nuvens, e chove rápido durante o dia e a noite, previsão de até 15, 16 milímetros nesse momento. Na sexta-feira, mínima de 11 graus, máxima de 17 graus ao longo do dia, essa chuva que deve se estender no sábado e no domingo. No sábado deve ser um dia de tempo nublado, né, a maior parte do tempo, com mais incidência de chuva, mínima de 13 graus, máxima de 18. O domingo, de sol entre nuvens, com possibilidade pequena de chuva. Então, no domingo, temperaturas também mais agradáveis, mínima de 7, máxima de 15 graus. As temperaturas voltam a cair novamente a partir da terça-feira da semana que vem, mas sem grandes friozões não, tá? A gente não promete tanto frio para a semana que vem como foi nessa semana. Temperaturas aí bem próximas, as máximas, né? Passando aí dos 20 graus. Então, na próxima semana, temperatura bem mais agradável, né? E tá prometendo, por enquanto, sol entre nuvens para a próxima semana. Então, vai ser uma semana boa para dona de casa que gosta de deixar tudo em ordem, né? Lavar aquela roupa, botar no sol as cobertas. Então, vai ser uma semana bem bacana para curtir o sol e temperaturas bem mais agradáveis. Horas, 10 minutinhos, nesse momento 17 graus em Nova Prata, e eu quero te lembrar que hoje é quarta-feira e toda quarta-feira a gente tem sorteio por aqui, sorteio de ingresso do Movie Art Cinema aqui 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E quem sabe, né, você é o sortudo de hoje. 14 horas, 12 minutinhos. Por aqui a gente segue de música na nossa programação da Rádio Prata, com Chico César por aqui. Deus me proteja. Importante, né?

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2: 14 horas e 36 minutos.
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5: Quinto prêmio, número 3.636. 3.636. 3.636. Quarto prêmio, número 8.949. 8.949. 8.949. Terceiro prêmio, número 5.083. 5.083. 5.083. Primeiro prêmio, número 1.205. 1205, 1205. Primeiro prêmio, número 168, 0168, 168.
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5: 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E vamos de dica, vamos de dica. 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Mais informações, você pode entrar em contato aí com a diretoria do clube, tá? Uma noite pra lá de especial de comes e bebes e muito vinho, muito sabor, muitas conexões. É um momento importante e, claro, né, uma baita programação aí pra curtir a tua sexta-feira à noite. Então convida aí o seu amor, convida os amigos e vem aproveitar. E no dia 13, segunda-feira da semana que vem, Café com Turismo, terceira edição aqui em Nova Prata, às 18h30, no auditório da UX. O tema é Festival Internacional do Folclore de Nova Prata e a Hospitalidade, uma relação coletiva. A palestrante principal vai ser a Camila Schneider, mestranda, então, do programa de pós-graduação em Turismo e Hospitalidade. É um momento bem legal, né, para discutir o turismo, para discutir os negócios aqui em Nova Prata e na nossa região. E também vai ter alguns cases surpresa, né, informações importantes, um momento de conhecimento, né? Uma realização aí do município de Nova Prata, da UX, e também do Contour aqui de Nova Prata. 14h45, 15 minutinhos faltam para as 3 horas da tarde. Por aqui a gente segue de música com eles, Charlie Brown Jr. na nossa programação. Boa tarde!

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2: 15 horas e 4 minutos.
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Uma mulher de 75 anos ficou gravemente ferida após um atropelamento que aconteceu em Carlos Barbosa. O acidente aconteceu por volta das 9h30 da manhã dessa quarta-feira na rua Humberto Accorsi e Vinícius de Moraes, segundo os bombeiros voluntários. No local do acidente, testemunhas então teriam relatado aos órgãos de segurança que a vítima estava caída sobre a via quando um veículo que trafegava pelo trecho passou sobre ela e deixou o local sem prestar socorro. A mulher recebeu os primeiros atendimentos das equipes de emergência e foi encaminhada ao hospital, onde permanece, né, em estado grave, com necessidade de transferência para uma unidade de maior complexidade. Após buscas nas proximidades, a Brigada Militar realizou o registro da ocorrência junto à Polícia Civil. Durante os procedimentos, o veículo suspeito e a condutora compareceram espontaneamente à delegacia de polícia para prestar esclarecimentos. O caso, então, deve ser investigado. E um jovem morreu esmagado em um acidente de trabalho que aconteceu em Lagoa Vermelha. Um jovem de 20 anos morreu no final da tarde de ontem em um acidente de trabalho lá na localidade de Capão do Cipó, na antiga estrada da BR-470, no interior de Lagoa Vermelha. Conforme informações do Corpo de Bombeiros, a vítima foi esmagada por um vagão forrageiro acoplado a um trator durante, então, a realização de atividades no local. O jovem morreu no local. As equipes do Corpo de Bombeiros atenderam a ocorrência com apoio da Polícia Civil e do IGP, do Instituto Geral de Perícias, que realizaram os procedimentos de perícia e também investigação. As circunstâncias desse acidente devem ser investigadas e a identidade da vítima não foi divulgada. São 15h13, tempo ensolarado aqui em Nova Prata, 18 graus, temperatura subindo aos poucos na tarde dessa quarta-feira por aqui. E por aqui a gente segue com dica, tá? 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
1: 15 horas e 42 minutos.
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E que tal, hein? 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Logo mais, no finalzinho do programa, a gente vai fazer então o sorteio por aqui. 15h49, por aqui a gente segue de música com ele, Djavan. Boa tarde.

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3: Boa tarde, são 16 horas 2 minutos, está entrando no ar neste exato momento seu correspondente Rádio Prata Serra, sempre com oferecimento de Oral Única e Clínica de Odontologia. E o presidente dos Estados Unidos, Donald Trump, elevou o tom das ameaças contra o Irã nessa quarta-feira. Ele indicou possível ampliação da ofensiva iniciada após incidentes no Estreito de Hormuz. Ele disse o seguinte: vou dar um pequeno aviso, vamos atacá-los com força essa noite, afirmou Trump a repórteres. Trump afirmou que as forças americanas destruíram 28 barcos do Irã na noite anterior e acrescentou que os Estados Unidos devem afundar mais embarcações. Segundo ele, Teherã não poderá fazer nada contra uma nova ação militar americana. As declarações foram dadas antes da reunião bilateral com o presidente da Ucrânia, o Volodymyr Zelensky, na cúpula da Organização do Tratado do Atlântico Norte, a OTAN, em Ankara, na Turquia. Trump advertiu que Washington poderá atingir alvos de alto escalão do regime iraniano, caso considere necessário. O presidente citou ainda a possibilidade de atacar novamente a ilha de Krang, principal terminal de exportação do petróleo do Irã. O presidente americano também afirmou que, embora preferisse evitar ataques à infraestrutura civil, poderá ordenar bombardeios contra usinas de desalinação, além da instalação de energia e abastecimento de água. Ao mesmo tempo, ressaltou que os Estados Unidos não estão atacando os níveis mais altos, como pontes. Os dois países estão oficialmente em meio a um cessar-fogo na guerra após assinarem em junho um acordo de paz preliminar. Na terça-feira, os Estados Unidos lançaram ofensiva contra o Irã após ataques a navios comerciais no Estreito de Hormuz. Em resposta, o Irã atacou 85 bases americanas espalhadas entre o Bahrein e o Kuwait. Um drone norte-americano também teria sido abatido na ofensiva. O presidente voltou a demonstrar ceticismo sobre uma solução diplomática, afirmando que mesmo sem um acordo for alcançado, provavelmente não durará. Ele disse ainda que o enviado especial dos Estados Unidos pode conversar com autoridades iranianas, mas que não vê isso acontecer. Já o secretário de Guerra americano afirmou que as forças americanas atacarão mais profundamente o território iraniano nesta noite, se necessário. A retomada do conflito acontece enquanto ainda ocorrem as cerimônias do funeral do Ayatollah, morto em fevereiro, no primeiro dia de bombardeio ao Irã. E o Ministério Público de São Paulo denunciou 4 pessoas pela morte de Maria Eduarda Rodrigues de Freitas, de 21 anos, que foi lançada sem cordas em um salto de rope jump de 40 metros de altura na Ponte do Esqueleto, em Limeira, São Paulo. A acusação foi registrada por volta das 18 horas da tarde de ontem. Segundo o G1, foram denunciados por homicídio com dolo eventual os instrutores Vitor de Freitas Gonçalves, Luiz Felipe Feliciano Igoroff e Maicon Fernandes Sintra. Já a organizadora do evento de rope jump, Eveline dos Santos Gonçalves, vai responder por homicídio qualificado e fraude processual. O Ministério Público sustenta que os responsáveis pela execução do salto tinham conhecimento dos riscos envolvidos na atividade, mas deixaram de adotar medidas de segurança consideradas essenciais, como a conferência da conexão da corda de segurança e a realização da dupla checagem do dolo eventual. Os instrutores Vitor de Freitas Gonçalves, Luiz Felipe Feliciano Igoroff e Maicon Fernandes Sintra. Já a organizadora do evento de rope jump, Eveline dos Santos Gonçalves, vai responder por homicídio qualificado e fraude processual. O Ministério Público sustenta que os responsáveis pela execução do salto tinham conhecimento dos riscos envolvidos na atividade.

de funções, explorava comercialmente atividades sem atender exigências legais e priorizava interesses econômicos e a divulgação dos saltos nas redes sociais em detrimento da segurança dos participantes. O processo seguirá para a fase de instrução, quando serão ouvidos os acusados e demais envolvidos. Após essa etapa, a justiça decidirá se os réus serão levados a júri popular. E logo após o dia 24 de junho, quando a Venezuela foi atingida por dois terremotos seguidos que afetaram boa parte do norte do país, os gaúchos se mobilizaram para arrecadar doações. No Rio Grande do Sul, há locais de arrecadação espalhados por diversas cidades, né? Itens que são prioritários para arrecadação nesse momento são alimentos e água, saúde e medicamentos, kit básicos, né, de primeiros socorros, analgésicos, antigripais, vitaminas e medicamentos para doenças crônicas, inclusive como diabetes, hipertensão, asma, itens de higiene pessoal, artigos para bebês, pets, busca e resgate, também como lanternas, refletores, lâmpadas portáteis, pilhas, baterias. A ação é organizada pelo coletivo Migrantes e Refugiados Unidos do Rio Grande do Sul e pela rede, então, de venezuelanos no Brasil. As doações estão sendo centralizadas em Canoas, na sede da Associação Migrantes e Refugiados. De lá, o material segue para Curitiba, São Paulo e, posteriormente, será enviado à Venezuela. E a Prefeitura de Viamão, na região metropolitana, acompanha desde novembro do ano passado a situação do menino de 3 anos agredido pelo pai, um missionário norte-americano, no último domingo. A atuação começou após relatos de marcas roxas no corpo da criança, feitos por uma enfermeira de uma unidade básica de saúde do município. Um expediente foi aberto pelo Conselho Tutelar, que adicionou assistência social e as secretarias municipais de educação e saúde. Zero Hora teve acesso ao relatório elaborado pela Secretaria Municipal de Desenvolvimento Social, em que consta o histórico do acompanhamento de novembro de 2025 a julho de 2026. Antes de se mudarem para Viamão, a família vivia em Santa Catarina, onde também recebeu acompanhamento da rede de proteção, o que motivou o conselho a prosseguir com o caso. A partir do início desse ano, o caso passou a ser conduzido pelo Centro de Referência Especializada de Assistência Social. O órgão realizou ao menos 2 vistorias ao longo do período. A primeira delas foi em abril, quando não foram constatados riscos. 2 meses depois, o relatório registrou outra avaliação positiva por parte dos servidores. Nova atualização técnica registrou que a família se encontra organizada, residindo em imóvel disponibilizado por instituição religiosa e recebendo acompanhamento e os benefícios socioassistenciais necessários. Apenas no dia 5 de julho, os órgãos foram acionados por um caso de violência. A criança foi internada em estado gravíssimo no Hospital de Pronto-Socorro de Porto Alegre após ser espancada porque não deu bom dia ao pai. O menino permanece internado e o quadro segue o mesmo, em estado gravíssimo. O histórico de negligência, no entanto, é ainda mais antigo. A vítima tem outros 4 irmãos, sendo que 3 deles já tinham registros de violência e maus tratos em cidades de Santa Catarina e de São Paulo. Diante de possíveis falhas no acompanhamento, o prefeito de Viamão, Rafael Bortoletti, abriu uma investigação sobre a conduta de toda a rede de proteção e determinou a criação de um grupo técnico para apurar por qual motivo medidas mais drásticas não foram adotadas anteriormente. São 16h09. Esse é o nosso correspondente Rádio Prata Serra, sempre com oferecimento de Oral Única e Clínica de Odontologia. E mais de 223 mil contribuintes do Rio Grande do Sul estão no lote especial de restituição do imposto de renda, o chamado cashback. É o 4º estado com mais pessoas. A consulta abriu nesta quarta-feira, dia 8, no site da Receita Federal. Entra quem tem chave Pix com número do CPF, não estava obrigado a declarar em 2025 e não fez, mas teve desconto de imposto e mais em algum momento de 2024 e tem até R$ 1.000 a receber. Os valores serão pagos em parcela única no dia 15 de julho. O lote extra não integra o calendário regular das restituições, que continuam sendo depositadas normalmente. O projeto piloto de cashback faz restituição automática. Usa informações já disponíveis nas bases de dados da Receita Federal para elaborar automaticamente uma declaração no modelo simplificado, permitindo identificar eventuais valores a restituir sem necessidade de ação prévia do contribuinte.
são contemplados, né?

0: o contribuinte tenha direito à restituição, mas não se enquadre nos requisitos da restituição automática, não estar com seu CPF regular, não ter emitido chave Pix ou ter o dinheiro com, ou não ter direito a mais de R$1.000 em restituição, ele pode enviar sua declaração relativa a exercícios anteriores para receber, então, os seus valores. O Tribunal de Justiça do Rio Grande do Sul condenou o ex-prefeito de Espumoso, Douglas Fontana, a 16 anos e 6 meses de reclusão por crimes relacionados à contratação e execução dos serviços de coleta e destinação de resíduos sólidos no município. A condenação foi divulgada na semana passada e ainda cabe recurso. Além de Fontana, outros 5 réus foram condenados no processo. Outros 3 condenados são empresários envolvidos no caso. Conforme o acórdão, o ex-prefeito foi condenado pelos crimes de responsabilidade, fraude à licitação, corrupção passiva, contratação direta e ilegal e desvio de rendas públicas. O ex-prefeito havia assumido o mandato em 2017 e permaneceu por mais um mandato até o ano de 2024. Leandro Clerer Coleros recebeu pena de 8 anos de reclusão em regime inicial semiaberto, além de pagamento de multa. Já Marcelo Valadares foi condenado a 4 anos de reclusão em regime inicial. Informação da Rádio Prata Serra, deputado solicita melhorias urgentes na RS-324 ao DAIR. O deputado estadual Felipe Camozato encaminhou um ofício ao Departamento Autônomo de Estradas e de Rodagem, o DAIR, solicitando a realização de uma vistoria técnica e a adoção de medidas emergenciais na RS-324, especialmente no trecho entre Nova Bassano, Paraí, Casca e Passo Fundo. No documento, o parlamentar destaca as condições precárias da rodovia, citando a grande quantidade de buracos, a sinalização horizontal desgastada ou inexistente e a deficiência na sinalização vertical, fatores que comprometem a segurança dos motoristas. O ofício também menciona o grave acidente registrado no último dia 4 de julho na ponte sobre o Rio Carreiro, entre os municípios de Casca e Paraí, reforçando a necessidade de uma atuação imediata do Estado para melhorar as condições da estrada. Entre os pedidos encaminhados ao DAIR estão a recuperação emergencial do pavimento, a restauração da sinalização, a avaliação das condições de segurança da ponte sobre o Rio Carreiro e a adoção de outras medidas necessárias para garantir mais segurança aos usuários da RS-324. São 16 horas, 13 minutos. 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Boa tarde.
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6: 16 horas. E 14 minutos.
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12: 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E sexta-feira tem sorteio de Vale Brinde da Natural por aqui. 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

16h37, 16h37. 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Daqui a pouquinho tem sorteio de ingresso por aqui, viu? 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E vamos de sorteio? Vamos de sorteio. 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E a gente vai conferir agora quem vai ser a sortuda ou o sortudo de hoje que vai levar para casa então esse ingresso para curtir o cinema aqui em Nova Prata, um filme à sua escolha. E olha só, se você não ganhar hoje, não tem problema, viu? Toda quarta-feira a gente tem sorteio de ingresso por aqui, então aproveite, fique ligadinho na nossa programação da Rádio Prata. E final de telefone 9875, Eduardo. Uai, isso aí, Eduardo, então levou para casa o ingresso aí do Movie Art Cinemas. Aproveite! 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Participe aí da Quinta do Sushi no Grandes aqui em Nova Prata. 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E tem mais um convite por aqui.
uma promoção aí da CDL de Nova Prata, no dia 16 de julho, às 19h30, na sala VIP do Centro Empresarial Vicente Paludo. Uma palestra, né? Mente Campeã, desenvolva a mentalidade que leva as pessoas e empresas ao alto desempenho. Essa palestra aí com o Ronan Mairese, ele que é escritor, mentor, palestrante, consultor, é um evento gratuito. Inscrições pelo Simpla, informações aí com a CDL pelo telefone 991080959. É uma palestra, então, em homenagem ao Dia do Comerciante, e a CDL de Nova Prata convida você para essa noite especial de aprendizado, de inspiração, de desenvolvimento profissional. Olha, eu vou dizer por mim, tá? Participei já de uma palestra aí com o Ronan Mairese em Paraí e realmente é diferenciada, assim, é uma palestra que vale muito a pena você participar. Então, no dia 16 de julho, de graça, tá? Um evento gratuito aí, uma realização da CDL do Sebrae, dia 16 de julho, às 19h30, na sala VIP do Centro Empresarial Vicêncio Paludo. Mente Campeã, desenvolva a mentalidade que leva pessoas e empresas ao alto desempenho com o Ronan Mairese, que é escritor, mentor, palestrante e consultor. Então, fica a nossa dica aí para que você aproveite esse momento, né, para adquirir mais conhecimento e para se desenvolver, né? É sempre importante. São 16 horas 43 minutinhos por aqui. Seguimos de música na nossa programação da Rádio Prata. Eu volto logo mais com o nosso encerramento por aqui. E lembrando, né, Percy vem chegando daqui a pouquinho com Roda de Chimarrão. Boa tarde!

16 horas 52 minutos, 8 minutinhos faltam para 5 horas da tarde. A tarde caindo aqui em Nova Prata, 17 graus nesse momento no centro da cidade. E você curtiu até agora o nosso programa da tarde por aqui, a Prata é Pop no seu rádio, com oferecimento de JR Bombardelli, Prata Tintas, Agropremium Agropecuária, Loja Natural, Padaria e Confeitaria Zanotto, Movie Art Cinemas, Adil Telecom, Rede de Postos Sander e com a gente, Lua Cetim. E por aqui eu vou encerrando a minha participação ao vivo nesta quarta-feira, agradecendo aos nossos apoiadores, aos nossos patrocinadores da tarde e agradecendo a você, amigo ouvinte, pela sua companhia, pela sua parceria de sempre. Você segue de música aqui na nossa programação. Daqui a pouquinho vem chegando Percy com Roda de Chimarrão. Desejando para você um ótimo final de tarde, uma ótima noite. Fique muito bem, se cuida, viu? A gente tem um encontro marcado amanhã, à 1h30 da tarde, aqui na Prata é Pop, da Rádio Prata Serra. Até mais! Tchau, tchau!

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Gaúcho Velho do Meu Pago, nós estamos de volta quando são 17 horas pontualmente, horário oficial do nosso país, batendo na marca, gurizada. Com friozito, o tempo fez umas misturanças hoje, até saiu um calorzinho. Mandar um abraço lá para o Norberto Ferreto, tá ligadinho conosco. Muito obrigado pela audiência. Pessoal lá da Fibra Sinos também, muito obrigado aí pela audiência, pelo carinho de vocês. 17 horas e 1 minuto, oitavo dia do mês de julho deste ano de 2026. Com a marca maior aí dos nossos parceiros patrocinadores, nossos colaboradores. Muito obrigado aí pelo carinho, muito obrigado pela audiência. Tamo juntos, até às 18, com o programa Roda de Chimarrão na primeira parte. Aí nós temos a oração da Ave Maria. E aí segue o fandango, né? Segue o tranco nativista, o tranco da nossa música boenacha, uma barbaridade. Até às 19 horas, é no Ronco da Cordionita. É, não podemos arrebentar o fôlego, né? De jeito nenhum. 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E sem se alongando muito, né? Vamos trazendo as primeiras marcas para você que está ligado com a gente. Obrigado aí pela audiência. Um abraço lá para o André Coradinho, que está na escuta do programa, nativista. É, muito obrigado pelo carinho, tá bom, André? E também quero mandar um quebra-costela aí para o grupo de músicos aqui da cidade que estão nos ouvindo e acompanhando sempre toda a programação da Prata. Muito obrigado pelo carinho. Valeu! Tá chegando César Oliveira, Tango do Bolicheiro, da Pio Estapera, essa linda também do Cairo Ricardo Bergman, e Tarde de Chuva com Sol. Cristiano Borges, logo mais tem uma valsinha para ti. No próximo intervalo, são 17 horas e 2 minutinhos.

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4: Muito bem, companheiro, e a hora certinha, são 17 horas e 21 minutos, programa Roda de Chimarrão aqui na Prata FM, com a marca da Viva Farma, ter empréstimos, loja Gente Nossa, funerária Tectuvano, empório de confecções, e Gente Miúda mora no coração de Nova Prata. 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Vamos ver música, então? Mandando um abraço para o seu Perim, que está ligado com a gente. Muito obrigado pela companhia. E vamos trazendo uma valsa para ti. Depois, tardezinha, chegando aí, quarteto. Na sequência, Rio de Contrabando, Valdomiro Maicá. Olha a hora certinha, 17h22.

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1: 17h32.
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11: 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Pinta aí.
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13: Muito bem, amigo velho, confira comigo a hora certinha para você que está nos ouvindo. Agora são 17h39. 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Bom, vamos atendendo o pessoal lá da gente miúda, né, que está nos ouvindo, o Valdemar, a Fátima, né? É, tem gente nova por aí, que vai ficar muito tempo, vai ser a família, né? Vai se formando aí e formando uma família gigante. Coisa boa! Olha o Leonel Gomes, está chegando aqui, de fato, uma música muito linda. Deixa eu ver como é que é o nome certinho dessa música aqui, né? Namoro de Corvo, né? É, o Corvo também namora? Sabia disso, Francisinho? É, então, preste atenção nessa letra aí. Retrato de Pampa Invernada. Vamos trazendo César Oliveira e Rogério Melo. Simbora, gurizada!

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9: Muito bem, meus amigos, olha a hora certinha, 17h52, logo mais tem a oração da Ave Maria. Olha, no próximo dia 26, nós temos a festa do colono e do motorista lá em Protásio Alves. Alô, meus amigos aí de Protásio Alves, um grande abraço, obrigado pela companhia, obrigado pela audiência, né? Estaremos aí transmitindo ao vivo e em cores para toda a região aí a celebração da Missa em Vêneto e também teremos aí as exposições, teremos aí o pessoal venda de produtos coloniais. Teremos várias atrações aí, baile, vamos ter muita conversa, muito bate-papo gostoso lá com o pessoal de Protásio Alves no próximo dia 26 deste mês de julho. Quem quiser ser parceiro da gente, né, lá de Protásio Alves tem ainda umas vagas, aí tem ainda umas vaguitas. Alô, Valdecir, tá ligadinho? Oferece para toda a sua família, para o pessoal aqui da casa, né? Também muito obrigado. Serrania do Caverá, vamos trazendo o Grupo Carqueja. Em seguida, a oração da Ave Maria com o Padre Mauri. E aí voltamos em seguidinha com o programa Roda de Chimarrão na sua segunda hora.

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1: 17:55.
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No entardecer deste dia de quarta-feira, quando os ponteiros do relógio apontam para o infinito, nós nos encontramos, amigos ouvintes da Rádio Prata, para este momento de prece e gratidão a Deus por meio de Maria. E neste dia queremos refletir sobre o tema das crianças, a importância de cuidarmos bem das crianças. Hoje, refletimos sobre o futuro das novas gerações, de nossas crianças. Elas são o nosso maior tesouro e merecem amor, proteção, cuidado e educação, pois é próprio de quem ama cuidar de seus amados. Que possamos ensinar-lhes os valores de fé, respeito, partilha e solidariedade, para que cresçam com sabedoria, estatura, alegria diante de Deus e diante da humanidade. E juntos rezemos. O anjo do Senhor anunciou a Maria, e ela concebeu do Espírito Santo. Eis aqui a serva do Senhor. Faça-se em mim segundo a vossa palavra. E o Verbo divino se fez humano e habitou entre nós. Ave Maria, cheia de graça, o Senhor é convosco. Bendita sois vós entre as mulheres, e bendito é o fruto do vosso ventre, Jesus. Santa Maria, Mãe de Deus, rogai por nós, pecadores, agora e na hora de nossa morte. Amém. Rogai por nós, Santa Mãe de Deus, para que sejamos dignos das promessas de Cristo. Oremos. Derramai, ó Deus, a vossa graça em nossos corações, para que, conhecendo pela mensagem do anjo a encarnação do vosso Filho, cheguemos por sua paixão e cruz à glória da ressurreição. Por Cristo nosso Senhor. Amém. Glória ao Pai, ao Filho e ao Espírito Santo, como era no princípio, agora e sempre. Amém. E sobre todos os ouvintes da Rádio Prata, a bênção de Deus Pai, Filho e Espírito Santo. Amém.

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1: Meus companheiros, e a hora certinha para você que está ligado, agora são 18h04, estamos de volta com a Viva Farma, tendo empréstimos, loja Gente Nossa, funerária Tec Giovanni, Empório de Confecções, Agafarma e Gente Miúda morando no coração de Nova Prata, é da Fátima e do Valdemar aqui, de frente à Praça da Bandeira. Vamos lá então, logo mais tem loteria, hoje não, quarta-feira, né? Hoje quarta-feira não temos loteria. Vamos trazendo Luiz Marenco, Senhor das Manhãs de Maio, em pleno mês de julho, depois Retuça Sem Freio, César Oliveira. A hora certinha para você que está nos ouvindo. O André Coradinho está ligadinho conosco também. Muito obrigado aí pela audiência, sempre nos ouvindo. Ciro Espanhol está ligado conosco lá no Canã dos Carajás. É, fica lá no cantito, né? No mais, no cantito. Meu amigo, a turma aí tá ligada, graças, tá ouvindo lá no Pará, deve ser no Pará, né? Lá no Pará, Canaã dos Carajás. Se alguém souber aí, nos diga onde que é, mas é lá no Pará, Belém do Pará, eu acho que é por lá. São 18 horas e 5 minutitos, simbora gurizada. Então você que está nos ouvindo, muito obrigado pelo carinho, vamos trazendo Marenco e César Oliveira.

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8: Muito bem, gurizada, e a hora certinha para você que está ligadinho, agora são 18h18, programa Roda de Chimarrão. 18h18, a hora oficial do nosso país. 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Tá bom demais, gurizada. 18h19 agora, 18h19, a hora certinha. Deixa eu ver quem é que me chega aí, tchê. Barbaridade. Vendo Miro Saldanha, Retratos de um Povo. É, muito linda. Se houver um cavalo, eu tô aí para fazer uma montaria. Joca Martins, se o Rio Grande Velho me precisa, te tamo junto. César Oliveira e Rogério Melo. Aí, gurizada, senti firmeza no tranco. Simbora!

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2: 18:31.
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11: Muito bem, meus amigos, olha a hora certinha para você que está ligadinho conosco. Agora são 18h36. É, 18h36. Um abraço, pessoal, aí da Associação dos Motoristas que estamos acompanhando, né? E o pessoal também, Olivar Marim, que está ligado conosco lá na Fazenda Pratinha. Muito obrigado pela audiência, muito obrigado pelo carinho. Tamo junto, né? Tamo junto. Valeu, Olivar. Obrigado aí pela companhia. Também a Giselda está ligada conosco. Muito obrigado pela audiência. Deixa eu ver quem mais está nos acompanhando. O Valmor Zanato, também o homem do Curo, lá do Maragata, né? Grande abraço. O Heraldo da Silva, tudo certo? Heraldo Luvisão, ok. Certito, lá na São Belim. Tamo junto. Essa turma aí, vou te contar, né? É de fundamento. De fundamento, companheiro. Agora são 18h38. Vamos trazendo mais uma marquita, precisinho. É, mais uma aí. Vamos trazendo mais uma? É, vamos deixando depois nosso intervalo comercial e voltamos aí para fechar o programa. Quarta-feira, não tem loteria. Tamo aí, então. 18h38.
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8: Muito bem, gurizada, e a hora certinha para você que está nos ouvindo. Muito obrigado pela companhia, muito obrigado pela audiência. Tio Simão, tudo certinho aí? Ah, tranquilo, tranquilo, tranquilo que nem água de poço, né? Um abração aí pro Simão Capelari. É, no último suspiro aí, quase perdi a marca, né? boa noite lá pro Nelsinho, pro Cuque, pra Dona Vilma, pra Dona Ângela, pro seu Nelson. E também pra Vandréia e o Eduardo. Também obrigado aí pela companhia, pela audiência. Pessoal aí que está sempre nos ouvindo, nos acompanhando. Estamos agradecendo o carinho de vocês para com a gente, que é muito especial. 18:52, 18:52. Tempito vai passando. Nossa Senhora. Vamos ver que não tem nada aí. 18:52, deixa eu ver aqui. O Simão Capelari, então, e a Vandréia, que está oferecendo aí para o Eduardo, inclusive essa música, ele dança no CTG aí. Nosso muito obrigado pelo carinho. Colorada, do Mário Barbará. Depois, Rio das Falas, vem aí a presença do Luiz Marenco, e seu verso vem para casa de Acavalito. Tá bom se ele vem, né? Pelo menos tem que buscar. É o Nilton Ferreira. Amanhã, 5 da manhã, estaremos de volta com o programa Assim Canta o Rio Grande. Uma ótima quarta-feira, uma restante quarta-feira. E até amanhã, tá bom, tio Simão? Abraço aí!

0: Em Brasília, 19 horas.
1: Está no ar a Voz do Brasil. As notícias do governo federal que movimentaram o país no dia de hoje.
2: Olá, boa noite.
0: Boa noite para você que nos acompanha em todo o país.
2: Quarta-feira, 8 de julho de 2026.
0: Vamos ao destaque do dia na Voz do Brasil.
2: Vacinação infantil.
0: Pneumo 20 contra pneumonia e meningite está disponível nas unidades básicas de saúde. Gabriela Noronha.
3: A Pneumo 20 é indicada para bebês no primeiro ano de vida e crianças menores de 5 anos que ainda não completaram o esquema de vacinação recomendado.
2: Proteção às mulheres.
0: Ligue 180 registra denúncias de violência e funciona 24 horas todos os dias da semana. Pablo Mundim.
4: O Ligue 180 também orienta familiares, amigos, vizinhos e qualquer pessoa que queira saber como agir diante de uma situação de risco.
2: E vamos falar hoje sobre a Rede Nacional de Proteção e Defesa dos Direitos Humanos das Pessoas Idosas.
0: Quem vai explicar pra gente mais sobre o tema é o Secretário Nacional dos Direitos da Pessoa Idosa, Alexandre da Silva.
5: São todas aquelas pessoas, aquelas instituições, aqueles órgãos que atuam no segmento da pessoa idosa e que garantam a defesa, a promoção, a mitigação de violações e violências e a garantia de mais direitos.
2: Hoje na apresentação da Voz do Brasil, eu, Mariana Jungmann e Luciano Seixas.
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2: Crianças menores de 5 anos e grupos prioritários já podem procurar o posto de vacinação mais próximo para se protegerem com a Pneumo 20.
0: O imunizante previne contra 20 sorotipos da bactéria causadora de doenças graves, como pneumonia e meningite.
2: A ideia é diminuir as hospitalizações, sequelas e óbitos em função das doenças.
3: A vacina Pneumo 20 está disponível nas unidades básicas de saúde e demais pontos de vacinação em todo o país. Éder Gatti, diretor do Programa Nacional de Imunização do Ministério da Saúde, explica que o imunizante vai substituir gradualmente a Pneumo 10 contra a bactéria causadora de doenças como pneumonia e meningite.
6: O Ministério já tinha uma vacina no SUS, que era a Pneumo 10, é uma vacina que cobria contra 10 tipos da bactéria pneumococo, só que agora nós estamos atualizando para uma vacina que cobre contra 20 tipos de pneumococo, ou seja, é um número maior de tipos de bactéria que a vacina protege. E com isso, a gente espera diminuir ainda mais a ocorrência de meningite e pneumonias em crianças.
3: A Pneumo 20 é indicada para bebês no primeiro ano de vida e crianças menores de 5 anos que ainda não completaram o esquema de vacinação recomendado. Segundo Eduardo Jorge da Fonseca, presidente do Departamento de Imunizações da Sociedade Brasileira de Pediatria, a imunização nesta faixa etária é fundamental para prevenir internações e reduzir mortes associadas às infecções pneumocócicas.
7: Então, as crianças menores de 2 anos, as que mais internam e as que mais morrem, ou seja, tem maior incidência e maior letalidade. Então, esse é o grupo mais importante, é um grupo prioritário para a prevenção das doenças pneumocócicas invasivas, como a gente chama.
3: A Pneumo 20 também é indicada para indígenas com mais de 5 anos sem histórico vacinal, idosos com 60 anos ou mais que estejam acamados ou institucionalizados e pessoas com condições clínicas especiais. O histórico de vacinação pode ser acompanhado pela caderneta digital de saúde da criança, disponível no aplicativo Meu SUS Digital. Reportagem Gabriela Noronha.
0: A doença de Chagas é transmitida principalmente por um inseto conhecido como barbeiro e pode levar à morte, especialmente em populações vulneráveis.
2: Isso porque a infecção pode evoluir de forma silenciosa por anos e, quando não tratada, pode levar a graves complicações cardíacas e digestivas.
0: Para tratar a doença, a Anvisa publicou o registro de um novo medicamento voltado a pacientes menores de 18 anos.
2: É o Lampti, feito de substâncias que danificam o parasita e que levam à sua eliminação do organismo.
8: A Agência Nacional de Vigilância Sanitária Anvisa aprovou o registro do medicamento Lampit, indicado para o tratamento da doença de Chagas em pacientes pediátricos. O produto pode ser utilizado desde recém-nascidos com peso mínimo de 2,5 kg até adolescentes menores de 18 anos. A doença de Chagas é causada pelo protozoário Trypanosoma cruzi e está entre as principais doenças negligenciadas no Brasil. A infecção pode permanecer sem sintomas por muitos anos e, quando não tratada, provocar complicações graves, principalmente no coração e no sistema digestivo. O Lampit é um medicamento antiparasitário que atua na eliminação do parasita responsável pela doença. A aprovação do registro foi publicada pela Anvisa no Diário Oficial da União, com a Resolução 2631 de 2026. Claudimário Carvalho, para a Voz do Brasil.
0: Buscar ajuda pode ser o primeiro passo para interromper um ciclo de violência contra as mulheres.
2: O Ligue 180 funciona gratuitamente, 24 horas por dia, e também pode ser acessado por canais digitais como WhatsApp.
0: Os atendentes são especializados para oferecer ajuda imediata, indicando os caminhos para a solução do problema.
4: É por meio do Ligue 180 que milhares de mulheres encontram acolhimento, orientação e encaminhamento para a rede de proteção em todo o país. Cada atendimento começa por uma escuta qualificada e humanizada. O serviço funciona 24 horas por dia, todos os dias da semana, e pode ser acionado pela própria vítima ou por qualquer pessoa que queira denunciar uma situação de violência contra a mulher. A coordenadora de atendimento da central do Ligue 180, Juliana Costa, explica como funciona o atendimento.
9: A denúncia é registrada pelas nossas atendentes. Posteriormente a isso, nós temos uma equipe também especializada que faz a análise dessa denúncia. Então, entrando em contato com o Ligue 180, a pessoa que nos contatar vai ter ali um atendimento especializado e essa atendente ela vai identificar qual é a necessidade dessa pessoa.
4: Segundo o Anuário Brasileiro de Segurança Pública, em 2025 foram registrados cerca de 1.470 feminicídios. O maior número desde que o crime passou a ser tipificado em 2015. Apenas no primeiro trimestre deste ano, já foram contabilizadas 399...
9: É isso, nós temos uma equipe também especializada que faz a análise dessa denúncia. Então, entrando em contato com o Ligue 180, a pessoa que nos contatar vai ter ali um atendimento especializado e essa atendente ela vai identificar qual é a necessidade dessa pessoa.
4: Segundo o Anuário Brasileiro de Segurança Pública, em 2025 foram registrados cerca de 1.470 feminicídios. Uma

0: perseguição nas redes sociais, invasão de contas e divulgação não autorizada de imagens íntimas. Nos 5 primeiros meses de 2026, o Ligue 180 registrou mais de 16 mil ocorrências desse tipo de violência. A coordenadora de atendimento do Ligue 180 do Ministério da Saúde, Nery Araújo, alerta que o combate ao feminicídio é responsabilidade de todos.
1: É importante que o Brasil inteiro, a sociedade inteira, todo mundo, igrejas, feiras, times de futebol, escolas, templos religiosos, todo mundo seja envolvido. Por quê? Porque não é um problema só da mulher, é um problema de todos nós.
0: Além de atender mulheres em situação de violência, o Ligue 180 também orienta familiares, amigos, vizinhos e qualquer pessoa que queira saber como agir diante de uma situação de risco. O atendimento é sigiloso e pode ser feito de qualquer lugar do mundo. Além dos 180, denúncias e informações podem ser feitas pelo WhatsApp no telefone DDD 61 9610 0180. Reportagem Pablo Mundim.
2: O cidadão conta com uma nova plataforma do programa Luz para Todos.
3: O aplicativo permite registrar e acompanhar solicitações de atendimento, facilitando a identificação de famílias que ainda vivem sem acesso à energia elétrica.
4: O aplicativo do programa Luz para Todos permite a cidadãos, lideranças comunitárias e instituições registrarem e acompanharem as solicitações de instalação de energia elétrica. A iniciativa é voltada para o público que mora em áreas rurais e regiões remotas do país. Segundo André Dias, diretor do Departamento de Universalização e Políticas Sociais de Energia Elétrica do Ministério de Minas e Energia, o aplicativo permite acompanhar as solicitações feitas ao programa e se existem subnotificações.
5: Hoje, nós estimamos que há no Brasil cerca de 220 mil unidades consumidoras, famílias sem acesso à energia, mas a gente entende que esse número pode estar subnotificado, possa ser maior, e aí o aplicativo vai nos dar justamente esse conhecimento.
4: O aplicativo Luz para Todos está disponível nas lojas de aplicativos para celulares e pode ser baixado por qualquer pessoa de forma gratuita. Ao abrir o pedido para instalação de energia elétrica, o cidadão deverá tirar foto da unidade a ser atendida. Por meio do georreferenciamento, o Ministério de Minas e Energia vai localizar o endereço e encaminhar a solicitação para a concessionária de energia elétrica responsável pela região. Não será preciso acesso à internet para registrar o pedido. Reportagem Luana Karen.
2: Embaixadores estrangeiros que não residem no Brasil participaram nesta quarta-feira no Palácio do Itamaraty da cerimônia de entrega das cartas credenciais.
3: O ato habilita oficialmente os diplomatas diante do chefe de Estado do país onde vai atuar.
2: As cartas foram assinadas pelo presidente da República perante o governo anfitrião. E dão início à missão diplomática.
3: Ao todo, 14 embaixadores não residentes no país foram oficialmente credenciados.
2: Um espaço para que as mulheres idosas participem da construção de políticas públicas voltadas a elas.
3: O Fórum Nacional pelo Protagonismo e Mobilização das Mulheres Idosas reúne organizações, movimentos sociais e representantes do poder público.
2: Entre os desafios tratados no fórum estão a saúde mental dos idosos, autonomia econômica e combate ao preconceito etário.
3: A secretária nacional de Autonomia Econômica e Política de Cuidados, Joana Célia dos Passos, fala mais sobre o fórum.
6: Esse fórum, ele tem a duração de 2 anos e uma das competências dele é promover iniciativas para o fortalecimento das organizações de participação social de mulheres idosas, para que a gente possa ampliar a capacidade de mobilização, o protagonismo, a autonomia e a incidência no debate sobre as políticas para esse grupo de mulheres idosas.
2: Segundo o IBGE, o Brasil possui 32 milhões de pessoas com 60 anos ou mais, sendo 55% mulheres.
3: E vamos falar agora da Rede Nacional de Proteção e Defesa dos Direitos Humanos da Pessoa Idosa, RENAPID.
2: Ela tem como objetivo garantir uma articulação entre os órgãos públicos que atendem essa população.
3: Nós conversamos com o secretário nacional dos Direitos da Pessoa Idosa, do Ministério dos Direitos Humanos e da Cidadania, Alexandre da Silva, sobre como vai funcionar essa colaboração. Acompanhe. Boa noite, secretário.

0: explica pra gente o que é essa rede de proteção às pessoas idosas. Que entidades formam essa rede?
1: A RENADIP é a Rede Nacional de Proteção e Defesa dos Direitos Humanos das Pessoas Idosas. É uma rede que vem sendo pensada e solicitada pela participação social desde a nossa conferência, do primeira conferência de 2006, e que agora, em 2026, ela se realiza. São convidados todos os entes federativos, todas as pessoas que atuam no parlamento, no sistema de justiça, entidades privadas, entidades públicas, ONGs, universidades, enfim, são todas aquelas pessoas, aquelas instituições, aqueles órgãos que atuam no segmento da pessoa idosa e que garantam a defesa, a promoção, a mitigação de violações e violências e a garantia de mais direitos.
2: Agora, secretário, essa rede ela funciona para um acompanhamento mais próximo, por exemplo, de idosos que estejam em situações vulneráveis? Vamos supor, idosos que vivam sozinhos, precisem desse acompanhamento? Essa rede atua assim também?
1: Esse é um dos focos, mas eu vou dizer que o foco central dessa RENADIP é a intersetorialidade. Para quem não está acostumado com esse termo, é dizer que algumas soluções para as pessoas idosas, ou para outros grupos também, elas precisam sempre de uma articulação com mais de um setor. Um exemplo, pode acontecer uma dificuldade da pessoa idosa em acessar um serviço de saúde. Isso pode ser decorrente do transporte, isso pode ser decorrente da dificuldade dela em ler, então ela não consegue muitas vezes pegar um ônibus ou chamar um táxi porque ela não consegue ler. E aí pode ser um outro problema, o transporte em si, que pode estar disponível ou dificultoso naquela região. Então a resposta intersetorial é o ponto central. E sim, é o objetivo também da gente, o quanto antes, enquanto sociedade, detectarmos que uma pessoa idosa está numa condição de violência ou de violação e que isso gera um risco para ela de vida, que o quanto antes ela possa ser retirada dessa situação ou que o agente causal ou a situação também possa ser o mais rápido possível eliminada ou eliminado.
0: E como é que os próprios idosos, os familiares ou amigos podem acionar essa rede?
1: A RENADIP ela vai ter uma estrutura que precisará funcionar tanto no âmbito municipal, estadual e federal. Então, vejamos, se o problema for municipal, nós vamos criar essa rede no município para que essas entidades, esses órgãos, a gestão municipal, uma secretaria específica, consiga dar a resposta o quanto antes, mas por vezes um problema que envolva, por exemplo, uma questão de uma estrada estadual. Eu já teria que procurar a instância estadual para dar essa resposta, ou muitas vezes é uma questão ministerial, alguma ação que possa ser garantida por um ministério. Então, essa pessoa idosa ou familiar, quando perceba uma situação como essa, ela vai procurar algum desses agentes, dessas entidades, desses órgãos que estão vinculados a essa rede para poder acionar a resposta mais efetiva. Cabe lembrar aqui que o Brasil já tem dentro do seu estado a experiência de alguns municípios e alguns estados que já fazem uma rede. Então nós não estamos partindo do zero, esse é um ponto positivo. A ideia nossa agora é entender o que nós podemos construir coletivamente. E já houve até uma oficina para começar a conversar com essas pessoas que já estão envolvidas em alguma rede, seja ela municipal ou estadual, e perceber como essa rede pode ser construída do que nós chamamos tanto de baixo para cima, ou seja, a partir das experiências e realidade dos municípios e o quanto os governos estaduais, distrital e a União precisam se organizar para concluir as boas respostas, ou também o contrário, o quanto a União vai também construir essa rede dialogando com os estados e o Distrito Federal para poder alcançar os municípios ou, no caso do DF, as regiões administrativas também.
2: Para a gente tentar deixar um pouquinho mais claro, secretário, sendo um caso como o senhor mencionou, né, um problema que o idoso tenha com o transporte, ele deve, nesse caso, por exemplo, procurar a prefeitura da cidade dele, e aí a prefeitura também vai estar, os órgãos da prefeitura vão estar ativos nessa rede, e aí caso se identifique outras necessidades desse idoso, idoso, desse idoso, a rede toda pode ser acionada? É assim que funciona?
1: Isso, um bom exemplo, exatamente isso. Então, se for uma questão de transporte, a pessoa idosa que consiga alcançar a prefeitura e a secretaria específica pode fazer da forma como você explicou mesmo, ou muitas vezes a gente pode ter uma liderança comunitária, você pode ter às vezes um agente, um pessoal da saúde ou da assistência que frequenta aquela casa e vai levar para algum órgão específico, seja o conselho municipal, caso exista na região, para poder muitas vezes chegar também a um órgão responsável, ou muitas vezes até se tiver uma empresa privada de ônibus que esteja vinculada nessa rede para querer de fato, já sabendo que muitas vezes isso já aconteceu, que ela também tenha uma resposta mais efetiva, ou muitas vezes até a prefeitura que vai pensar um ponto de ônibus. É um bom exemplo. Então, são vários caminhos que nós queremos criar justamente para que a pessoa, tanto aquela que tenha mais autonomia, independência e conhecimento, buscar a prefeitura, ou muitas vezes ver quem são os atores que vão circular naquele território que possam captar essa denúncia e poder encaminhar para um órgão mais específico.
0: Secretária, a rede também prevê a realização de diagnósticos sobre o envelhecimento populacional. De que forma isso pode se converter em políticas públicas posteriormente?
1: Esse diagnóstico ele é fundamental, é ele que vai balizar muito do que nós já fazemos no âmbito nacional, tanto União, Estados, DF, municípios, para ver quais são as demandas atuais. Então, hoje, quando falamos de envelhecimento de pessoas idosas, é muito importante que as ações sejam centradas a partir das demandas das pessoas idosas. E hoje nós temos uma série de informações que possam vir tanto das gestões municipais, com os dados obtidos por meio de suas secretarias, pode ser também a partir dos institutos de pesquisa que nós temos, geração de dados que nós temos no nosso país, e também a partir daquilo que é conduzido e pensado no âmbito governamental e também federal. Então, esse diagnóstico ajuda muitas vezes a criar programas que são feitos no âmbito federal, existem alguns criados já, também no âmbito estadual, e também pela pactuação que a gente pode fazer entre esses três entes, municípios, estados e governo. Então, é fundamental que os diagnósticos aconteçam, e mais do que fundamental para a gestão, que isso fique sempre à disposição da participação social, da sociedade como um todo. Então, a transparência, a divulgação, a linguagem simples desses diagnósticos também faz parte da RENADP de disseminar cada vez mais o conhecimento, porque esse também é um ponto bastante preocupante. Quando falamos de pessoas idosas, muitas vezes existe uma certa invisibilização de alguns dados. E a RENADP vem justamente para poder colocar isso mais à disposição da sociedade, de conselhos, de entidades, movimentos sociais que também estão atuando na defesa dos direitos para as pessoas idosas.
2: Agora, secretário, a gente tem só mais alguns segundinhos, mas o senhor mencionou aí que lideranças comunitárias, por exemplo, né, ou organizações da sociedade civil também podem compor a rede, assim como as prefeituras. E aí, quem quer fazer parte dessa rede, essa pessoa deve proceder como, né, ou esse organismo? Eles precisam procurar a Secretaria Nacional dos Direitos da Pessoa Idosa?
1: Sim, exatamente. Nós estamos agora, no próximo mês, mais ou menos, nós vamos concluir a instrução normativa que vai dar os melhores caminhos para qualquer entidade, qualquer segmento que queira aderir à nossa rede. Então, haverá a classificação, a possibilidade de ser um integrante de fato para a rede ou de ser um colaborador com papéis distintos. Então, isso é aguardar agora, que nas próximas semanas nós vamos divulgar essa instrução normativa que está dentro do tempo proposto, dentro da portaria que criou a RENADP.
0: Muito bem, nós conversamos com o secretário nacional dos Direitos da Pessoa Idosa, Alexandre da Silva. Muito obrigado, secretário, pela entrevista à Voz do Brasil.
1: Obrigado a vocês, a todos os ouvintes e as ouvintes. Uma boa noite.
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2: Quem for fazer o Exame Nacional de Desempenho dos Estudantes, ainda tem tempo para solicitar atendimento especializado.
0: Saiba mais com Thaís Araújo.
4: Está aberto o prazo de solicitação de atendimento especializado e para o requerimento de tratamento pelo nome social para os participantes do Exame Nacional de Desempenho dos Estudantes, o ENAD 2026. Os interessados têm até o dia 24 de julho para fazer essa solicitação em relação ao ENAD de bacharelados e cursos superiores de tecnologia. O pedido deve ser realizado diretamente pelo estudante por meio do sistema ENAD e o resultado será divulgado no dia 31 de julho. Em caso de negativa, os estudantes terão prazo para recurso entre os dias 3 e 7 de agosto. A prova está marcada para o dia 29 de novembro. O Exame Nacional de Desempenho dos Estudantes é aplicado a todos que estão concluindo o ensino superior. Thaís de Araújo, para a Voz do Brasil.
2: Forças Integradas de Combate ao Crime Organizado realizam nesta quarta-feira operações em 16 estados em investigações envolvendo organizações criminosas.
0: As medidas incluem 181 mandados de busca e apreensão, 93 mandados de prisão e outras medidas cautelares determinadas pela Justiça.
2: Estão sendo apurados indícios de crimes como tráfico de drogas, de armas e também lavagem de dinheiro.
0: As Forças Integradas reúnem instituições federais e estaduais para atuação conjunta.
2: Essas foram as notícias do governo federal.
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0: Fique agora com o Minuto do TCU. Em seguida, as notícias do Poder Judiciário e do Congresso Nacional. Boa noite.
2: Boa noite, até amanhã.
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7: O Tribunal de Contas da União avaliou a política de autoprodução de energia elétrica, usada por empresas e outros consumidores que geram energia para consumo próprio. A auditoria identificou que as regras atuais dão incentivos econômicos aos autoprodutores, mas podem aumentar custos para os demais consumidores. O tribunal constatou que os autoprodutores usam a infraestrutura do sistema elétrico, mas não contribuem de forma suficiente para manter a estabilidade do serviço. O TCU também apontou o baixo nível de maturidade no desenho, na institucionalização e no monitoramento da política pública. O tribunal recomendou que o Ministério de Minas e Energia formalize diretrizes, objetivos, metas, indicadores e estrutura de acompanhamento para a política. 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
6: 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Você vai ouvir agora notícias do Poder Judiciário.
8: Presidente do STF e do CNJ participa da instalação de varas especializadas no combate ao crime organizado em São Paulo.
9: STJ reconhece dano moral coletivo por demora na demarcação de território quilombola em Sergipe.
8: Desembargador pernambucano é indicado para ocupar vaga de ministro do TST.
9: Boa noite, eu sou o Arthur Filho.
8: E eu sou Walter Lima.
9: O presidente do Supremo Tribunal Federal e do Conselho Nacional de Justiça, ministro Edson Fachin, afirmou nesta quarta-feira que a criação de varas especializadas no combate ao crime organizado representa uma resposta concreta do judiciário ao avanço das facções criminosas no país.
8: O ministro participou da solenidade de instalação das novas varas estaduais especializadas em organizações criminosas e lavagem de bens, direitos e valores do Tribunal de Justiça de São Paulo. Marta Ferreira.
10: O enfrentamento ao crime organizado tem sido uma das prioridades da gestão do ministro Edson Fachin. Durante a cerimônia, ele afirmou que o crime organizado não é apenas um problema de segurança pública, mas uma ameaça ao próprio Estado de Direito Democrático. Fachin também ressaltou que o Judiciário tem ampliado a atuação para combater novos mecanismos utilizados pelo crime organizado, como o uso de plataformas clandestinas de apostas eletrônicas e de empresas aparentemente ilícitas para lavagem de dinheiro.
11: Não estou, é claro, a me referir ao mercado regulado, mas estou a me referir, sim, às plataformas clandestinas e também às empresas que têm sido utilizadas como instrumentos de organizações criminosas.
10: A instalação das novas varas está alinhada aos projetos conduzidos pelo Conselho Nacional de Justiça para ampliar a especialização judicial no enfrentamento ao crime organizado em todo o país.
9: A União e o INCRA terão de indenizar um quilombo em Sergipe.
8: O STJ reconheceu danos morais coletivos devido à demora na demarcação do território. Fátima Uchoa.
12: A comunidade Catuabo foi reconhecida como remanescente quilombola em 2006 e o território identificado e delimitado em 2017, mas até hoje não saiu o decreto de desapropriação para a continuidade da regularização territorial. O Ministério Público Federal ajuizou ação civil pública contra a União e o INCRA, pedindo a conclusão do procedimento e indenização por danos morais coletivos. O juízo de primeiro grau e o TRF5 determinaram a finalização do procedimento, mas não reconheceram dano moral coletivo. Já a primeira turma do STJ considerou que a demora injustificada do poder estatal em efetivar um direito constitucional gera dano moral presumido, que não exige prova de abalo psicológico. O relator foi o ministro Paulo Sérgio Domingues.
9: Presidente Lula indica desembargador para ministro do TST.
8: O pernambucano Sérgio Torres precisa ainda passar por sabatina no Senado. Marla Lacerda.
13: O desembargador do Tribunal Regional do Trabalho da 6ª Região foi indicado pelo presidente da República para ocupar a vaga aberta com a aposentadoria da ministra Dora Maria da Costa. Magistrado de carreira, Sérgio Torres já atuou no TST como desembargador convocado e recentemente foi eleito presidente da Academia Brasileira de Direito do Trabalho. Se aprovado na sabatina da Comissão de Constituição e Justiça do Senado Federal, tem ainda a votação no plenário da Casa.
9: Justiça Federal determina que a União formule plano para tornar acessíveis todos os sites da Administração Federal.
8: A decisão atendeu a pedido do MPF. Vanessa Pereira.
14: O aperfeiçoamento dos sites da Administração Pública Federal é apenas um dos pedidos da ação, que busca garantir a autonomia de pessoas com deficiência no uso de plataformas digitais públicas e privadas. Ao final do processo, o MPF pretende que a Justiça Federal determine à União a regulamentação do artigo 63 da Lei Brasileira de Inclusão, que torna obrigatória a acessibilidade digital.
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9: A você uma boa noite.
8: E até amanhã.
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16: Eu sou Paula Groba.
17: E eu sou Humberto Pinheiro.
16: E estes são os destaques de hoje do Jornal do Senado, que começa agora.
17: Senado aprova transferência automática de pensão alimentícia.
16: Chanceler Mauro Vieira será convidado a explicar alerta sobre intervenção militar no Brasil pelos Estados Unidos.
17: Crédito de 15 bilhões para exportadores vai à sanção após aprovação do Senado.
16: Boa noite.
17: Boa noite.
16: Quem depende de pensão alimentícia poderá ter mais segurança para receber o benefício em dia. O Senado aprovou um projeto que cria a transferência automática dos valores, o que pode reduzir atrasos e facilitar o pagamento.
17: Para isso, o beneficiário deverá pedir à Justiça que determine o repasse mensal, com a transferência automática do valor da conta do devedor para a conta de quem tem direito à pensão, na data fixada pelo juiz. A proposta, conhecida como Pix Pensão, segue agora para a sanção presidencial. Repórter Douglas Castilho.
18: O projeto, que teve origem na Câmara dos Deputados, visa garantir a pontualidade dos pagamentos e oferecer mais segurança jurídica às famílias envolvidas. A relatora da proposta, a senadora Ana Paula Lobato, do PSB do Maranhão, ressaltou a importância da aprovação.
19: Enfrenta problema recorrente nas execuções de alimentos. A necessidade de sucessivas provocações judiciais diante de inadimplementos mensais. Trata-se de solução simples, objetiva e compatível com a natureza urgente da obrigação alimentar.
18: Uma das formas de garantir que os repasses ocorram na prática é a possibilidade de indisponibilização automática dos ativos financeiros do devedor, se ele não possuir saldo bancário suficiente para o pagamento. Para evitar abusos ou erros, o projeto também prevê que esse procedimento deve seguir as regras do Código de Processo Civil, que asseguram um controle por parte do juiz, a intimação do devedor e a correção ou cancelamento de bloqueios excessivos. A operacionalização do processo de transferências será gerida por sistema eletrônico sob responsabilidade do Banco Central.
16: E a senadora Roberta Cioli, do Republicanos de Roraima, apresentou um projeto que torna mais flexível a concessão do benefício da prestação continuada, o BPC. A proposta evita a perda automática do benefício quando houver pequeno aumento na renda familiar ou o ingresso de um integrante no mercado de trabalho.
17: O texto também prevê um período de transição de até 12 meses. Segundo a senadora, a medida permite que os beneficiários melhorem de vida sem o risco imediato de perder o auxílio. O projeto será analisado pelas comissões do Senado.
20: O projeto garante que o ingresso no mercado de trabalho não resulte na perda automática do benefício. Além disso, prevê um período de transição com reavaliação social para que essa mudança ocorra de forma gradual e segura, oferecendo mais segurança às famílias nesse momento de conquista e de reorganização de vida.
16: Já o senador Cleitinho, do Republicanos de Minas Gerais, defendeu o endurecimento de regras para as apostas online e cobrou a votação de projetos que restringem a publicidade das bets. O parlamentar alertou que o avanço desse mercado tem impactos na saúde mental, compromete a renda das famílias e aumenta os gastos públicos com saúde.
17: Segundo Cleitinho, os prejuízos causados pelas apostas exigem uma ação conjunta do Congresso e do governo federal, acima de diferenças partidárias.
21: Se literalmente agora é uma época de Copa do Mundo, que a gente está vendo aqui 35% de aumento na questão dos jogos, é momento agora da gente refletir. Hoje, infelizmente, o Brasil é o Brasil das bets. Então, espero que todos os senadores da República, como eu aqui, possa combater de uma vez por todas essa porcaria de jogo online.
16: A Comissão de Direitos Humanos aprovou um projeto que cria categorias diferentes para os casos de desaparecimento de pessoas no Brasil.
17: O objetivo da proposta é aprimorar as investigações e as buscas de acordo com cada situação. Repórter Patrícia Oliveira.
22: A proposta classifica os casos de pessoas desaparecidas em três categorias. O desaparecimento voluntário é quando um adulto decide romper contato com familiares por vontade própria. O involuntário inclui situações como acidentes, desastres, problemas de saúde mental e o sumiço de crianças e adolescentes. Já o desaparecimento forçado envolve casos relacionados à violência, coação, sequestro ou abuso de poder. Atualmente, a legislação adota uma definição única para todos os casos. Para a relatora, senadora Damaris Alves, do Republicanos do Distrito Federal, a mudança pode contribuir na atuação das autoridades pela busca, identificação e localização dos desaparecidos.
23: Os dados mais recentes demonstram que o desaparecimento de pessoas permanece como desafio grave e crescente para o poder público.
22: Em 2025, foram registrados mais de 85 mil desaparecimentos no Brasil, cerca de um caso a cada 6 minutos. O projeto segue para análise da Comissão de Constituição e Justiça.
16: A Comissão de Direitos Humanos também aprovou um projeto que endurece a punição para agressões praticadas contra mulheres por razões de gênero. A proposta transforma esse tipo de violência em crime autônomo, que hoje é tratado apenas como agravante da lesão corporal, e também aumenta as penas nos casos mais graves. O texto segue agora para a Comissão de Constituição e Justiça.
17: E o plenário aprovou o projeto que torna obrigatória a divulgação do Ligue 180, canal nacional de denúncia e orientação para mulheres mulheres em situação de violência. A proposta determina que o serviço seja divulgado em meios de comunicação e em locais públicos e privados de grande circulação para ampliar o acesso às denúncias e às informações sobre a rede de proteção. O texto segue para a sanção presidencial.
16: O chanceler Mauro Vieira será convidado para esclarecer no Senado as recentes afirmações apontando risco de intervenção militar norte-americana no Brasil. O convite foi aprovado pela Comissão de Relações Exteriores.
17: O risco teria sido apontado a partir da classificação como terroristas de facções do crime organizado que atuam em nosso país. Repórter César Mendes.
0: A Comissão de Relações Exteriores aprovou o convite para que o ministro das Relações Exteriores, Mauro Vieira, esclareça aos senadores declarações recentes dadas por ele de que a classificação do Comando Vermelho e do Primeiro Comando da Capital como organizações terroristas pelos Estados Unidos traria o risco de uma eventual atuação de forças militares norte-americanas no Brasil. Autor do convite, o senador Hamilton Mourão, do Republicanos do Rio Grande do Sul, quer que Mauro Vieira explique melhor de onde tirou os dados que o levaram a fazer essa afirmação, que, na opinião de Mourão, tem uma certa gravidade.
1: Apesar dos Estados Unidos recentemente vinha exercendo de forma unilateral o seu poder militar, tanto no caso recente aí da captura do então presidente da Venezuela, o ditador Maduro, como também no ataque feito ao Irã, apesar disso ser um conflito que se arrasta há 46, 47 anos entre esses dois países, não é? Mas me chama atenção face à relação que nós temos com os Estados Unidos da América, inclusive na área militar, não é? Onde combatemos juntos na Segunda Guerra Mundial, e ver por parte de uma autoridade como o ministro Mauro Vieira, uma afirmação dessa natureza. Então, eu gostaria de ouvir isso aqui do ministro.
0: A declaração de Mauro Vieira foi dada no dia 1º de julho, em resposta oficial do Itamaraty a questionamentos feitos pela Câmara dos Deputados. O comparecimento do ministro em reunião da Comissão de Relações Exteriores ainda não tem data agendada.
16: E empresas brasileiras que exportam produtos para o exterior já podem contar com uma nova linha de crédito para enfrentar os efeitos das barreiras comerciais impostas por outros países.
17: O Senado aprovou a medida provisória que libera até 15 bilhões de reais para financiar exportações por meio do Plano Brasil Soberano. Repórter Douglas Castilho.
3: A medida surge como resposta ao que ficou conhecido como tarifaços impostos pelos Estados Unidos, que elevaram as tarifas de importação daquele país a patamares de até 50%. O senador Randolfe Rodrigues, do PT do Amapá, que solicitou a inclusão da votação na pauta, comemorou a aprovação e explicou a sua importância diante da instabilidade do contexto internacional.
4: O Brasil soberano é o significado de como um governo deve agir. Um governo, mesmo agredido por uma potência estrangeira, não deve ficar lamentando. Deve buscar superar a agressão, que o que ocorreu no fato do tarifaço é uma agressão ao Brasil e ao seu povo, e buscar soluções, sobretudo para suas empresas. A Brasil soberano vem para isso, para socorrer.
3: Além das tarifas alfandegárias, a MP apresenta uma resposta às chamadas barreiras sanitárias, que ocorrem por restrições à entrada de produtos não pelo aumento dos tributos, mas com argumentos como o utilizado pela União Europeia este ano. O bloco proibiu a entrada de carne bovina brasileira sob a acusação do uso indiscriminado de antibióticos por parte do setor pecuário brasileiro. O texto segue para a sanção presidencial.
17: Edição de Paula Groba e trabalhos técnicos de João Lira, o Jornal do Senado fica por aqui. Acompanhe agora as notícias da Câmara dos Deputados. Boa noite.
16: Boa noite e até amanhã.
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25: Parlamentares aprovam sistema para enfrentar a violência de gênero.
26: Câmara amplia acesso das Santas Casas a linhas de crédito do FGTS.
25: Comissão de Orçamento aprova recursos contra a guerra e desastres.
27: Boa noite. A Comissão Mista de Orçamento aprovou despesas extras de 12 bilhões e 300 mil reais no orçamento de 2026. A repórter Silvia Munhato acompanhou a votação.
28: A Comissão Mista de Orçamento aprovou 8 medidas provisórias com despesas extras no orçamento de 2026, no valor de 12,3 bilhões de reais. Um total de 10,3 bilhões estão sendo utilizados para minimizar os efeitos da guerra no Oriente Médio nos preços dos combustíveis e gás de cozinha, e outros 2 bilhões de reais foram foram destinados para auxiliar os atingidos por desastres climáticos este ano. Os parlamentares deixaram para esta quarta-feira a análise de um projeto que pretende abrir um crédito novo no orçamento de 13,3 bilhões de reais. O texto original veio com apenas 1,3 milhão de reais para uma contribuição voluntária do país à Comissão Econômica para a América Latina e o Caribe. Mas o governo modificou a proposta para incluir recursos para financiamentos agrícolas e para o programa Desenrola Adimplentes. O deputado Domingos Sávio, do PL de Minas Gerais, e outros parlamentares pediram mais tempo para analisar a proposta.
2: Por outro lado, nos preocupa, e aí por isso é necessário esse tipo de análise, de reflexão. Nos preocupa, por exemplo, que o recurso que está sendo tirado, cancelado, é dentro do Ministério da Cidade, e na primeira análise que a minha assessoria fez seria justamente do Minha Casa e Minha Vida, que também é um programa tão importante e que nós temos preocupação em que a gente continue garantindo alternativa de moradia no país.
28: O deputado Igor Timo, do União de Minas Gerais, relator da medida provisória que destina recursos para os municípios de Minas Gerais atingidos por fortes chuvas este ano, ressaltou a importância do repasse.
5: Entre fevereiro e março deste ano, a nossa Zona da Mata enfrentou um período mais chuvoso da sua história, com um acumulado de 584 milímetros, quatro vezes mais acima da média acumulada. E o resultado foi trágico. Famílias desabrigadas, serviços públicos essenciais interrompidos e comprometidos, o comércio local severamente castigado.
28: As medidas provisórias aprovadas serão agora analisadas pelos plenários da Câmara e do Senado. Da Rádio Câmara de Brasília, Silvia Minhá.
7: Ciência e tecnologia.
9: Merlon Solano, do PT do Piauí, defende a revisão das regras para o funcionamento das apostas esportivas e dos jogos online no Brasil. Para o deputado, a regulamentação atual é insuficiente diante do endividamento crescente das famílias e dos impactos do vício em jogos.
10: Merlon Solano sugere discutir medidas como o aumento da tributação sobre empresas do setor, a restrição da publicidade e até a proibição de determinados jogos. Ele afirma que o país precisa enfrentar o tema como uma questão de saúde pública e proteção financeira.
9: Luiz Lima, do Novo do Rio de Janeiro, defende a regulamentação das apostas esportivas para impedir que a atividade se torne parte permanente da rotina do esporte nacional. O congressista argumenta que a publicidade excessiva estimula a ilusão de ganho fácil.
10: Luiz Lima adverte que a propaganda abusiva das apostas pode comprometer o orçamento de famílias brasileiras. Ele sugere restrições aos anúncios do setor nos mesmos moldes das proibições aplicadas ao mercado de cigarro.
7: Trabalho.
9: Paulão, do PT, manifesta solidariedade aos trabalhadores da Companhia de Abastecimento e Saneamento de Alagoas em paralisação pela falta de proposta da direção. Ele critica o adiamento da negociação para janeiro por considerar que a medida desrespeita a anualidade da convenção coletiva.
10: Paulão aponta falhas no serviço prestado por empresas privadas de saneamento, com tarifas altas e comunidades rurais que ficam meses sem abastecimento regular. O parlamentar levou o caso ao Ministério Público e à Defensoria Pública de Alagoas.
9: Tadeu Venere, do PT do Paraná, cita dados de pesquisa feita por 16 organizações da sociedade civil, segundo os quais quase 64 milhões de brasileiros com 15 anos ou mais não terminaram o estudo básico para defender o fim da escala 6x1 e as jornadas exaustivas de trabalho.
10: Na opinião de Tadeu Venere, reduzir a carga laboral semanal vai devolver ao trabalhador a oportunidade de desenvolvimento pessoal e o direito de estudar. O legislador conclama a sociedade civil a enfrentar o debate e pede que o Senado siga o exemplo da Câmara e aprove a matéria.
7: Transportes.
9: Rodrigo de Castro, do União de Minas Gerais, comemora a inauguração das pontes de Embaúba e da Cachoeira da Usina, que ligam os municípios de Ervália e Muriaé. O congressista ressalta que as obras integram trecho estratégico da BR-356, importante para a conexão entre os estados do Sudeste.
11: É mais um trabalho que nós fizemos que tem uma repercussão muito grande na Zona da Mata Mineira, não só nos municípios de Ervália, Rosário da Limeira, São Sebastião da Vargem Alegre, Muriaé, Viçosa, Ponte Nova, mas também é uma estrada que liga ao litoral do Rio de Janeiro e ao litoral do Espírito Santo. Portanto, ela tem uma conotação realmente regional. Agora vamos acompanhar a última etapa, que é a execução da ponte dentro do município de Ervália.
6: Rodrigo de Castro afirma que a entrega das pontes é resultado de articulações iniciadas em 2021, junto ao DENIT e aos ministérios. Ele lembra que a conclusão das obras atende a uma antiga demanda da população local, que conviveu por anos com lama e poeira.
8: Bebeto, do PP do Rio de Janeiro, destaca o avanço das obras na Serra das Araras e na rodovia Presidente Dutra, previstas em contratos de concessão do governo federal. Ele assinala que as intervenções são essenciais para quem se desloca da Baixada Fluminense em direção à capital.
6: Bebeto relata articulações entre governo federal, a concessionária responsável pelos trechos e a Light, para destravar viadutos, alças e duplicações na região. O deputado também pede a revitalização da ferrovia da Baixada, com passarelas, muros de proteção e sinalização nas passagens de nível.
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24: Desenvolvimento Regional.
8: A Câmara criou uma comenda com o nome do Padre Cícero para quem contribuir para o desenvolvimento do Nordeste. O repórter Antônio Vital explica como vai funcionar.
13: A Câmara dos Deputados criou uma honraria a ser concedida a pessoas ou instituições que contribuam para o desenvolvimento social, econômico e cultural da região Nordeste. A condecoração, batizada de Comenda Padre Cícero Romão Batista de Desenvolvimento Regional, será concedida a 5 pessoas ou entidades selecionadas a partir de indicações de deputados e senadores. A homenagem será entregue pela Comissão de Integração Nacional, Desenvolvimento Regional e da Amazônia e pela mesa diretora da Câmara em uma sessão solene todos os anos, no dia 24 de março, data de nascimento de Padre Cícero. O projeto que cria a comenda foi apresentado pelo deputado Luiz Gastão, do PSD do Ceará, e aprovado pelo plenário da Câmara. A relatora do projeto foi a deputada Fernanda Pessoa, do PSD do Ceará. Ela retirou da proposta original a proibição de premiação a pessoas que estejam no exercício de mandato político e seus parentes até o segundo grau. Segundo a relatora, isso torna a comenda democrática e acessível a todos. Padre Cícero morreu em 1934, aos 90 anos de idade, em Juazeiro do Norte, no Ceará, onde exerceu sacerdócio e teve grande influência política. O autor da proposta, deputado Luiz Gastão, defendeu a comenda a quem contribuir para o desenvolvimento do Nordeste e a homenagem a Padre Cícero.
14: Hoje a Câmara fez justiça a um grande nordestino, a um grande brasileiro, que é o Padre Cícero, que foi, acima de tudo, um grande desenvolvimentista, não só para Juazeiro, para todo o Nordeste, referenciado ainda por gerações.
13: Não houve votos contrários à criação da comenda Padre Cícero Romão Batista de Desenvolvimento Regional. Da Rádio Câmara de Brasília, Antônio Vital.
8: Aniari Paulino, do Republicanos, cumprimenta Dom Edelson Soares Nobre, 5º bispo a assumir a diocese de Guarabira, na Paraíba. Para o congressista, o lema episcopal do sacerdote, em tudo a caridade, reflete a doutrina social da Igreja em amparar os mais necessitados.
6: O deputado cumprimenta as autoridades presentes na posse de Dom Edelson e ressalta o papel fundamental do bispado de Guarabira para a região. Ranieri Paulino menciona ainda seu apoio à diocese e suas iniciativas voltadas à valorização da fé e do turismo paraibano.
24: Economia.
6: Pompeu de Matos, do PDT do Rio Grande do Sul, pede a criação de fundos constitucionais para as regiões Sul e Sudeste, nos moldes dos já existentes para o Norte, Nordeste e Centro-Oeste. Segundo ele, a medida promove uma redistribuição mais equilibrada dos recursos federais.
8: Pompeu de Matos diz que os novos fundos destinariam mais de R$ 21 bilhões por ano para cada uma das duas regiões. Ele argumenta que os recursos impulsionariam investimentos, desenvolvimento regional e obras de infraestrutura.
24: Saúde.
6: A Câmara aprovou projeto que permite acesso a linhas de crédito com recursos do FGTS para santas casas e hospitais filantrópicos. O repórter Antônio Vital acompanhou a votação.
13: O plenário da Câmara aprovou o projeto que reabre até 2030 o prazo para que santas casas e hospitais filantrópicos tenham direito a linhas de crédito que usam recursos do FGTS. A lei que trata do Fundo de Garantia por Tempo de Serviço previa o uso desse tipo de crédito para entidades beneficentes apenas até 2022. A reabertura do prazo foi prevista em uma medida provisória editada este ano, mas que perdeu a validade sem ter sido votada pelo Congresso. Por isso, o projeto aprovado, que reproduz o texto da medida provisória, foi apresentada pelo líder do governo na Câmara, deputado Paulo Pimenta, do PT do Rio Grande do Sul. Na justificativa da proposta, ele disse que créditos com recursos do FGTS somaram 3 bilhões de reais e beneficiaram 140 hospitais filantrópicos que prestam serviço ao Sistema Único de Saúde, o SUS. Paulo Pimenta estima que essas linhas de crédito podem reduzir a taxa de juros para as Santas Casas dos atuais 18% para 12%, o que vai ajudar a aliviar a situação financeira dessas entidades, muitas delas endividadas. Além dos hospitais filantrópicos, o projeto também permite que instituições sem fins lucrativos que prestam atendimento a pessoas com deficiência também usem essas linhas de crédito. A condição é que as entidades também atuem para o SUS. O relator do projeto, o deputado Antônio Brito, do PSD da Bahia, diz que as linhas de crédito não comprometem a sustentabilidade financeira do FGTS. Ele explicou a proposta.
0: Esse projeto vem em função da medida provisória de número 1336, que expirou o prazo e que trata das Santas Casas e Hospitais Filantrópicos pela possibilidade dessas instituições terem o caixa hospital baseado na lei do FGTS.
13: O projeto foi aprovado de maneira simbólica pelo plenário, sem votos contrários. Para o deputado Hildo Rocha, do MDB no Maranhão, linhas de financiamento com recursos do FGTS beneficiam a saúde do trabalhador.
1: Esse projeto, ele é muito importante, porque o recurso do FGTS, ele tem um juro muito menor, que é um juro menor do mercado, é o do FGTS. O prazo de carência para o início de pagamento é bem elástico, portanto, é recurso do trabalhador que volta em benefício do trabalhador, porque as Santas Casas de Misericórdia atendem justamente os trabalhadores.
13: O projeto que reabre até 2030 o prazo para que hospitais filantrópicos e entidades de assistência a pessoas com deficiência tenham direito a linhas de crédito que usam recursos do FGTS, seguiu para análise do Senado. Da Rádio Câmara de Brasília, Antônio Vital.
25: Vavá do Avante de Minas Gerais detalha sua atuação na Comissão de Saúde como relator da Política Nacional de Enfrentamento ao HIV e à AIDS. O legislador avalia que ajudou a construir uma proposta voltada a quem enfrenta dificuldade para manter o tratamento.
15: Vavá defende a criação de um auxílio deslocamento financeiro para viabilizar o transporte de pacientes que residem longe dos centros médicos especializados. Ele argumenta que o benefício combate o abandono terapêutico, reduzindo barreiras socioeconômicas e geográficas no acesso ao SUS.
24: Direitos Humanos.
25: Luiz Couto, do PT da Paraíba, defende projeto que cria a Política Nacional de Prevenção de Quedas entre Pessoas Idosas. O deputado argumenta que o objetivo é reduzir acidentes, preservar a autonomia dos idosos e orientar ações de prevenção e acompanhamento em todo o país.
15: Segundo Luiz Couto, o projeto organiza medidas de prevenção, acompanhamento e conscientização para evitar quedas que podem provocar perda de mobilidade, internações e outras complicações de saúde. O texto já foi aprovado em duas comissões da Câmara.
24: Justiça.
25: A Câmara aprovou proposta que cria um Sistema Nacional de Enfrentamento da Violência contra Meninas e Mulheres. A repórter Daniela Lessa acompanhou a votação.
18: O Brasil chora com a morte de nossas mulheres, infelizmente, todos os dias. E gostaria, antes de promover a leitura do parecer por parte da deputada Jandira Fegali, pedir um minuto de silêncio em favor da senhora recentemente assassinada, a qual foi encontrada com seu filho amamentando enquanto agonizava nos seus últimos momentos.
19: Foi com um minuto de silêncio por uma vítima de feminicídio que o presidente da Câmara, Hugo Mota, iniciou a votação do projeto que cria o Sistema Nacional de Enfrentamento da Violência contra Meninas e Mulheres e prevê recursos para ações de combate ao feminicídio e de proteção à vida de meninas e mulheres. Nesta semana, em Cataguases, Minas Gerais, uma mulher foi encontrada morta em casa, enquanto seu filho de 2 anos dormia em um quarto e uma bebê de 1 ano ainda mamava em seu peito. O marido foi preso, acusado de feminicídio. Pelo texto aprovado, o sistema de enfrentamento será organizado pelo Ministério das Mulheres, em colaboração com estados e municípios. O dinheiro para financiar as ações virá principalmente do PROPAG, o Programa de Pleno Pagamento de Dívidas dos Estados, que permite aos estados renegociarem dívidas com a União, em troca de compromissos, como a realização de investimentos. No mínimo 10% desses recursos deverão ser aplicados no Plano de Ação de Enfrentamento da Violência contra Meninas e Mulheres. A relatora da proposta, deputada Jandira Fegali, do PCdoB do Rio de Janeiro, destacou que esse financiamento garantirá recursos por 10 anos.
3: E nós estamos agora colocando 1,5 bilhão de recursos existentes por ano por 10 anos. São recursos que estarão inseridos no PROPAG, como também no Fundo de Segurança Pública, para que a gente possa fazer com que os estados e os municípios, em ação integrada, possam agir na prevenção e também na responsabilização dos homens violentos deste país, que não conseguem compreender que essa relação é de igualdade, não de submissão.
19: A deputada Soraya Santos, do PL do Rio de Janeiro, também celebrou a garantia de recursos financeiros.
4: E quero chamar mais uma vez a atenção para a virtude desse projeto, que garante recursos. Não há política pública, não basta dizer que eu sou a favor do combate ao feminicídio, se não tiver dinheiro.
19: Para os demais estados que não estiverem no PROPAG, poderão ser usados outros recursos já destinados a ações de combate à violência contra a mulher. Os recursos poderão ser aplicados em ações de prevenção e enfrentamento da violência, fortalecimento da rede de atendimento às mulheres e políticas de educação para combater a cultura de violência contra meninas e mulheres, especialmente voltadas para homens e meninos. O texto também prevê medidas de enfrentamento à violência digital. O projeto que cria o Sistema Nacional de Enfrentamento da Violência contra Meninas e Mulheres, com verbas garantidas para as ações, agora será analisado no Senado. Da Rádio Câmara de Brasília, Daniele Lessa.
24: Segurança Pública.
16: Roberto Fraga, do PL do Distrito Federal, critica a demora do Senado em analisar propostas aprovadas pela Câmara, como a redução da maioridade penal. Segundo o deputado, a falta de votação dessas matérias prejudica o combate ao crime organizado.
17: Na visão de Roberto Fraga, a redução da maioridade penal é fundamental para o enfrentamento da criminalidade. Ele sustenta que o tema é um anseio antigo da população.
16: Sérgio Turra, do PP do Rio Grande do Sul, critica a decisão que autorizou a busca e apreensão na residência de Jair Bolsonaro. Na avaliação do deputado, a medida foi desnecessária, desproporcional e representa perseguição política e abuso de poder.
17: Sérgio Turra também questiona a imparcialidade do ministro responsável pelo caso, Alexandre de Moraes, afirmando que não deveria conduzir processos relacionados aos atos de 8 de janeiro. O deputado manifesta ainda solidariedade ao ex-presidente e defende limites à atuação do judiciário.
16: Alfredo Gaspar, do PL de Alagoas, critica o andamento das investigações sobre fraudes no INSS. O deputado afirma que pessoas ligadas ao governo deveriam ser investigadas com o mesmo rigor aplicado a outros casos que envolvem agentes públicos da oposição.
17: Alfredo Gaspar também contesta o mandado de busca e apreensão realizado hoje na casa do ex-presidente Jair Bolsonaro. Na avaliação do parlamentar, há tratamento desigual por parte das instituições responsáveis pelas investigações e pelo judiciário.
24: Homenagem.
16: Coronel Assis, do PL de Mato Grosso, condena as declarações de uma promotora de justiça sobre manifestações religiosas em um evento público. De acordo com o deputado, a liberdade de professar a fé é garantida pela Constituição e não pode ser restringida por agentes públicos.
17: O parlamentar lembra que o Estado brasileiro é laico, mas não antirreligioso, e defende o respeito às manifestações de fé da população. Coronel Assis também pede uma moção de repúdio à promotora e cobra a preservação da liberdade religiosa no país.
16: Termina agora o Jornal Câmara dos Deputados, produzido pela Rádio Câmara, com trabalhos técnicos de Everson Urani.
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1: Vinte horas e 16 minutos.
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